0: Toca Raul, é o Michel Teló passando por aqui com a Metável Foz Ambulante, às 9h04, ainda João Neto e Frederico, ô vida! Network, ainda tivemos por aqui César Menotti e Fabiano, os corações não são iguais, fechando mais uma sequência aqui no Conexão, pelas ondas da sua Espacial FM. Ó, já quero cumprimentar você, tá? Então, ó, você sabe, né? Manda pra cá, 99974-0105. Tô aguardando você. Eu vou fazer mais uma paradinha e daqui a pouquinho tem muito mais. Você não abandona eu não, tá? Paradinha rápida e daqui a pouquinho mais conexão. Lembrando que às 10, hein? Daqui a pouco às 10. Tem pra você o nosso Moda de Rancho.
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6: 9:08.
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6: E já estamos de volta por aqui, nas ondas da sua Espacial FM, o sucesso é aqui. Que bom ter você aqui. Você chegou agora, sou Anderson Henrique. É um prazer imenso estar aqui com você. Vamos juntos até às 11 da noite, hein? Você não me abandona, não. No 105,5, no site e também no aplicativo. É tudo nosso. Ó, deixa eu abraçar aqui às 9:09 os meus amigos ligados com a gente lá nos Lima de Garatinga. Lima de Garatinga também é tudo nosso. Abraço pra ele. Alô, meu amigo Guilherme. Tamo junto, Gui. Grande abraço a você, Guilherme Oliveira, ligado com a gente. Ó, e tá todo mundo lá grudadinho no 105,5. Agnes, o Gui, Rafa e também a Guigui ou o Guigui. Um grande abraço a todos vocês, viu? Muito obrigado pela sintonia, pela companhia. E estão aqui, gente, daquele jeito, tá? Daquele jeito mesmo, é, degustando as delícias, ah, nesta noite, que maravilha. Grande abraço a vocês, valeu, viu, Gui? Tamo junto sempre, meu parceirão. E de quebra, gente, estão também, né? Estão provando, mas também, né? Pra quebrar a semana, pra começar com o pé direito ali o mês de agosto, fechar o mês de julho e começar com o pé direito o mês de agosto. Um abraço todo especial pra vocês aí em Limas de Igaratinga. Valeu mesmo! Deixa eu abraçar também aqui o Alex Souza, ligado com a gente no Jardim das Piteiras. Ô Alex, boa noite pra você. Tá anotado, viu? Ligado no bairro Jardim das Piteiras. César Minotti e Fabiano, vou fazer um leilão. E também, se possível, João Bosco e Vinícius. Tá dado o recado. Um abraço todo especial pra vocês aí. Boa noite pra ela que tá com a gente. Boa noite, quem é você? Oi, sou Anderson. Apresenta pra nós aí. Muitos ainda não sabem. Tá legal. Cida Pires, lá em Onça de Pitangui. Anderson Henrique aqui com você. Muito obrigado, seja bem-vindo aqui ao Conexão e que bom contar com a sua participação, tá? Deixa eu abraçar também aqui o Newton, que tá com a gente, o Newton José, é o Newtim da Van. Alô, Newtim, abraço pra você, meu parceiro. Não sei se você tá rodando, de qualquer forma, o meu abraço, obrigado, caso esteja no trânsito, obrigado aí pela carona, todo mundo com você, um abraço todo especial também, tá? E você, tá onde? Você não mandou pra cá ainda não? Mas não é possível, não tô acreditando num negócio desse. 999-74-0105. Tá vendo só como é que é facinho? Tá vendo só como é que é facinho? Você vai adicionar os seus contatos, vai mandar mensagem pra cá e daqui a pouquinho, às 10 no Moda de Rancho, o que eu vou fazer? Eu vou atender o seu pedido com o maior prazer. Então, já faz o seguinte, já manda que a gente vai registrando tudo pra poder atender você daqui a pouquinho dentro do Conexão, trazendo o nosso Moda de Rancho. São 9 horas mais 11 minutos, deixa eu reforçar mais uma vez Amanhã, tá, gente? 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Vamos abrir mais uma sequência por aqui com Imperfeita, é a Bia Frazo.

0: fácil demais. Às 9 horas mais 23 minutos, Felipe Rodrigo com a média boa, Sage com o Smart Operator, ainda Jorge Henrique e Rodrigo, a bagunça, minha vida, sacode tudo. E começamos com a Bia Frazo, imperfeita, para fechar mais uma sequência por aqui. Já tô voltando, hein? A nossa paradinha rápida e daqui a pouquinho tem mais conexão pra você. Até às 11, vamos juntos por aqui, ó, na número 1.
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0: E o clock não para, agora 9h23.

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1: Pará de Minas tem neste momento 19 graus. A umidade relativa do ar em 63%. À noite, a mínima é de 14 graus.
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1: Tamo de volta.

0: Comercial. Às 9h28, porque até às 11 é comigo aqui, ó. 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Legal? São 9h29. Deixa eu mandar um abraço todo especial pra Clarinha. Clarinha, obrigado pelas palavras, pelo carinho contigo, tá? Ela que é a minha sobrinha, tá ligada com a gente no bairro Santos Dumont. Ela, o Remerson, toda a família, todo mundo lá sintonizado. Gratidão imensa pelas palavras, tá? Pela consideração. Um beijo carinhoso pra você, pro Remerson, pra toda a família, pras crianças aí. Estão lá ligados com a gente nesta noite de terça-feira. Bom, são 9h30. Daqui meia hora você já sabe. Eu tô falando com você, o negócio aqui é acelerado. Daqui a pouquinho, ó, a gente vai trazer para você, ó, o nosso modo de rancho. Você vai fazer o seu pedido. Dá tempo? Lógico que dá. A gente sempre dá um jeitinho. Sim, a gente dá um jeitinho de encaixar aquela moda, seja ela do passado, seja ela do presente, né? Aquela música que é importante para você, aquela que você quer ouvir, porque... Sempre digo, né? A gente que gosta do rádio, que gosta da companhia do rádio, a música quando toca no rádio, né? Ela tem mais emoção, né? É mais especial. Tem muito mais emoção, sem dúvida alguma. Então, ó, pode pedir 99974-0105. Combinado? Então participe, eu tô aguardando a sua mensagem de texto ou áudio, você pode ficar à vontade, o importante é você participar. É aquela situação, né? Eu disse aqui ontem, dentro do Conexão, que às vezes a pessoa fica tímida, não, eu tenho vergonha de ouvir a minha voz, eu não gosto de mandar áudio, não tem problema, tá? Você pode escrever o texto que a gente vai receber com todo carinho e certamente vamos atender aqui o seu pedido. Tá combinado? 9 horas mais 31 minutos, abrindo mais uma sequência por aqui no Conexão, nesta noite gostosa pelas ondas da Espacial FM, tá chegando Maiara e Maraíza. Quem sente saudade sou eu, Espacial FM. O sucesso é aqui.
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1: 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Danilo e Davi, não mexe nas minhas gavetas. Santana Esmerada com o Don't Let Be Misunderstood. Ainda tivemos o Wesley Safadão com Matheus e Cauã, Meu Coração Deu PT. E começamos lá com Maiara e Maraíza. Quem sente saudade sou eu, fechando mais uma sequência por aqui. Mais uma paradinha rapidinho e já voltamos com você por aqui, tá? Música.

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2: 9h42 agora.
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2: 9h44 agora, boa noite.
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2: Faltando 15 para as 10.
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2: Tamo de volta por aqui, vamos juntos até às 11 da noite. Você não abandone, não, por favorzinho, vamos juntos por aqui, ó.

É o seu Conexão, vamos juntos por aqui no 105,5, no aplicativo, no site, aonde você tá? Quero saber aonde você tá, 99974-0105, você pode mandar a sua mensagem pra cá, que já já, às 10, tem pra você o nosso Moda de Rancho e eu vou atender você. Abraçando aqui ele, meu parceirão, grande Guedes, meu amigo Valtinho, Guedes tá ligado com a gente, tá aí de carro, é, rapaz, tá na tranquilidade, na boa, né, meu mano? Um abraço todo especial pra você, meu grande amigo, muito obrigado pela sintonia, pela carona também, ótima noite, já vai pro seu repouso, né? É, rapaz, porque ele madruga cedo, né, Guedes? Abraço, Valtinho, tamo junto, meu irmão, ótima noite pra você, meu querido amigo. Deixa eu ver quem mais tá na área aqui, ó, pintando por aqui, a Adriana e também o Arthur estão com a gente no bairro Santo Antônio. Sônia Silveira, Sônia, ótima noite pra você também, obrigado pela presença mais uma vez com a gente lá no bairro São José. Quem também mandou aqui pra gente foi a Fernanda do bairro Novo Horizonte. Ô, Fernanda, não deu pra entender aqui o áudio, tá? Eu não consigo, né, tá executando ele aqui, viu? Se der pra repetir pra gente, por favor. Parece que tava conectado no Bluetooth do carro ali e aí não ficou nítido, tá bom? Seu áudio aqui. Mas, de qualquer forma, tá registrado aqui a Fernanda com a gente lá no bairro Novo Horizonte. Deixa eu abraçar também aqui essa turma bacana demais. Fernando César, a mãe Nair, a esposa Michele, também a Raquel, Vinícius, Marlene e também pro senhor Austregésilo. Aprendi, tá vendo? De tanto eu treinar que eu aprendi. No Moda de Rancho, o Fernandão pediu pra gente aqui. Ô Fernandão, Moda de Rancho, ele pediu Tonique Tinoco. Eita, rapaz, Chico Mineiro. Clássico, hein? Moda boa demais. Adriana, oi Adriana, boa noite. Tá no Santos Dumont. E a Odete também tá ligadinha. Boa noite pra você, Odete. Obrigado mais uma vez pela sua companhia. São 9h48, a gente já vai abrir aqui agora mais uma sequência. Aqui, ó, só um aperitivo do que vem por aí no nosso Moda de Rancho daqui a pouquinho. Faltando 12 pras 10 agora. Amado Batista e Gustavo Lima.

0: Isso é o Gui Guilherme,
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1: 6 minutos para as 10 aqui na sua Espacial FM. O sucesso é aqui. Por falar em sucesso, você sabe, né? Aqui é sucesso o tempo todo. Vamos trazer o Panda. Ah, rapaz, dá vontade. Dá vontade, não tem jeito. Ouvir Panda, você sabe o que dá vontade, né? Aquela vermelhinha. Hã? Corpo Nu é o nome dessa moda boa.

0: 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Eduardo Costa, aqui no Sonzão da sua Espacial FM, o sucesso é aqui, Toneladas de Paixão. Panda Corpo Nu, Hugo e Guilherme, Coração na Cama e ainda Amado Batista com Gustavo Lima, Alucinação. E assim entramos, meu Deus, mas já entramos na última hora aqui do nosso Conexão. Meu Deus do céu, eu tô falando com vocês. A gente bota o modo tubo porque é gostoso estar aqui com você, fazendo aquilo que eu mais amo, que é fazer o rádio, que é estar aqui na cidade, na minha terra, que eu tenho tanto orgulho dessa parada de Minas e com você aí do outro lado. Onde quer que você esteja, seja você quem for, meu muito obrigado pela sua companhia. Eu vou fazer uma paradinha e, ó, se prepara aí, se prepara, porque já, bota pra gente o BG, já pra já dar o clima. Eu gosto quando vai surgindo o clima. Isso, dispara o BG aí, vai, dispara o BG pra gente já sentir o clima. Ah, que beleza. Já, o nosso Moda de Rancho. Já o nosso Moda de Rancho pra você acompanhar com a gente. Você tá pensando que não? Hã? Vai ter Mirosmar? Lógico que vai ter Mirosmar. Viu, Daniel? Ô, Kátia? É? Tão ligados com a gente? Lá na Trindade, já pode aumentar o som aí. Bota pra todo mundo escutar. Pra todo mundo ouvir. E ainda vai ter Tião Carreira e Pardinho, Chitãozinho e Chororó, Tonico e Tiro. Mas tá demais. Então, ó, eu vou fazer uma paradinha rápida, tá? É rapidinho. E eu já volto com você. Você não me abandona não, tá? É jogo rápido. Pera aí. Vamos juntos até as 11 da noite por aqui, ó, no 105,5.
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2: Agora 10h05.
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2: Já estamos de volta.
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2: Essa é a sua ZYC722. 105,5, falando para mais de 50 cidades pelo Centro-Oeste, na região metropolitana, você no Alto Paranaíba, você conectado no aplicativo, no site. Sou Anderson Henrique e é um prazer imenso estar aqui.
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2: Ó, é fazer a gente voltar no tempo. É aquelas memórias afetivas, aquela coisa gostosa, porque a música tem esse poder. Eu sou uma pessoa, seria até redundante eu dizer, né? O tanto que eu gosto de música. O tempo todo ouvindo música. O tempo todo tem que ter uma música, porque senão isso me deixa pra baixo, né? Eu acho que você também é assim, né? Que tá comigo aí acompanhando. É sempre muito bom. E a música marca momentos, a música faz parte da história. Enfim, a gente tá aqui pra isso, pra trazer a boa música sertaneja no nosso Moda de Rancho, que já vai começar. Mas antes, eu tenho que registrar aqui, ó. Deixa eu já trazer aqui a participação dele, do Ronin, que mandou aqui, ó, pedindo um abraço pra toda a família com a gente. Ó, vamos.
5: Anderson Henrique, boa noite, tudo bem?
2: Boa noite.
5: Depois você manda um abraço pra minha mãe, Maria Luciadora.
2: Tá dado.
5: Tá bom? Pra minha sobrinha Jennifer Cristina.
2: Também.
5: Pra minha irmã Ludmila.
2: Boa.
5: A minha outra irmã Lauriane. Meu sobrinho João Vitor. Minha sobrinha Emily. Tá bom?
2: Dá pra falar.
5: Meu sobrinho Heitor. Joia? Aí você manda aí pra nós uma música caprichada pra nós aqui, viu?
2: Ô Rony,
5: temos essa aqui onde você estiver sempre.
2: Sempre, todo mundo abraçado, viu? Obrigado pela sua participação, toda a família com a gente. Ô, coisa boa. Deixa eu trazer também aqui a participação. Olha só que legal esse áudio aqui também, ó.
6: Oi, Anderson, tudo bem? Boa noite. Desculpa.
2: Sem problema.
6: Aqui é a Maria Vitória. Manda um abraço para Fernanda, o Wilson, Henrique e Terezinha e Maria Vitória,
2: meu,
6: por favor.
2: Meu abraço a todos vocês aí no bairro Novo Horizonte, viu? Obrigado demais. Ótima noite para todos vocês. Fernanda, Terezinha, Wilson, foram os meus vizinhos lá no bairro Novo Horizonte. Um grande abraço a todos vocês. A Leonilda tá com a gente lá em Antunes. Boa noite, Leonilda. Obrigado também pela sua presença aqui com a gente dentro do Conexão, tá? Um grande abraço. Deixa eu abraçar também eles que estão ligados com a gente. É a Jane e também o Mário da Matinha. Jane, Mário, um abraço todo especial pra vocês. Estive com eles hoje bem rapidinho, né, no trânsito, e me disseram, tamo lá ligado com você. Um grande abraço, muito obrigado. O senhor Pedro também tá ligado com toda a família na Vila Maria. Alô, senhor Pedro, um grande abraço ao senhor também. Ótima noite.
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2: Agora você faz o seguinte, ainda é terça-feira, mas já pode? Já, lógico que pode. Pensa no treinão, senhor. São 10h09. Abrindo nosso Moda de Rancho nesta terça-feira. Chegamos Zezé de Camargo e Luciano. Canta, Mirosma! Você vai ver. 10h09. Boa noite. 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

0: 1978, Tião Carreiro e Pardinho. Que é isso, hein? Cê tá doido? Terra Roxa por aqui, no nosso Moda de Rancho, dentro do Conexão, na sua Espacial FM. Ainda Chitãozinho e Chororó, Fogão de Lenha. E começamos com Zezé de Camargo e Luciano, Você Vai Ver. Deixa eu abraçar aqui, ligado com a gente. Olha só que bacana, hein? O Pedro Henrique. Alô, Pedro! Um abraço pra você, meu querido Pedro, que é de Nova Lima. É meu xará, né? Pedro Henrique, lá de Nova Lima. Hoje ele tá em São Paulo, gente, indo pra Porto Alegre. Ele sabe como é que ele tá? Ele tá conectado com a gente pelo aplicativo, curtindo aqui o somzão da Rádio Espacial. Boa viagem pra você, meu querido. Tamo junto. Valeu mesmo a sua participação. Ótima noite. Excelente viagem aí. Um grande abraço a você e valeu mesmo a presença por aqui com a gente dentro do Conexão.
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0: E agora é a vez de Tunique Tinoco.
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0: uma moda moderna? É sim, mas não deixa de ser uma moda boa, lá de 2007, há quase 20 anos. João Bosco e Vinícius emplacavam essa música, chegando ao cenário da música sertaneja, né? Bem atemporal, né? Falando sério. Tonico e Tinoco, Chico Mineiro. Tivemos por aqui também Tião Carreiro e Pardinho, Chitãozinho e Xororó com Fogão de Lenha, Zezé de Camargo e Luciano, você vai ver. É, passou rápido, hein? 10h27, mas amanhã, quarta-feira, na meiuca da semana, tem mais, tá? E você sabe como é que é o esquema, né? 999-740-105, você vai registrando seu pedido, você vai solicitando e a gente, claro, vai atendendo. E, claro, você fica comigo até às 11 da noite aqui no Conexão. Lembrando, hein? Amanhã às 10 tem mais Moda de Rancho por aqui no 105,5 da sua Espacial FM.
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0: Eu vou fazer uma paradinha rápida e já volto com você. Você não me abandona não, porque tem muito mais, tá?

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Vamos lá abrir mais uma sequência? Eu sei que você gosta, eu adoro. Ô Zezé, canta pra gente esse remake maravilhoso. Irmão da Lua, Amigo das Estrelas. Alô, Jane!

0: sonzão da sua Espacial FM. O sucesso é aqui, Simone Mendes. Me ama ou me larga? Zezé de Camargo com o Irmão da Lua, Amigo das Estrelas. Vamos juntos por aqui, tá? Até às 11, hein? Agora são 10h36. Gente, tem coisa que não tem preço, né? Tem coisa que não tem preço. Eu quero trazer aqui uma participação pra lá de especial. Ô, Flaviana Vieira. Flaviana, obrigado pela sua participação. Mandou até vídeo aqui. Tava aqui pela nossa Pará de Minas e ligadinha. Ô, coisa boa. Muito obrigado, tá? Pelo registro e pela sua participação. Flaviana Vieira. Tá ligada com a gente no centro? Isso mesmo. Muito obrigado. Ótima noite pra você. Chegando ao seu descanso, ao lar, né? Uma coisa mais gostosa, mais prazerosa. Muito obrigado pela sua participação. Viu? A Beatriz também tá agradecendo aqui, né? Pra gente ter atendido o pedido dela. Valeu mesmo. O Alex, tô te devendo uma aí. Vamos tentar encaixar aqui pra você ainda, viu? Um abraço todo especial aí. Muito obrigado também pela presença. Olha só, quero trazer aqui esse registro aqui muito especial da Tina, que mandou pra gente esse áudio aqui, ó.
1: Boa noite. É a Tina, seringueira.
0: Oi, Tina.
1: O programa hoje tá nota 1000, viu? Principalmente a moda de rush.
0: Ah, que coisa.
1: Alô,
0: boa.
1: Um abração. Se fosse o FM, se você é aqui, é a
0: sempre.
1: Tina.
0: Ô, Tina, muito obrigado pela participação e esse registro aqui, gente, ó.
1: Só Espacial pra me fazer feliz.
0: Especialmente pra você.
1: Eu gosto mais de todos os programas da Espacial.
0: A gente só tem a agradecer, viu? A família Espacial FM só tem a agradecer a você por esse carinho, pela consideração com cada um de nós, tá? Cada um de nós aqui, que todos os dias, né, estamos aqui pra levar alegria, pra levar informação, pra presentear você também. Muito obrigado, Tina, aí no Seringueiras com a gente. Uma ótima noite, viu? Um beijo carinhoso pra você, viu? Muito obrigado mesmo, tá? Pela presença com a gente aqui no 105,5. E por aqui, ó, a música não para às 10h38. Vamos trazer João Neto e Frederico, Cara Errado.

0: Essa é a Espacial FM, o sucesso é aqui, Zé Neto e Cristiano, Barulho do Foguete, fechando nossa penúltima sequência. Tivemos também João Neto e Frederico Cara Errado, nossa última paradinha. Já volto com você com o último bloco, você não sai daí não, tamo junto até às 11, hein?
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0: 10h44 agora.
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A última sequência. Programa Conexão Espacial. E já vamos trazer pra você aqui ela, Lauana Prado, ponto G. Adoro amar você. Faltando 15 pras 11 agora.

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1: Na Espacial agora, 10h51, boa noite.
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César Menotti, Fabiano, Leilão. É saudade por aqui no Conexão, pelas ondas da Espacial FM. O sucesso é aqui. Faltando 3 minutos para as 11. Já tivemos aí um clássico da música internacional com So Far Away, Dire Straits, 1985. E ainda passaram por aqui Cleiton Romário com Opa, Cadê Eu? Lauana Prado. E assim a gente fecha o Conexão nesta terça-feira. E amanhã, hein? Amanhã já é quarta-feira. E pra você, já é quarta-feira ou ainda é quarta-feira? O jeito que o tempo tá indo, né, gente? A gente assusta, né? Meu Deus, mas já! E ó, seguinte, amanhã eu aguardo você, você sabe, né? Depois de Brasília, Voz do Brasil, a gente chega pra te fazer companhia. Encontro marcado, posso contar com você? Esquece não, tá? Eu te aguardo, desejando uma ótima noite, bom descanso para você que tá no batido da lata aí, né? Bom trabalho, ótima noite de trabalho para você, de turno. Grande abraço, agradecendo sempre, sempre a Deus e a você aí do outro lado. Muito obrigado, ótima noite, grande abraço e até amanhã. Valeu demais, continue com a gente. Vem chegando aí os clássicos da MPB. Na sequência, o Madrugadão Espacial, às 5 da matina, tem Viola Brasil com o meu amigo Carlos Leite. É o Tonin! Às 7h50, Jornal da Cidade, 9 da manhã, super sucesso. Ao meio-dia tem revista. Às 4 da tarde tem o Sertanejo Bom Demais. E às 8h.

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4: Agora 11:03.
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1: Muito prazer estar com você em mais um encontro. Começa agora o Clássicos da MPB. Eu sou Daniela Alcântara e convido você a aproveitar cada canção, cada acorde e cada emoção que só a nossa música popular é capaz de transmitir. O programa de hoje promete demais.

0: Fim de mais um bloco no Clássicos da MPB. Intervalo rápido. E já já tem muito mais música para embalar o seu coração. É rapidinho.
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3: Tá

0: aí, gostou desse bloco? Tem muito mais esperando por você. Só um instante para o intervalo e eu já volto no Clássicos da MPB.
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0: E com essa linda música, o Clássicos da MPB vai ficando por aqui. Obrigada pela sua presença e audiência. Que a gente se encontre de novo no próximo programa. Tudo de bom pra você. Aproveite a vida e até lá.
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0: 11:59.
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3: Estamos chegando com a edição do nosso Cassete. É hora de recordar e matar saudade em 2 horas na programação e eu junto com você. Anos 70, 80, 90 e algumas dos anos 2000 que também já fazem parte de uma grande saudade musical e também na nossa vida. Vamos então? Bora sim, bora! Começando já com a primeira saudade de hoje, a galera do Jota Quest, Na Moral.
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0: Débora Blando, a luz que acende o olhar aqui no nosso cassete. Antes a Ha, Take On Me e ainda aqui de abelha, Alice. Já depois do intervalo, o cassete tá de volta.
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0: Where did you come from, Carnage?
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2: Meia-noite 19.
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5: Agora tem o grande Lulu Santos. Tudo azul.

0: Raul Seixas, Maluco Beleza, Marcelo D2 também passou por aqui, qual é? E Fagner Deslizes. Nosso cassete entra em pausa agora e volta já já depois do intervalo pra você.
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0: Natiruts, Verbalize, Antes Magazine, Tique Tique Nervoso e ainda Bidis com Along. Depois do intervalo, tô de volta com mais cassete pra você.
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1: Meia-noite 58.
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4: O Cassete traz agora Tijuana, Renata.

0: Tá aí o som de Roberto Carlos, Esse Cara Sou Eu. Antes, Cheiro de Amor, Vai Sacudir, Vai Abalar. E ainda Marisa Monte, A Primeira Pedra. Faça intervalinho e o nosso cassete volta já.
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3: 1:17.
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0: Jorge Versilo para continuar o Cassete. Leve.

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0: Alanis na programação, You Learn Me, antes Jimmy Cliff, Rebel in Me e ainda Zélia Duncan nos lençóis desse reggae. Já depois do intervalo, as últimas do cassete.
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3: Espacial. 1h35.
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6: Cassete traz agora Bee Gees.

0: Linkin Park com In The End, antes Lulu Santos, Um Certo Alguém e ainda Gabriel Pensador, tô vazando mesmo, a edição do nosso cassete fica por aqui. Eu, Diego Soares, volto amanhã em mais uma edição de muita saudade musical. Grande abraço a todos e até lá!
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1: 2:17.
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3: O Back in Time está entrando no ar, desejando a você que nos acompanha todas as noites uma semana cheia de realizações. Aqui, a partir de agora, damos início ao desfile das melhores canções de todos os tempos. Barbra Streisand, Woman in Love.

0: Você ouviu no Back in Time, Skunk, Dois Rios, Zizi Posse, Meu Amigo, Meu Herói. Após o intervalo, a gente retorna com mais uma super seleção. Aguarde aí.
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fazendo você viajar no tempo. Mais um bloco do Back in Time, tocando a música que você curte. Cleiton e Cledir, Paixão.

0: Neste bloco ouvimos no Back in Time, Manhattan Transferred, Chanson d'Amour, Laura Pausini, Siami Sai. Vem aí mais um intervalo, o Back in Time volta daqui a pouco. Até já. 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

O poder de recordar através de grandes canções que você só acompanha aqui no Back in Time. Fagner, Espumas ao Vento.

0: No melhor do flashback, ouvimos Toni Braxton, Spanish Guitar, Will to Power, Baby, I Love Your Way. Vamos fazer uma pausa para o intervalo e daqui a pouco estaremos de volta com o Back in Time. 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
2: 3:21.

Nosso boa noite para você que está no carro ouvindo a gente. Muito obrigado pela companhia. O Back in Time segue em frente tocando o melhor da música. Eric Clapton, Heaven.

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0: Aqui no Back in Time tocamos Gilberto Gil, Tempo Rei, Gonzaguinha, Grito de Alerta. Vamos ao intervalo rápido e o Back in Time já já estará de volta.
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2: 3h39.
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0: Os grandes sucessos de todas as épocas tocam aqui para você. Demi Rousseau, My Friend the Wind.

Obrigado pela audiência onde quer que você esteja agora. Aqui você recorda os maiores sucessos de todos os tempos.

0: Nesse bloco, ouvimos no Back in Time, Bete Carvalho, As Rosas Não Falam, Rita Lee, Mania de Você. Mais um intervalo e o Back in Time volta
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0: já.
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Nesse bloco ouvimos no Back in Time, Slade, She Did It To Me, Shows and Croft, Summer Breeze. E assim terminamos por aqui o Back in Time de hoje. Muito obrigado pela sua companhia e amanhã a gente se encontra novamente nesse mesmo horário. Uma excelente noite para você e até amanhã.

0: Alô, Brasil! Alô, guerreiros e guerreiras das estradas! Por cá tá o Fernando Riquetti com toda a nossa comitiva. E aí, você que já ligou o motor do cargueiro, aproveitou para conferir a carga? É? Então é só pegar a estrada rumo ao seu destino. Brasil Caminhoneiro é para você! Vamos em frente, porque o assunto agora é lixo, e lixo perigoso, viu gente? Existem algumas cargas que são bem complicadas de serem transportadas. É o caso do transporte de resíduos biológicos ou então infectantes, como o caso do lixo hospitalar. E existem vagas de emprego, e o salário, ó, é bacana, mas é preciso muito cuidado e treinamento para que tudo seja feito, ó, com a máxima segurança. E o nosso repórter Francisco Garonos esteve numa empresa especializada em descarte desse tipo de lixo. Ele conversou com o Wilson Veríssimo. O Wilson, gente, é especialista em tratamento de lixo hospitalar. Vamos ouvir.
1: E todo aquele material que foi coletado lá no hospital, como é que a gente fica tendo a certeza do que vai acontecer aqui para ele não contaminar ninguém?
2: Então, depois que esse material foi coletado no caminhão de transporte, aqui o resíduo é colocado num depósito, passado para os carrinhos. Esses carrinhos vão ser colocados dentro da autoclave. Essa autoclave ela tem todo um controle de temperatura e pressão para poder a gente ter a garantia de que esse resíduo ele está agora descontaminado. Além disso, nós colocamos uma fita que controla a temperatura, então a gente coloca essa fita dentro junto com os resíduos, que ela vai mudar de cor quando chegar à temperatura ideal. Além disso, nós colocamos duas ampolas, ou três, que têm micro-organismos ali dentro, que são bactérias. A partir do final do ciclo, nós vamos retirar essas ampolas e a fita. As ampolas vão para um laboratório que vai verificar se as bactérias que estavam dentro daquelas ampolas morreram. Se elas morreram, é sinal que o resíduo foi descontaminado.
3: É isso aí, turma. Lidar com coleta de lixo é coisa muito séria. Razão pela qual o mercado está sempre de portas abertas para caminhoneiros que conduzam com qualidade e, principalmente, segurança. E essa conversa não termina aqui, a gente continua junto nas redes sociais.
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0: Lá na parte de cima do mapa, no coração da Amazônia, naquelas estradas desafiadoras do Acre, tem uma turma que encara verdadeiras provas de resistência todos os dias. Sabe de quem eu estou falando? Dos caminhoneiros que transportam madeira em meio à floresta. Entre trechos de terra, lama, chuva e longas distâncias, esses profissionais enfrentam condições difíceis para garantir que a carga chegue ao destino com segurança. É trabalho pesado, viu gente, que exige experiência, atenção redobrada e muito respeito pela natureza. O Gustavo é um estradeiro gaúcho que resolveu abandonar a estrada e encarar a aventura de rodar pelas florestas do Acre. E ele conta pra gente como é esse trabalho. Vamos ouvir?
7: Aqui é um lugar bom de trabalhar, tranquilo, não tem perigo e só no plano manejo. Isso aí que é o importante, né? Hoje nós temos que trabalhar legal. Se trabalhar ilegal, eu acho que complica todo mundo, né? Então temos que trabalhar legal. Quem puder fazer o plano manejo, é pouca gente que pode fazer. E porque é muito complicado, né? Você tem que investir muito para poder trabalhar. Então eu acredito que vai durar mais a madeira aqui, vai mais anos do que foi em Rondônia. Que em Rondônia não teve tal do plano manejo. Lá todo mundo entrou e tirou, estragou madeira. Então foi estragado muita madeira e aqui eu acredito que não vai ser assim.
0: Legal, bacana, muito bem. Gostei de ver que você é daqueles estradeiros que acreditam no desenvolvimento sustentável da floresta. E olha só, viu, turma, os caminhões são peças fundamentais nesse tipo de transporte. Por isso, é essencial que sejam competentes nas operações de transporte da madeira. O Flávio Almeida, ele é gerente de uma montadora de caminhões e fala sobre esse assunto. Vamos ouvir o Flávio.
8: Eu acho que esse é o grande desafio, a grande peculiaridade do segmento de madeira, é a quantidade de modelos e a quantidade de aplicações diferentes que você tem e que exige da gente como montadora uma flexibilidade muito grande, um portfólio muito grande de produtos. Então a gente tem na madeira desde veículos que rodam uma operação parecida com a cana, quer dizer, uma operação que é muito restrita a uma região relativamente curta, ou seja, trajetos bem curtinhos, 30 quilômetros, 20 quilômetros, até operações em que você vai quase num rodoviário de longa distância, que são 800 quilômetros.
0: É, o outro desafio para quem fabrica veículos para o transporte da madeira é conciliar robustez com economia de combustível, como explica o Flávio.
8: Não adianta eu produzir um caminhão extremamente robusto, mas que no final não vai me dar uma média adequada. Da mesma forma, não adianta ter um caminhão que dá uma média espetacular, mas na hora que ele faz o trajeto em que ele está buscando a madeira no meio da floresta, ele não tem a robustez necessária e ele acaba tendo problema depois de manutenção.
0: Valeu, Flávio! Aquele abraço, meu irmão! Tamo junto, tamo junto! Ó, só quero destacar que o sul de Santa Catarina também concentra grande parte da área florestal e também de madeireiras e tem contribuído e muito para a economia de todo o estado. Então, vai aquele reco-reco nas costelas qualificado para toda a galera do suco do pica-pau por todo o Brasil.
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0: Ó, veio o modão! Zé Neto e Cristiano! Bora,

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2: O inverno chegou e junto com as baixas temperaturas, aumenta também o risco de problemas elétricos nos caminhões. A bateria responsável por fornecer energia para a partida do motor e alimentar diversos sistemas eletrônicos sofre mais nessa época do ano. E uma bateria sem manutenção pode deixar o motorista parado no acostamento. E eu fui pro trecho e num pátio de posto conversei com o estradeiro João Batista, que estava viajando junto com a esposa. Vamos ouvir o papo.
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2: Tá carregado, buscou carga lá? Como é que foi teu itinerário, João?
3: Vou fazer entrega lá em São Carlos.
2: E veio carregando o quê?
3: Vento, vazio.
2: Agora, com relação à bateria, tá sempre atento? Porque agora no inverno exige mais da bichinha ali, hein?
3: Sim. Sempre atento. Atento.
2: Quando você comprou o caminhão, você já trocou a bateria, levou no autoelétrico pro pessoal dar uma checada na amperagem, se não tava tendo fuga de corrente?
3: Troquei a bateria, que ela, eu fui ligar, não quis pegar, eu levei no autoelétrico e falou que era bateria, trocou a bateria, tem uns 5 anos, graças a Deus não deu problema.
2: Opa, durou bastante então, hein?
3: Sim.
2: Além da ignição, a bateria alimenta módulos eletrônicos, rastreadores, geladeiras, televisores, inversores de energia, sem falar na iluminação auxiliar e os diversos acessórios instalados na boleia. Se forem utilizados com motor desligado por muito tempo, podem descarregar completamente a bateria.
4: Bom, como é que eu vou puxar a tua orelha que você descuidou do negócio desde a hora que eu cheguei aqui no pátio do posto? Posso falar para você? Você esqueceu o farol do caminhão aceso e você almoçou e ficou mais de meia hora com esse farolão aceso, moço do céu!
3: Foi verdade. Eu fui comprar marmita e acabei esquecendo aceso.
2: Que foi, Lê?
5: Ele tem essa mania, TV, né? De deixar o farol ligado. Tem vezes que ele encosta lá, o caminhão fica na rua, né? Ei. Aí ele desce do caminhão, vai lá pra casa, daqui a pouco o vizinho tá lá. Ô, João, o farol do caminhão tá ligado.
2: Ah, essa bateria que você botou no caminhão é boa, porque toda hora a turma tem que pegar no teu pé com relação a isso, homem.
3: É verdade.
2: Ó, só mais uma dica pra você, viu, que tá na motocicleta, no carro, no caminhão, no trator, enfim, precisou de bateria. É sempre muito importante que você leve o seu veículo no autoelétrico pra checar se o alternador tá carregando direitinho, se não tá tendo fuga de corrente e, claro, fazer uma medição aí para ver como é que está a amperagem da bateria do teu veículo, para você não correr o risco de ficar no prego nessa época do ano. Legal?
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1: E agora tem música, Gustavo Lima.

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1: Ô parceiro, eu conversei recentemente com o Paulo Marques. Ele é engenheiro mecânico de uma grande fabricante de caminhões. E ele passou dicas para você manter o seu caminhão, ó, sempre chique no último. Fala aí, Paulo.
2: Bom, rodar todos os dias pelas estradas brasileiras é um grande desafio para os caminhoneiros. Se você é um desses profissionais no volante, sabe que estar sempre em dia quando o assunto é cuidados com o caminhão é fundamental para o bom funcionamento da máquina. O caminhão funcionando bem significa mais lucratividade para o seu negócio. Separamos para você 5 erros comuns cometidos. Vamos a eles. Andar com os lubrificantes e fluidos vencidos. O óleo do motor, da caixa de mudanças, eixos de tração, embreagem e direção do caminhão deve ser sempre verificados e trocados conforme o manual do fabricante. Bem como seus filtros, caso o componente possua. Quando ficam velhos, os lubrificantes e fluidos perdem as suas propriedades e também ocorre a redução das funções dos seus aditivos, podendo gerar um desgaste maior nos componentes e formação de borra. Para evitar isso, troque os lubrificantes no período correto e utilize o recomendado pelos fabricantes. Não dar atenção ao alinhamento de direção. Com o número de buracos e ondulações nas estradas, não são poucos os casos de caminhões desalinhados, rodando pelo país afora. O perigo é que isso torna a condução mais difícil e a chance de ocorrer acidentes é maior. Além disso, o caminhão desalinhado tem dificuldade de se manter em linha reta e acaba desgastando os pneus irregularmente. Lembre-se que ao realizar o alinhamento, os componentes da suspensão e direção devem ser verificados. Não calibrar os pneus constantemente. A correta calibragem dos pneus influi uma série de características do caminhão. Pneus fora da pressão correta reduzem a estabilidade do veículo, gera desgaste irregular nos pneus e, no caso de baixa pressão, fazem com que o motor precise de se esforçar mais para movimentar o veículo, aumentando o consumo de combustível. Lembre-se de calibrar todos os pneus com as pressões recomendadas pelos fabricantes. Esqueça de verificar o sistema de iluminação. O sistema de iluminação do caminhão é muito importante tanto para a sua visibilidade quanto para que os outros motoristas possam enxergar melhor o seu veículo na estrada. A primeira providência é testar e verificar o funcionamento das lâmpadas. Outra dica é manter as lanternas e faróis sempre limpos. E além disso, é importante ficar atento à regulagem dos faróis. Não cuidar dos limpadores de para-brisa. O para-brisa é o que permite a sua perfeita visão da estrada. Portanto, cuidar dos limpadores é muito importante para a segurança da sua viagem. Além de verificar os limpadores, é preciso manter o reservatório de água sempre cheio para promover a limpeza do para-brisa caso necessário. Os limpadores ressecam com o tempo de uso e o ideal é que a troca seja feita sempre que apresentarem baixa eficiência.
1: Ô Paulão, obrigado pelas dicas, meu velho. Aquele abraço. Bom, eu sei que você do outro lado do rádio aí tá pensando: ah, Riquete, tô careca de saber de tudo isso. Mas turma, sempre é bom lembrar dos cuidados básicos com o seu pesado. E aqui vai uma frase para encerrar, presta atenção. O maior inimigo do conhecimento é quem acredita saber de tudo.
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1: Vamos de música! Simone Mendes!

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2: Bom dia, Riquete. Bom dia aí. Ô, Riquete, tu conhece o café 6F, cara? Você não conhece o café 6F? O café 6F é aquele, cara. Fraco, feio, fedido, falido, com formiga no fundo. Bom dia, um braço aí, galera. Cabeça aí chegando, tá bom? Tamo acordando aqui. Tamo na poderosa aqui, não vai tudo começar 8 horas o carregamento. Tamo aqui com o Valdeci, toalha seca. Não toma banho. A galera em peso aqui, tá bom? Cozinhei um feijãozinho ali, pra botar nos potinhos pra viajar e pra semana. Já quer roubar o feijãozinho que cozinhei já. É um toia seca mesmo, viu? Um abraço pra todo mundo e Deus abençoe, viu?
1: Valeu, Valdir. Um abraço pra você. O QR a cabeça aí sempre ligado com a gente. Gostei da sugestão do café, né? A gente sempre fala do café cavalo, que é aquele que é muita água pouco pó. O café caboclo, que é aquele que você põe no copo e vê o caboclo do outro lado. É ver que esse café de Monte F aí, fraco, feio, fedido, formiga no fundo. Valeu, um abraço pra você, porque é a toalha seca aí, ó, que não gosta de tomar banho. Tamo junto no Malaio do Gato sempre, viu? Obrigado pelo carinho, gente, tamo junto. E você, tem uma piadinha legal, uma frase de para-choque, uma dica estradeira pra poder pra andar aqui pra gente? A gente gosta da tua participação, gente. Olha, dá um molho, dá um tempero diferente aqui no programa. Manda o seu recadinho pra nós aí, ó, DDD 11 96082-5819. 96082-5819.

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1: Hora de encostar, turma. Olha, muito obrigado, viu, por todos vocês que rodaram com a gente durante essa meia hora, viu? Mas amanhã tem mais. 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Fiquem todos com Deus e até lá!

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Opa, antes de tudo, um bom dia, bom dia, bom dia pra você. Olha, tá começando o seu encontro com a boa música sertaneja, as modas que marcaram época e os grandes sucessos da atualidade. Está no ar o Viola Brasil pela Rádio Espacial FM, levando alegria, informação e muita companhia para quem está aí de pé, para quem já está trabalhando, viajando ou começando aí mais um dia, hein? Então prepare aí o café, aumente o volume de agora até às 7h50. A sua manhã tem o som da viola, a força da tradição e a energia contagiante da Espacial FM. Tá começando Viola Brasil.

E que está trabalhando, você que é taxista, você que é motorista de aplicativo, meu abraço. E os motoristas de coletivos, trocadores, passageiros, pessoal nas padarias também ouvindo a gente. Alô, meus amigos da manhã, meus amigos da madrugada. Obrigado, viu, gente, pela audiência. Obrigado pela companhia aqui no programa Viola Brasil. São 5 horas e 4 minutinhos, confirmando a hora certa. 5 e 4. Muitas pessoas em casa agora, né, preparando aí para ir para o trabalho, pessoal tomando aquele cafezinho, sintonizado aqui no Viola, um abraço, né, muitas pessoas já no trabalho também, seja um dia bem produtivo aí para você, viu, que muita coisa boa aconteça hoje aí na sua vida. Pessoal pelas estradas, daqui a pouquinho a sua participação, viu, aqui no programa Viola Brasil, pessoal que está nos dando carona, né, um abraço. Olha, um abraço aí para você também. Alô, pessoal trabalhando aí nos hospitais e ouvindo espacial. Obrigado, viu, gente? Que bom que nós estamos juntos. São 5 horas, mais 5 minutinhos, 5 e 5. Pessoal que acorda aí de manhãzinha, né? Quem mora mais perto aí da mata, ouvindo aquele som, né? Ouvindo aí a Siriema já cantando. Epa, canta, canta, Siriema! Pessoal, também pelo 999-740-105. Alô, você do 999-740-105. Olha, daqui a pouquinho você vai participar com a gente, viu? O pessoal que tá enviando aí os recadinhos, pessoal aí enviando os áudios. Daqui a pouquinho seu áudio, daqui a pouquinho sua participação aqui no programa Viola Brasil. Olha a hora certinha para você, viu? São 5 horas e 6 minutos, 5 e 6. E a gente começa bem demais o programa Viola Brasil, começando com o Joaquim e o Manuel. É o som de cristal no Viola Brasil. 5 horas, 6 minutinhos, 5 e 6 agora.

0: Jair Rodrigues, Sonhos Coloridos, aqui no Viola Brasil. Olha a hora, são 5:14, 5:14. É o seu Viola Brasil, seu programa de todas as manhãs, aqui pela sua Espacial FM. Alô, um abraço para Maria de Lourdes, está ligada com a gente. Alô, Maria. Maria de Lourdes acordou bem cedinho hoje. Ela falou assim, Carlos, tem que acordar cedo, porque passarinho que não deve nada a ninguém, né? Os passarinhos já acordaram bem cedinho, já estão aí na ativa. É, os passarinhos que não devem nada já acordaram cedinho, né? Então temos que estar também de pé, né? Um abraço aí para você, viu? Obrigado aí pela sua companhia. Alô, Renata, lá do São Pedro. Ô, Carlos, dia abençoado, de muita paz, já estou ouvindo a rádio. Ah, é. Um abraço para você, Renata, lá do São Pedro. Ela acorda cedinho e fica aguardando, né? É entrar no ar o Viola Brasil, né, Renata? Um abraço para você, viu? Obrigado aí pela sua companhia também. A Renata, lá do São Pedro. Um abraço para Elizabeth, do Recanto da Lagoa. Ô Carlos, gostaria de ouvir uma música do Zezé de Camargo e Luciano. Tá bom, então daqui a pouquinho você vai ouvir, tá bom, Elizabeth? Elizabeth do Recanto da Lagoa, ligadinha aqui no programa Viola Brasil. O Jorge Wilton também tá com a gente, né, Jorge? Alô, Jorge Wilton e todo o pessoal aí nas panificadoras. Um abraço para todos vocês. O Nelson também está com a gente. Alô, Nelson, bom dia. Bom dia.
1: Alô, Nelson Pintor. Correndo aí para Itaúna. Chega o rei, Carlinhos. Vamos lá.
0: Vamos lá, o Nelson. O Nelson está mandando aquele alôzão, né, para o Kleber Pintor, para todo o pessoal aí. Obrigado, viu, Nelson, pela sua audiência também. Obrigado aí pela sua companhia, viu, aqui no programa Viola Brasil. O pessoal aí pelas estradas, né, o pessoal viajando e ouvindo a gente. Queria mandar um abraço. Ah, o meu amigo Ricardo, lá de Pitangui. Alô, Ricardo, um abraço. Ricardo aí sempre acompanhando a Espacial FM, né, Ricardo? Um abraço para você e todo o pessoal aí na van com você, viu? Muito obrigado pela audiência, muito obrigado pela companhia, muito obrigado pela carona, né? Ricardo que tá indo para Belo Horizonte, de Pitangui para Belo Horizonte, né? Até já deu aquela passadinha aqui pro Pará de Minas, já tá indo aí para Belo Horizonte e levando o pessoal aí. Muito obrigado, viu, Ricardo? Obrigado para você e todos os ouvintes aí na van, aí com você. Que bom que nós estamos juntos. Aquela viagem especial aí para vocês, aquela viagem bem gostosa, né? Tomara que o pessoal resolva todos os problemas. Que bom que nós estamos juntos novamente. Ei, o Ricardo sempre aí com a gente. São 5:17. E o Ronaldo, hein? Ronaldo lá de Pitangui. Ronaldo também tá ouvindo. Ele, a sua esposa. Um abraço, né? Obrigado, viu, gente? Pessoal aí de Pitangui, aí da Siderúrgica, né? Que bom que nós estamos juntos nessa manhã gostosa, quarta-feira. Hoje é dia 29, né, gente? Hoje é dia 29, quarta-feira. Tá terminando aí o mês de julho também. Nossa, como tá passando depressa o ano. Alô, Martinha, tá ligada no Viola Brasil, a Martinha lá do Seringueiras. Bom dia, Martinha.
2: Bom dia, Carlos Leite.
0: Tudo bem com você?
2: É, um dia abençoado para você e família.
0: Obrigado para todos nós,
2: viu? Um dia abençoado para minha família. Um dia abençoado pro Rodrigo e família, pros seus ouvintes. E bom dia, Pelezinho. Deus abençoe o seu dia e da sua família. Bora recomeçar, né?
0: Começando mais um dia, né, Martinha?
2: De Deus pra nós.
0: Claro, Deus então, nos deu mais um dia, né? Então vambora, hein? Fazendo sempre o bem, né, Martinha?
2: Ai, nunca se esqueça, hein? Faça sempre o bem. Ele sabe o endereço de volta.
0: Isso mesmo,
2: viu? Bom dia, Ben. Esqueci de dar bom dia pro Ben.
0: Um abraço, Martinha. Obrigado aí pela audiência, obrigado pela sua companhia. Ela deu um recadinho, né, gente? Fazer sempre o bem, porque ele sabe aí o endereço de volta, né? É aquilo que você planta, você colhe, né? Se você colhe o mal, você vai colher o mal. Se você colhe o bem, planta o bem, né? Se você planta o mal, você colhe o mal. Se você planta o bem, claro que você vai colher o bem. Então, pensando bem, vamos fazer sempre o bem, né, gente? 5:19. O Paulo tá com a gente, Paulo Maurício. Alô, Paulo. Paulo falou assim, pois é, Carlos Leite. Então, pensando bem, a gente vai fazer sempre o bem, porque tudo que faz vem de volta, né? Então, se fizer o mal, você já pode esperar o mal de volta também. Então, vamos fazer sempre o bem, né, gente? 5:19, 5:19. Alô, Reginaldo, bom dia.
3: Bom dia, Carlos Rui.
0: Bom dia.
3: Manda uma música pra nós aqui, Nadane.
0: Pessoal, Nadane, um abraço pra vocês.
3: Para a Dani, para a Dona Lourdes, para todo mundo que trabalha aqui, Nadane.
0: Sim.
3: E para a família do Délio Alves, para a família do a Penha, a família... Guedes.
0: Quem mais? Do hospital. Pessoal do hospital
3: para
0: também.
3: Para Andréia.
0: Abraço aí para todo mundo, né? Ligado aqui com a gente. Obrigadão, viu, pela audiência. Obrigado pela companhia aqui no programa Viola Brasil. Olha, o Antônio tá com a gente. O Antônio Cardoso. Alô, Antônio Cardoso. Um abraço aí para você. Obrigado, viu, pela sua audiência também. Obrigado pela companhia. Nossa, tanta gente chegando, né, aqui com a gente, aqui no programa Viola Brasil. A Penha. Alô, Penha, lá da Jaguara. Já acordou também? Já sintonizou na espacial? Obrigado, viu, Penha, pela sua companhia. A Cleusa, lá em Divinópolis. E Cleusa, abraço, viu? Tá lá em Divinópolis, ligadinha no programa Viola Brasil. O Anderson também tá com a gente. O Ednei, Brasil, Zilzil também já acordou, já sintonizou na espacial.
4: E pode cantar, viu? Todo mundo tá pedindo você pra cantar, pra chover, viu? Pra
0: querendo vocês, que eu canto?
4: Apagar essa poeira, principalmente na roça, né? No sítio aqui, ouvindo a espacial.
0: Ednei! É,
4: um abraço para nossas amigas aí, né? A Jussara, Aparecida e a Dejanira, né? Ouvindo o Viola Brasil.
0: Todo mundo, né, ligado com a gente, né, Ednei?
4: E sabendo que a Aparecida é sua prima. E a Jussara, você é padrinho da Jussara.
0: Sou padrinho da Jussara.
4: Sua padeirada já acordaram já?
0: Já, todo mundo. Os padeiros, todo mundo acordado ouvindo a gente.
4: Já acordaram? Acordar o Reinaldão. O Reinaldão não quer nada com a dureza, viu?
0: Ei, Reinaldão.
4: Não é assustador de sombração, não. Fala com ele, né? Nem bigode surubim, não. Ouvindo a espacial. Um abraço também do nosso amigo Léo. Trabalha com nós lá.
0: Um abraço pra você também.
4: Todo mundo ir pra trabalhar. Pode pular da cama.
0: Tá na hora,
4: bora,
0: não tá, Ednei?
4: Bora mexer o doce, né, Carlos Leite?
0: Claro.
4: Bom dia, Carlos Leite.
0: Bom dia.
4: Dil, na espacial.
0: 5:22. E a lua hoje, gente, como a lua tá bonita, né? A lua hoje tá mais prateada, tá mais brilhante, né?
4: Carlos Leite, aí você vê como é que a lua tá linda.
0: Pois é, hoje tá maravilhosa.
4: Eu falo com ela assim, bença, madrinha lua.
0: Ah, se dá bença pra lua.
4: Todos, né, Carlos Leite? Não pode dar esporro aí, viu, Carlos Leite? Deixa esse esporro dormir, não.
0: São 5:22.
4: Principalmente com o Reinaldão. Bigode surubim é ele, assustador de sombração também é ele. Bom dia, Carlos Leite.
0: Bom dia, um abraço, gente. Obrigado pela companhia. Daqui a pouquinho mais participações, muitas e muitas chegando. Que bom que nós estamos juntos nessa manhã gostosa. Hoje é quarta-feira, fica mais gostosa com você.

Olá, Brasil, olha a hora, são 5 horas, mais 26 minutos, 5:26. Bom dia, bom dia!

0: Zezé de Camargo e Luciano no Viola Brasil. Meu destino te escolheu. Quarta-feira, mais uma oportunidade para recomeçar, né, gente? Acreditar e fazer o bem. Que seu dia seja iluminado, produtivo e cheio de motivos para sorrir. Que Deus abençoe cada passo hoje e no seu caminho. 5h29. Olha, um abraço para a Mônica, tá chegando aqui com a gente. Alô, Mônica, um abraço. Você que está enviando aí seu áudio, daqui a pouquinho você participa com a gente, viu? Com seu áudio aqui no programa Viola Brasil. O Reinaldo dos Santos já tá ligadão. Ei, Reinaldo, um abraço.
1: Bom dia, Carlos.
0: Bom dia.
1: Vamos mais um dia, na paz de Deus.
0: Começando mais um dia.
1: Vamos acordar esse povo aí.
0: Epa!
1: Deita todo manhoso aí já, hein? Chorando aí, não dorme muito e não levanta cedo.
0: Pois é, é isso mesmo.
1: Aí, ó. Um abração pra Expedito aí, pra quem? Fica da Barra.
0: Pessoal ligado aí com a gente, um abraço.
1: Pro Bigode Surubim aí, o assustador de Sambração.
0: Ele tá bravo, hein? Tá bravo com você, viu, Reinaldo?
1: Pra galera aí que tá ouvindo o programa aí. Pra todos vocês aí na rádio. Um abração.
0: Obrigado, viu, Reinaldo? Obrigado pela sua companhia. Dinei Brasil tá bravo. Falou que ele não é Bigode Surubim, que ele não espanta assombração, não, viu? É, pediu pra te falar. Você ouviu, né? Abraço, Reinaldo. Obrigado, viu? Pela sua companhia também aqui no programa Viola Brasil. Olha também a Betinha. A Betinha de Pequi. Ei, Betinha, já acordou cedinho. Canta, canta, Carlos Leite. Abraço, viu? Obrigado aí pela companhia. Ela falou assim, qual o nome dessa música aqui que tocou aí do Zezé de Camargo e Luciano? Meu destino te escolheu. Viu, Betinho? Esse é o nome da música, né? Que tocou agora há pouco aí do Zezé de Camargo e Luciano. Música linda, né? A Ângela em Sete Lagoas. Ei, Ângela, bom dia.
2: Bom dia, bom dia. Que alegria.
0: Com muita alegria.
2: Carlos, oi. Coloca a minha família, a sua família, a família de todos os ouvintes.
0: Todo mundo, claro.
2: A família de todos os locutores e de todas as minhas amigas, de todos os caminhoneiros na oração e na oração do poder.
0: Tá bom, todo mundo.
2: Eu queria ouvir uma música.
0: Qual a música?
2: Cleito e Camargo, Agenda Rabiscada. Ofereçamos para todos os ouvintes que gostam. O Cleito e Camargo.
0: Tá bom, ofereço daqui a pouquinho.
2: Todos os caminhoneiros, para todos. Açougueiro.
0: Ah, os açougueiros também, acordando cedinho.
2: Todo locutor.
0: Obrigado, viu?
2: Essa música. Obrigado, Carlos Leite.
0: Eu que te agradeço, viu, Ângela? Mais uma participação.
2: Foi um prazer conversar com você.
0: Oh, prazer meu, Carlos, claro,
2: Leite,
0: todo meu.
2: Eu ofereço para Dona Joana também.
0: Ei, Dona essa Joana. Música. Tá bom. Ela fica muito feliz, né, Dona Joana?
3: Ai,
0: ai. 5 horas, 32 minutinhos, confirmando a hora certa pra você. 5h32. É a Ângela que participou com a gente. A Ângela lá de Sete Lagoas. A Aparecida do Padre Libério também tá com a gente. É Aparecida, bom dia.
4: Bom dia, Carlos Leite.
0: Bom
4: tudo
0: dia.
4: Bem?
0: Beleza, e você?
4: Aqui, manda música para a Penha, para a Expedito, Janira, a Ângela, a Dona Carmes, Dinei Brasil, pra você.
0: Obrigado, viu, Aparecida?
4: Todos nas orações, viu?
0: Tá bom, daqui a pouquinho.
4: Também.
0: Tá bom, daqui a pouquinho. Então tem a oração da manhã com o Padre Reginaldo Manzotti, tem a oração do poder também. 5h33 com Leandro e Leonardo. É um copo de vinho no Viola Brasil.

0: Leonardo, um copo de vinho aqui no Viola Brasil. Alô, Martinha, lá do Seringueiras, tá ligada com a gente. Abraço. Zé Roberto também tá ligado no Viola Brasil. Alô, Zé Roberto.
1: Opa! Bom dia, Rádio Especial.
0: Bom dia, Zé Roberto. Bom dia.
1: Tá na área de novo, né, Carlos?
0: Tamo aí junto. Que bom que nós estamos juntos.
1: Para o Zé Roberto, Serra Verde.
0: Tudo bem, Zé Roberto? Que bom que você tá com a gente.
1: Manda uma música pra mim aí, Carlos.
0: Manda, claro.
1: Prato do dia.
0: Prato do dia.
1: Bom dia a todos aí, doutor da Especial. E o Rádio também do Brasil. Bom dia a todos, abração, Zé Roberto.
0: Obrigado, viu, Zé Roberto. Obrigado pela sua audiência. Obrigado, viu, pela sua companhia aqui no programa Viola Brasil. 5 horas 37 minutos, confirmando a hora certa, 5:37, Viola Brasil. É o seu programa de todas as manhãs, aqui pela Sul Espacial FM. Alô, Cleusa, tá lá em Divinópolis, ligada com a gente também. A Marilene, lá em Divinópolis, também ouvindo Viola Brasil. Queria mandar um abraço pro Antônio Cardoso. Alô, Antônio Cardoso, bom dia.
2: Bom dia, Carlos Leite.
0: Bom dia.
2: Música do Luan Santana pra mim.
0: Do Luan Santana.
2: Chuva de arroz.
0: Chuva de arroz, tá bom.
2: Ele coloca no sorteio do dia inteiro hoje.
0: Ei, Antônio, um abraço pra você, viu? 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Alô, Pimenta! Um abraço, Pimenta tá chegando aqui no programa Viola Brasil. Alô, Pimenta, um abraço pra você, tá sempre com a gente. Aparecida, tem mais um recadinho, Aparecida?
3: Eu esqueci o Léo também, viu?
0: Ah, tá bom.
3: Todo o pessoal aí.
0: Tá bom, obrigado, viu, pela sua companhia. A Aparecida também, lá da Rua Melo Guimarães, tá ligada, né, Aparecida? Um abraço pra você, obrigado, viu, pela sua companhia aqui no Viola Brasil. O Délio Alves também já tá ligado? Tá, alô, Délio, um abraço, você e toda a sua família. Meu amigo Ricardo, indo pra Belo Horizonte, aí na van, com todo o pessoal aí, né? Obrigado também pela participação aqui no programa Viola Brasil. O Carlos, o Pimenta, ele falou assim: hoje estou completando 21 anos de casado. Toca Enquanto o Sol Brilhar com Mato Grosso e Matias. E ofereço para minha esposa Alessandra. 21 anos de casado hoje. Parabéns, viu, Pimenta? Você, Alessandra. E essa data aí se repita por muitos e muitos anos, né? Feliz, viu? Vocês juntos, mas felizes. Tá bom, Pimenta? E a sua esposa Alessandra, né? 21 anos de casada. Ah, hoje deve ter aquela pizza gostosa, né? Pra comemorar. Enquanto o Sol Brilhar. Essa música é linda. Mato Grosso e Matias. Viola Brasil, bom dia pra você.

0: Mato Grosso e Matias, enquanto o sol brilhar aqui no Viola Brasil. São 5 horas mais 44 minutos. Alô, Gabriel, um abraço pra você, obrigado, viu, pela sua audiência, obrigado pela sua companhia. Gabriel mandou 3 áudios pra gente, mas não deu pra entender, viu, Gabriel, seus áudios. Então, é muito baixinho, não tá dando pra entender, não. Gabriel, que mandou pra gente os áudios, então tá ligado, hein? Tá ligado aí no Viola Brasil, obrigado, viu, pela sua audiência, obrigado aí pela companhia. A minha prima Raimunda também tá ligada.
1: Amigo, oba! Amigo, deixa eu te falar.
0: Pode falar.
1: Você põe uma música pra minha irmã Eva, que
0: pra Eva?
1: Lá na Providência.
0: Claro.
1: Pro meu sobrinho Túlio lá no Santos Dumont.
0: E o Túlio?
1: Essa prima Raimunda que tá falando.
0: Ei, Raimunda, bom dia. Amém. Fica com Deus também. A Raimunda tá ligada com a gente. É, pediu música pra Eva, sua irmã Eva. Também pro Túlio, né? Um abraço, viu, Raimunda? Obrigado aí pela sua companhia também no Viola Brasil. O José e a Juliane, lá em Campo Alegre de Esmeraldas. Abraço pra você, viu, José e Juliane, Campo Alegre de Esmeraldas. Obrigado aí pela participação no Viola Brasil. E a Dona Carmen também. Ei, Dona Carmen, um abraço. A Dona Carmen é a mamãe do Rodrigo Reis, também sempre ouvindo Espacial, sempre ouvindo também o Viola Brasil, né, Dona Carmen? Um bom dia! São 5 horas e 45 minutos, 5h45. Milionário José Rico do Viola Brasil. Duas camisas.

0: Olha a hora, agora são 5 horas 49 minutinhos, confirmando a hora certa, 5h49. Onde quer que você esteja, obrigado, viu, pela sua audiência, muito obrigado pela sua companhia aqui no programa Viola Brasil, 5h49. Pessoal participando pelo 999-740-105. Ei, você que está acordando agora para ir para o seu trabalho, você que está acordando para ir para a academia, onde quer que você esteja, para onde quer que você vá. Obrigado, viu, pela sua companhia todas as manhãzinhas aqui no programa Viola Brasil. 5h49. Alô, Gabriel, um abraço, bom dia.
1: Bom dia, tudo bem?
0: Tudo bem, Gabriel?
1: É o Gabriel, do Grão Pará. Um abraço a todas as pessoas que mandam áudio aí com você.
0: Todo o pessoal que participa com a gente, né?
1: Um abraço,
0: né?
1: Sua família, para toda a sua família.
0: Muito obrigado, viu, Gabriel?
1: E curte a rádio espacial.
0: Sim, um abraço aí para todo mundo.
1: Põe uma música para tocar. Evangelho. Amém.
0: Beleza.
1: Estou saindo agora para trabalhar.
0: Bom trabalho para você.
1: E você vai trabalhar, por isso que chegou no trabalho.
0: Ei, Gabriel, obrigado, viu, pela sua companhia. Bom trabalho para você, que seja um dia bem produtivo hoje aí para você, viu? O Marcelo Reis está com a gente também. Alô, Marcelo, desejando aí uma ótima quarta-feira para você e para toda a família. Ei, Marcelo, um abraço para você também, que seja uma quarta-feira bem abençoada aí para todo mundo, né? Agora são 5 horas mais 50 minutinhos, 5h50. Alô, Idalila. Alô, Idalila, um abraço. Tá ligado com a gente também. Obrigado, viu, pela sua companhia. O José Antônio, lá do bairro JK. Alô, José Antônio, um abraço. Olha, um abraço para todos os entregadores também de gás, né, gente? Pessoal aí que acorda bem cedinho, né, para fazer aquela entrega aí de gás. E o pessoal ficou ouvindo o programa Viola Brasil. Muito obrigado, viu, pela companhia sempre. Olha, são 5 horas e 51 minutinhos. Alô, Aderbal. O Aderbal tá ligado, hein? No Viola Brasil. É, dona Joana, Aderbal sempre tá ligadão, todas as manhãzinhas. Um abraço aí pra ele, um abraço pro Luciano e todo o pessoal aí, viu, gente? Obrigado pela audiência, obrigado pela companhia de vocês. Olha que música linda, Vida na Fazenda. Olha, mandei um abraço agora há pouco pro Délio Alves, ele falou, tão ligadinho, Carlos, estamos ligados no Viola Brasil. Bom dia.

Entendem? Agora são 5 horas e 55 minutinhos, confirmando a hora certa. 5h55 é o seu Viola Brasil, seu programa de todas as manhãs, aqui pela Sua Espacial FM, a mais ouvida, o sucesso é aqui. Olha aqui, nessa quarta-feira, a esperança fale mais alto que as dificuldades, viu? Espero que a esperança fale mais alto do que as dificuldades para você hoje. Sorria, confie em Deus e siga em frente. Coisas boas acontecem para quem não desiste, viu? Bom dia! Pois é, coisas boas acontecem para quem nunca desiste. Abraço para você, obrigado pela companhia, você que está chegando agora, você que está sintonizando agora na Espacial. Nessa manhãzinha gostosa, quarta-feira, que fica muito mais gostosa com a sua audiência, que fica muito mais gostosa com a sua companhia. A Leia, lá do bairro Gutierrez, em Belo Horizonte. Alô, Leia, um abraço, já acordou cedinho, já sintonizou na Espacial. Obrigado, viu, pela sua audiência, obrigado pela sua companhia. A Ângela, lá de Sete Lagoas, Ângela Maria, tá ligada. Expedita Mariano, tá oferecendo música para todo o pessoal da Fazenda Olaria, para mim, para a família, obrigado, todos da rádio. É, o Rodrigo Reis, a sua mamãe, Dona Carmen, também Emanuele, a Jussara, o Reinaldo. É, para o Zé do Bar, toda a família em Onça do Pitangui, para Dejanira, alô Dejanira, um abraço, Dejanira lá de Lagoa Branca, Dejanira tá ligada, programa Viola Brasil sempre também, né Dejanira, um abraço para você, obrigado, viu, pela sua companhia aqui no Viola Brasil. Também está oferecendo música para o Délio Alves e toda a família aqui em Pará de Minas, para o Pelezinho, Magrelo, a Ângela Maria, para o Toquinho, para o Cowboy, para a turma toda, né? Abraço, viu? Obrigado pela participação aqui no Viola Brasil. A Dardânia também está ligadinha. Ei, Dardânia, um abraço, a Dardânia do transporte escolar. Está de folga, né? Por enquanto não começaram as aulas ainda, ela está de férias também. Ah, dona Joana, está de férias também, hein? Ei, coisa boa. Já viajou, mas agora acordou cedinho, está em sintonia com o programa Viola Brasil. Um abraço, viu, Dardânia? Obrigado aí pela sua audiência, obrigado pela sua companhia aqui no programa Viola Brasil. Olha, gente, daqui a pouquinho tem a oração da manhã com o padre Reginaldo Manzotti. Daqui a pouquinho também tem a oração do poder para você. 5 horas mais 57 minutos. Chico Rei e o Paraná no Viola Brasil. Bom dia para você.

0: Chico Rei, o Paraná, no Viola Brasil, Espinho na Cama, são 6 horas agora, hein? Chegando a oração da manhã, com o padre Reginaldo Manzotti, e logo em seguida, a oração do poder no Viola Brasil.
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2: Filhos queridos, bom dia. Que você tenha um alegre despertar com Deus e Nossa Senhora. Espero que você possa entrar no www.padrereginaldomanzotti.com.br e mandar as suas intenções. Levaremos ao altar do Senhor. Vamos juntos agora, pedindo a Deus saúde no corpo e na alma, em nome do Pai, do Filho, do Espírito Santo. Amém. Senhor Deus da vida, no início deste dia, queremos pedir saúde. Dai-me, Senhor, a saúde necessária para ganhar o pão de cada dia. Livrai-me de todo mal, do perigo, da peste, da epidemia da gripe, Senhor. Livrai-me de todo mal. Rezo também, Senhor, e clamo a vossa misericórdia sobre todos os enfermos. Senhor, sustentai-os na fé, mantenha-os na esperança. Revela sabedoria aos médicos e dai paciência a todos os que cuidam dos doentes. De modo particular, Senhor, no início deste dia, intercedo em favor daqueles que estão acamados, hospitalizados e até desenganados dos médicos, mas de modo particular, por este enfermo, cujo nome apresento agora. Senhor médico dos médicos, curai as feridas, libertai os doentes da enfermidade, dai-lhes, Senhor, saúde no corpo e na alma, dai-lhes, Senhor, paciência na provação, dai-lhes, Senhor, coragem de lutar. Curai, Redentor nosso, todos os enfermos. Amém. Um bom dia a todos.
0: Agora são 6:03, 6:03. Você que está acordando agora, sintonizando agora, bom dia. Deus de toda força e poder, dá-me hoje a segurança do teu amor e a certeza de que estás comigo. Peço-te ajuda e proteção para o dia de hoje, porque eu preciso da tua misericórdia. Tira de mim o medo que me invade. Tira de mim a dúvida que me perturba. Esclarece o meu espírito abatido com a luz que iluminou o caminho do teu divino Filho, Jesus Cristo, aqui na terra. Que eu possa, Senhor, perceber toda a Tua grandeza e a Tua presença em mim. Sopra o Teu Espírito dentro de minha alma, para que eu sinta o meu interior fortalecido com a Tua presença, minuto por minuto, hora por hora, dia por dia.

meu espírito quando o encontrares abatido. Ajuda-me a seguir-te sem vacilar e sem olhar para trás. Entrego-te neste dia, Senhor, toda a minha vida e a vida de toda a minha família. Livra-nos de todo o mal que possa estar te dirigindo a nós, ainda que seja por milagre. Eu sei, Senhor, eu sei que vais me atender porque me amas e me escutas amorosamente. Agradeço-te desde já, meu Deus, meu Pai. E embora esteja com a minha alma inquieta, eu te suplico, dá-me o poder de aceitar acima de tudo que se cumpra em mim a tua vontade e não a minha. Amém. 6:06, quarta-feira, que seja um dia gostoso, que seja um dia abençoado para você. Que hoje, tomara que hoje, só coisas boas aconteçam na sua vida. Bom dia, bom dia, bom dia!

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0: Agora são 6h09, 6h09, você chegou, você sintonizou agora, um abraço para você, obrigado pela sua companhia.
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3: 6:10.
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Olha, agora são 6:11, confirmando a hora certa para você, 6:11. Estamos de volta com Viola Brasil. Olha, assim, hein? Assim como o sol nasce para iluminar a estrada, Deus renova nossas forças a cada amanhecer. Que essa quarta-feira seja de paz, fé no coração e muitas bênçãos. Bom dia, meus amigos do Viola Brasil.

0: Gabriel no Viola Brasil, um louco. Essa música é linda, hein? 6:15, confirmando a hora certa. 6:15. Bom dia pra você. Mais participações pelo 999-740-105. Alô, um abraço. Alô, bom dia. Alô, Penha. Penha tá ligada com a gente. A gente já ganhou muitas músicas hoje. Tá sempre ligada, acorda cedinho, preparando aquele cafezinho gostoso, preparando o almoço, né, Penha? Um abraço, viu? Obrigado aí pela companhia. Tem dia que a Penha manda cada vídeos pra gente e mata a gente de fome, hein? Obrigado, obrigado, Penha, lá da Jaguara, ligada com a gente. Meu amigo Ricardo, indo pra Belo Horizonte, enviou um áudio pra gente. Daqui a pouquinho seu áudio, viu, Ricardo? Um abraço pra você e todo o pessoal aí na van, viu? Coisa boa, né? Que nós estamos juntos nessa manhãzinha de quarta-feira, hein? Também a Sônia Silveira já acordou, já sintonizou. A Sônia lá do São José, tá ligada no programa Viola Brasil. Carlos, obrigado pela agradável companhia sempre. Eu que agradeço a participação, a companhia aqui no Viola Brasil. Olha também a Adriana Cássia, já acordou também. É, Adriana, tá aí na cama, aproveitando aí a cama, esse friozinho, né? Acho que são os últimos dias, né, gente, de frio. Acho que o calor já tá chegando. É, tô achando que o calor já tá chegando. 6:17, confirmando a hora certa pra você. 6:17. Então a Adriana tá lá ligadinha também no Cores de Minas, aqui no programa Viola Brasil. Meu abraço pra você também. Coisa boa, né, que nós estamos juntos. O Niltinho da van. Alô, Niltinho. Ele mandou um recadinho assim: quer um conselho? Nunca deixe Jesus. Ele é o amigo mais fiel que alguém poderia ter. É isso mesmo, né, Niltinho? Então não podemos abandoná-lo nunca, né? Jamais. Obrigado, viu, Niltinho da van? Obrigado aí pela companhia. O pessoal das vans aí, né, gente? Um abraço. A maioria foi de folga, né? Tá de férias. Ei, coisa boa, hein? A Dardânia tá ligadinha, né, Dardânia? Um abraço pra você também. Obrigado, né, pela companhia também. A Dardânia já acordou cedinho, tá sintonizada no espacial. O Reinaldo lá do Patafufo. Ei, Carlos, manda um alô pro Fofonete lá de Pitangui. Tá ligado, né, o Fofonete também. Tá ligadão, né, Reinaldo? Um abraço pra você também, viu? Obrigado pela sua participação mais uma vez também aqui no Viola Brasil. O Juliano Costa. Ei, Carlos, um abraço. Bom dia. Manda um abraço pra Lurdinha, o Vaval, lá no bairro Jardim das Piteiras. O Anderson e Michele e o Miguel Arcanjo. Quem tá mandando é o Juliano. Também a Léia e o Miguel Henrique em Carmópolis de Minas. E ofereceu a oração da manhã aí pra todo mundo, né? Nossa, quantas pessoas chegando, hein, aqui no Viola Brasil. 6:18, 6:18. Alô, Ana! A Ana tá lá na Nova Serrana, ligadinha, Ana, aí na canequinha esmaltada, tomando aquele cafezinho na canequinha esmaltada. A Ana, lá de Nova Serrana, bom dia! 6:18.
1: Estou aqui com vocês nessa noite maravilhosa. Espero que vocês curtam bastante, muito esse show. Está sendo feito de coração para vocês.

Léo Magalhães no Viola Brasil, locutor. Essa música é linda. 6:21, 6:21. A Simone está com a gente também. Alô, Simone, um abraço. Alô, Luiz. O Luiz está com a gente lá no Serra Verde. Alô, Luiz, um abraço. Um bom dia para você, o Luiz. Também a Kise, também. A Kise está ligada no Viola Brasil. O Marcinho. Alô, Vantuir. E também o Luiz lá do... Luiz de Betim também, ligado aqui com a gente. Alô, um abraço, bom dia. 6:22. Você pediu Jean, Giovanni, amigo seu, no Viola Brasil. Bom dia pra você.

0: É o Jean Giovanni aqui no Viola Brasil, amigo seu. São 6:25, 6:25. O Ricardo tá ligadinho com a gente, né, Ricardo? Mais uma vez, bom dia pra você.
1: Aqui, é só um comentário aí.
0: Pode comentar.
1: No início do programa, teve uma ouvinte aí que falou sobre o passarinho que não bebe... Como é que é? Ah, tá. Passarinho que não deve nada a ninguém, né?
0: Já tá trabalhando.
1: Vou te contar a história certa.
0: Qual que é a história?
1: O pessoal fala, né? Conta-se que o passarinho que não deve nada a ninguém já molhou o pé de orvalho. Já levantou e já
0: cedinho,
1: molhou,
0: né,
1: o pé de orvalho. E no meu caso, eu sei que nós deve, né? Nós devemos,
0: claro.
1: Mas também já molhou.
0: Então, já estamos, você dá um recadinho molhado
1: aí também para os ouvintes aí que ainda não acordou. Tá na hora deles levantar todo mundo aí, né? E molhar o pé de orvalho.
0: Então a história
1: também
0: é essa.
1: Igual nós já tá molhando aí todo mundo.
0: Claro.
1: Passarinho, nós. Então essa é a história, viu, meu amigo? Passarinho que não deve nada a ninguém, já molhou o pé de orvalho e nós também.
0: E nós também.
1: Um grande abraço.
0: Outro Ricardo, obrigado, viu, pela sua audiência, obrigado pela sua participação aqui no Viola Brasil. 6:26, um intervalo rapidinho e nós já voltamos, viu, com mais Viola Brasil pra você.
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0: 6:27.

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2: Olha, 14 graus, em 14 graus em Pará de Minas, umidade relativa do ar 80% e o vento está a 5 km por hora.
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1: é o seu programa de todas as manhãs aqui pela sua espacial. Ah, Raimundo tá ligado, Zé Antônio também. Alô, um abraço.
2: Zé Antônio tá pedindo se você poder mandar uma música para a Eva.
1: Para a Eva?
2: Que tá fazendo aniversário.
1: Ah, hoje é aniversário da Eva.
2: Meu sobrinho também fazendo aniversário.
1: Tá bom, alô, um abraço para Raimundo, Zé Antônio, a Eva que está aniversariando hoje, parabéns para ela, felicidades, que essa data se repita por muitos e muitos anos, cheios de muita paz, né, de muito amor, muitas felicidades aí para vocês. Todos vocês aniversariantes de hoje, viu gente, que seja uma quarta-feira bem gostosa, cheinha de coisas boas. Alô, um abraço, bom dia!
3: Quando a Manuela pediu pra você mandar um alô pra Dardane, pra ela, que a Dardane levava ela pra escola.
1: Ah,
3: a
1: Dardane é que a Manuela leva
3: falou
1: pra
3: que tava bem com saudade dela, viu?
1: Ah, tá bom.
3: A Dardane. Manuela pediu pra você mandar a música pra ela.
1: Tá bom, 6 horas e 32 minutos. Ela já ouviu o alô, né, Aparecida? Ela tá ouvindo Viola Brasil, mas qualquer forma, a Emanuele, viu, Dardane? Mandando aquele alusão pra você. Falou que tá morrendo aí de saudades, hein? As aulas já estão quase voltando, né, gente? São 6 horas e 33 minutinhos, 6 e 33. Márcio Froda com a gente também, Márcio.
4: Bom dia.
1: Com muita alegria.
4: Passando um cafezinho aqui pra nós. Hein?
1: Tá passando um cafezinho. Ei, coisa
4: agora,
1: boa, hein?
4: Ah. Continente espacial. Mandou uma abração pro Ju, pra lá, o Zé Luz, o Bel. Aqui estamos muito misturados.
1: Sempre juntos.
4: Passando um sucesso aqui. Tamo junto, meu irmão.
1: Ei, Márcio, bom dia pra você. Preparando aquele cafezinho gostoso, ligadão no programa Viola Brasil, 6h33. Alô, todos vocês aí, os motoristas, pessoal que trabalha também na construção civil, pessoal acordando agora, né, gente? Tomando aquele cafezinho e ouvindo a gente. Um abraço aí pra vocês, obrigado aí pela companhia. Também Sirlei Pinheiro, hein, Sirlei? Um abraço, bom dia pra você. A Dejanira, alô, Dejanira de Lagoa Branca. Abraço, também tá ligadinho no Viola Brasil. Também a Penha, né, lá da Jaguar. Ei, Penha.
5: Bom dia, Carlos Leite.
1: Bom dia.
5: Bom dia para todos vocês aí na espacial.
1: Obrigado, viu? Para você também.
5: Retirei todos os ouvintes. Mandar alô para o Ricardo. Fala com o Ricardo aí, sumiu.
1: Ah, Ricardo tá ligadão.
5: Eu não ouvi ele falar aí na rádio.
1: Pois é, mandou um recadinho hoje.
5: Alô para ele aí. Todos os motoristas, volantinho e volante grande. Bom dia.
1: Os volantinhos e volantes grandes.
5: Alô para o Fofo, Pitangui.
1: O Fofonete.
5: Magrelo, Jussara, Dejanira, Aparecida, Pimenta, Esposa, Ronaldo do Guampará, Telezinha 262, Johninho. Bom dia.
1: Epa, bom dia. Bom dia, sucesso é aqui sempre. Olha, o José também, o Juca, né, tá ligado, Zé de Paulo é o Juca, o Fernando César também, bom dia, uma quarta abençoada para todos nós, todos os ouvintes, um abraço para todos vocês da rádio, Carlos. É o Fernando César, bom dia, obrigado pela companhia. O Kleber Pintor também ligadão. Bom dia, Carlos. Tô aqui ligado, hein? Nossa, ele mandou foto pra gente de um bolo delicioso. Tomando aquele cafezinho, né, Kleber? Comendo aquele bolo delicioso, hein? Opa, coisa boa, hein? Aí dá aquela fome, aí é que dá aquela fome na gente, né, gente? O pessoal começa a mandar as fotos, os vídeos. 6 horas, 35 minutinhos, confirmando a hora certa pra você. 6h35, é um pedaço, né? Aquele pedaço aí, pedaço da minha vida, Chitãozinho e Chororó. Alô, um abraço. O Geraldo Daniel tá ligado? Tá, lá no São Luís, Geraldo Daniel, a Bernadette, a Isabel e o Roberto lá em Divinópolis. Bom dia!

0: 6:42, você ouviu com Rick Renner, Escolta de Vagalumes, Espacial FM, o sucesso é aqui sempre. Bom dia pra você.
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0: A hora certa para você, 6:42.
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2: 6h44.
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3: 6h47.
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0: Tô firmando a hora certa, 6h48. 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Confirmando 6 horas 48 minutos. Ei, você que está sintonizando agora na Espacial, um abraço. Você que está indo para o trabalho, né? Saindo agora, que seja um dia bem gostoso, seja um dia bem produtivo para você. Um abraço. Ô Carlos, manda música para nós aqui nos Caldas. É o Cowboy, é o Célio Cowboy. Um abraço, Expedita. Obrigado, viu, gente, pela audiência. Obrigado aí pela companhia de vocês aqui no programa Viola Brasil. Olha, também o Felipe Vasconcelos está com a gente lá em Limas do Pará. Ei, Felipe, um abraço lá em Limas do Pará. Bom dia, viu? Ele falou assim, ô Carlos, hoje é quarta-feira e eu já nessa canseira, hein? Nossa. É, tá cansado aí no meio da semana, hein? Hoje é o meio da semana, gente. Quarta-feira é o meio da semana. E o Felipe Vasconcelos falou que já tá numa canseira, hein? Obrigado, viu, pela sua audiência, viu, Felipe? Obrigado, viu? Obrigado pela sua companhia no Viola. Neuza também está com a gente lá do Belvedere. Hein, Neuza? Um abraço, bom dia.
1: Bom dia, aqui é a Neuza do Belvedere.
0: Bom dia, Neuza.
1: Deus abençoe meus filhos, meus netos, meus bisnetos, minha família.
0: A família inteirinha,
1: a família,
0: né?
1: De vocês.
0: Obrigado.
1: Vocês aí da rádio.
0: Obrigado,
1: os
0: viu?
1: Meus amigos, meu sobrinho. Um bom dia abençoado para todos nós.
0: Para todos nós, né? Um abraço, bom dia, viu? Obrigado aí pela sua companhia. Olha, o Rodrigo Silveira, ele está mandando um alusão para sua mamãe. Ei, a Sônia Silveira, que hoje está completando mais um ano, dona Joana. Ei, ai, felicidades para ela, que essa data se repita por muitos e muitos anos. É a Sônia que está sempre ligada aqui no programa Viola Brasil. E o seu filho, né, o Rodrigo Silveira, a família inteira, né? A Giovana, que é a netinha, também a Carla, que é a filha, o Giovanni, né, o genro, a Valéria, a Nora, né? Pessoal todo aí parabenizando a Sônia Silveira, as irmãs dela também, desejando muita paz, muita saúde para ela, que essa data se repita por muitos e muitos anos, cheios, né, de muita paz, de muita saúde, né? Um abraço, viu, gente? Obrigado aí pela audiência, obrigado pela companhia de vocês aqui no Viola Brasil, sempre a todos os aniversariantes, né? Meu abraço aí para todo mundo, viu? Cheio de paz e muitas felicidades aí para você.
2: Ô, Carlos Leite, quero parabenizar aí todos os aniversariantes e especialmente o Pimenta e a esposa aí, que é aniversário de casamento.
0: Sim.
2: Parabéns para eles, tudo de bom.
0: Hoje 21 anos, né? O Pimenta e a esposa completando hoje 21 anos de casados. Parabéns para eles também. Um abraço para Sônia Bambirra lá de Esmeraldas. É, Sônia, um abraço. Ela já mandou um áudio pra gente, daqui a pouquinho seu áudio. A Cleusa Ferreira, também de Nova Serrana. Um abraço, viu? Também, ô Carlos, estamos aqui ligadinhos em Divinópolis, ouvindo você. Que bom, é Isabel e Roberto. Obrigado, viu, gente? Obrigado pela audiência e obrigado pela companhia. Tomando aquele cafezinho, né? É, coisa boa, hein? Tomando aquele cafezinho e ouvindo Viola Brasil, né, Isabel e Roberto? Um abraço aí pra vocês. A Ana também tá tomando cafezinho na canequinha esmaltada. Só que a Ana já é o quinto cafezinho hoje, viu? 6 horas mais 52 minutos. 6h52. O Feliciano lá de Esmeraldas tá ligadão no Viola Brasil. Ô, Feliciano!
3: Bom dia, Carlinhos!
0: Bom dia!
3: Feliciano!
0: Ei, Feliciano! Pessoal lá em Esmeraldas, um abraço, bom dia pra você, gente. Coisa boa que nós estamos juntos mais uma vez. Nessa manhã gostosa de quarta-feira, que fica muito mais gostosa com a sua audiência, que fica muito mais gostosa com a sua sintonia. Bom dia, bom dia, bom dia pra você!

0: Sampaio aqui no Viola Brasil, são 7:01, 7:01 agora, mais um intervalo, voltamos já já com muito mais Viola Brasil pra você, você que tá acordando agora, você que tá sintonizando agora na Espacial, muito obrigado, viu, pela sua audiência, muito obrigado aí pela sua companhia. Olha a hora certa, são 7:02. Bom dia pra você!
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0: Confirmando a hora certa, 7:02.
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1: 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Viola Brasil, seu programa de todas as manhãs aqui pela sua Espacial FM, onde quer que você esteja. Obrigado, gente, pela audiência. Obrigado pela companhia aqui no programa Viola Brasil. São 7:06, 7:06 agora. Alô, caminhoneiros, alô, carreteiros, alô, taxistas, alô, motoristas de aplicativos. Um abraço para vocês, taxistas também, todo mundo ligado, né? Os trocadores, passageiros aí, turma toda ligada no Viola Brasil. Bom dia para todos vocês. Um abraço para a Cleusa lá de Nova Serrana. E Cleusa, bom dia.
2: Bom dia, meu amigo Carlos.
1: Bom dia, Deus, tudo bem, Cleusa?
2: De você, da sua família, de
1: amém.
2: Saúde.
1: Todos nós, né, Cleusa?
2: Aqui quem fala é a Cleusa de Nova Serrana Espacial. O sucesso
1: é aqui,
2: por onde a gente
1: sempre.
2: Um abraço para a Joana, para as meninas poderosas e para todo o curso de Belém.
1: Certinho.
2: Um abraço. Deus te abençoe e te proteja.
1: Amém, você também, obrigado, viu, pela sua audiência, obrigado pela sua companhia aqui no Viola Brasil. Olha também, um abraço para a Mônica, tá ligada com a gente. Alô, Mônica, obrigado pela sua participação também no Viola Brasil. O Mário Lúcio, lá do São José. Ei, Carlos, estou aqui ligado no Viola Brasil. Manda um abraço para a Sônia Silveira, que é a minha vizinha. Ela que está aniversariando hoje, né? Ele parabenizando-a também, desejando tudo de bom. Mil felicidades também para você. Viu, Sônia? Um abraço, viu, a família inteira. O Paulo Sérgio está com a gente também. Ei, Rodrigo, um abraço. Rodrigo Silveira, ligadão, né? Aqui no Viola Brasil também. Obrigado aí pela participação. Kleber Pintor, tá comendo aquele bolo delicioso, hein? Epa! Aí dá aquela água na boca, né, dona Joana? Ei, ai! 7:08, confirmando a hora certa. 7:08 com Matheus e o Cauã. É problema! Bom dia pra você!

0: 7:11.
1: Existe uma teoria que se chama 90-10, onde uma pessoa tem 90% daquilo que você procura em alguém, só que você foca naqueles 10% que falta. Aí você sai pra rua, se aventura, e realmente você encontra aqueles 10%, mas não se deu conta que perdeu os 90%.

No amor nunca troque 90% por só 10%, viu? 7 horas mais 14 minutos, 7:14, Viola Brasil.

Lucas e Igor, Flash, aqui no Viola Brasil, Maiara e Maraíza, 90% e 10%, Matheus e Cauã, é problema, fizeram esse bloco. 7h16, intervalo rapidinho, já voltamos, viu, com mais Viola Brasil, pra você, sai daí não, aqui você está em primeiro lugar, sempre! Música.

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2: 7:17.

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4: 16 graus em Pará de Minas, umidade relativa do ar 78%, sem previsão de chuva, vento 5 km por hora.
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4: 7h20.
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4: 7h21.
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Olha a hora certa, são 7 horas, mais 22 minutinhos. 7h22, manhã gostosa, quarta-feira. Fica muito mais gostosa, né? Com a sua audiência, que fica muito mais gostosa, com a sua companhia. Hoje é um novo dia, né, gente? Hoje é um novo dia para recomeçar. Então acredite, coisas boas estão a caminho. Tem que ter pensamento positivo, né? Coisas boas estão a caminho. Pode acreditar, viu? Onde há fé, sempre, né? Sempre existe esperança. São 7 horas 22 minutinhos, 7h22. Então sorria, o melhor ainda está por vir. Pode ter certeza, viu? Porque Deus fortalece quem nunca desiste. Aí hoje, então, você cultive a paz, aí você vai colher felicidade, né? Cultivando a paz, né, gente? Sempre colhe felicidade. Então, nunca perca a esperança. O bem sempre encontra um caminho. Legal, né? O bem sempre encontra um caminho. 7 horas 23 minutos, 7h23. Zé Maria de São João de Cima ligado com a gente. Ei, Zé Maria, bom dia, Carlos. Manda um alô aqui para São João de Cima, para Adair e o Bico. É o Zé Maria. Então, Zé Maria, Adair, o Bico, turma toda ligada aí com a gente. Obrigado, viu, pela companhia aqui no Viola Brasil. Alô, Cleon, um abraço para Cleonice lá da Vila Maria. Cleonice tá ligadinha com a gente, hein? Mandou um recado: que cada segundo do seu dia seja guiado pelas mãos de Deus e que você tenha um dia abençoado. Amém, que todos nós tenhamos, né, um dia abençoado. O Altair Vidraceiro tá com a gente, é Altair, Altair Vidraceiro. Abraço para você também, viu? Obrigado pela sua participação também no Viola Brasil. O Jorge Arruda de Nova Serrana. Oi, Carlos, bom dia. Manda Eduardo Costa com Amado Batista aí pra gente. Pra gente aqui em Nova Serrana, Espacial FM. Aqui todo mundo escuta, Carlos. Ei, coisa boa. Alô, pessoal de Nova Serrana. Um abraço pra todos vocês. A Janaína tá com a gente também. Um abraço pro Janaína. Ela tá mandando um recadinho. Daqui a pouquinho a gente fala o recadinho da Janaína, né? É a Jana lá do JK, não é isso? Ô, Carlos, manda um abraço aí pra minha mãezinha, a Leia, lá na região dos Guardas. Ê, Leia, lá na região dos Guardas. Tá ouvindo o programa Viola Brasil. Né? São a Leia ouvindo a gente, né, lá nos Guardas. Também até a Leia lá do bairro Gutierrez, em Belo Horizonte, ouvindo a gente. A minha esposa Leia também, lá do bairro de Fátima, tá ligadinha também no Viola Brasil. 7h25, alô Sandra, Sandra lá do Belvedere, um abraço para você também, viu? Obrigado aí pela participação, também a companhia no Viola Brasil, Marcos e Belucci. Ei, pena que você já namora.

0: Leandro, fofoca, hein? Fofoca do ano aqui no Viola Brasil. 7:33. Daqui a pouquinho tem Jornal da Cidade para você ficar muito bem informado.
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1: 7h35.
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2: A hora certinha para você são 7h38.
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0: Viola Brasil, 7:39, 7:39. Olha, a Suzana tá com a gente. Alô, Suzana, abraço para você, obrigado, viu, pela sua participação aqui no Viola Brasil. Antônio Carlos, esse é o meu xará, tá ligado também no Viola Brasil. A Lindalva do Recanto também tá ouvindo a gente. Alô, Lindalva, bom dia.
1: Bom dia, Alex. Deus abençoe Alegre. Todo mundo aí da rádio, você, todos os ouvintes, com
0: Amém,
1: Deus.
0: Viu? Com Deus também, Lindalva lá do Recanto, está participando aqui com a gente do Viola Brasil. Um abraço para você, viu? Obrigado pela sua companhia. Roberto Fúria, alô Roberto Fúria, um abraço. Chegou agora, sintonizou agora, um abraço para você, obrigado pela sua participação no Viola Brasil. Ei, Rosinete, bom dia.
2: Oi, Carlos.
0: Oi.
2: Bom dia.
0: Bom dia.
2: Como é que vai? Tudo bem?
0: Tudo bem, e você?
2: Manda aí para mim um alô para toda a minha família e amigas das Penhas, para as Poderosas, para todas as minhas amigas, aquele abraço. Manda aí um abraço para todas as minhas amigas, em especial para a Sadona, para Penha, para Expedita, para Vera Lúcia Diniz, para o Tuquinha e para Edmar Barbosa. E para todos vocês aí nesse passeal. Abraço, Carlos.
0: Outro.
2: Bom dia.
0: Bom dia. Obrigado, viu, pela sua participação.
2: Também um abração aí para Ângela Maria, de Sete Lagoas.
0: Tá bom, tá dado o recado. Olha também quem está com a gente, né? A Ângela, a Adriana e o Arthur do Santo Antônio. 7:41. Que peninha, hein? Tá terminando mais um Viola Brasil. Tem problema não. Tem mais Viola Brasil para você, sabe quando? Amanhã, a partir das 5 da manhã. Desde já, muito obrigado pela sua audiência, muito obrigado pela sua companhia e a sua participação aqui no programa Viola Brasil. Aquele dia cheinho de coisas boas para você. Falando em coisa boa, chegando daqui a pouquinho o Jornal da Cidade para você ficar muito bem informado. Forte abraço, gente. Até amanhã. Tchau, tchau. Tchau. Tchau.

0: 7h50 em Pará de Minas.
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2: Homem é detido após sequestrar o filho de 1 ano e a ex-companheira.
0: Motocicleta furtada é recuperada em Torneiros após denúncia anônima.
2: Jovem é preso suspeito de tráfico de drogas em Papagaios.
0: Batida entre ônibus e carreta deixa 2 mortos e mais de 10 feridos na MG-050.
2: Militar do Exército fica ferido após carreta provocar capotamento na MG-060 em Pequi.
0: E você confere ainda hoje aqui no Jornal da Cidade. Após apelo da população, banheiros do Parque do Bariri ficarão abertos aos finais de semana.
2: FGTS, 138 milhões de trabalhadores receberão 13 bilhões de lucros.
0: E veja ainda, férias escolares aumentam o movimento na rodovia em Pará de Minas.
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2: Agora são 7h53, 20 graus é a temperatura de momento aqui em Pará de Minas. Está no ar a edição desta quarta-feira. Hoje é dia 29 de julho de 2026 e na companhia da Júlia Mendonça
0: e do Hugo Lacerda, você fica por dentro do que é notícia aqui nas ondas da 105.
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0: Uma ótima manhã de quarta-feira a todos que nos acompanham aqui na Espacial FM. Bom dia, Júlia Mendonça.
2: Bom dia a todos nessa meiuca de semana. Ótima quarta-feira.
0: Vamos falar de banheiro, mais especificamente dos banheiros do Bariri, aqui em Pará de Minas, que ficarão abertos aos sábados e aos domingos. A informação foi confirmada para a Espacial FM nessa terça-feira pelo secretário de Meio Ambiente. A novidade chega após várias cobranças feitas por frequentadores do espaço de lazer e principalmente depois de um apelo de Fernanda Fonseca, moradora daqui de Pará de Minas, ostomizada e que faz tratamento oncológico. No último dia 19 de julho, um domingo, ela usou as redes sociais para relatar que encontrou o banheiro do Parque do Bariri fechado durante um passeio com familiares quando precisava esvaziar a bolsa de colostomia.
3: Quando a gente brincava, andava de bicicleta, aproveitava ali os brinquedos, meu intestino veio a funcionar. E aí eu pensei, vou no banheiro que tem aqui, né? Cheguei lá no banheiro, banheiro fechado, gente, fechado. E pra mim ali naquele momento, minha cabeça já passou 1 milhão de coisas. Porque eu tava ali com meu irmão, com a minha sobrinha, que não mora aqui em Pará de Minas. E eu ia perder aquele momento que eu tinha que ir embora. E aí eu olhei pro chão, vi uma sacolinha, também tinha uma garrafinha próxima, enchi essa garrafinha d'água, me agachei, me escondi ali pra ninguém ver, no cantinho, esvaziei minha bolsinha ali mesmo, descartei da melhor forma pra que assim, né, fosse seguro pra quem fosse recolher o lixo. E assim, ali naquele momento, o que eu precisava era simplesmente de um banheiro. E o banheiro tava fechado. Pra mim, isso não era um luxo ter o banheiro. Era uma dignidade, era uma necessidade. Aqui na minha cidade eles falam tanto de acessibilidade, criam um monte de campanha, tem diversos projetos de inclusão, mas muitas das vezes não tem o básico, que era um banheiro que eu precisava. E eu não tô aqui pedindo um banheiro especial, não, de PCD, com nada de luxo, tô pedindo um banheiro aberto e que funcione. Porque pra mim, que vivo com ostomia, significa dignidade, significa poder permanecer num lugar sem eu ter que ir embora, sem eu ter que tirar minhas filhas dali e continuar vivendo.
0: Olha, diante dos apelos, nossa reportagem procurou o secretário municipal de meio ambiente, o Kennedy Antônio dos Reis, o qual informou que através de uma parceria com a Guarda Municipal, os banheiros do Parque do Bariri também ficaram abertos aos sábados e domingos. Ele ainda explica que os motivos do local ter ficado fechado aos finais de semana.
4: A gente, em parceria com a GCM, nós vamos agora aos finais de semana e feriado, eles vão abrir os banheiros por volta das 7, 8 horas da manhã e fechá-los às 22 horas. Né? Lembrando que a guarda, a GCM, ela não vai repor os materiais de limpeza, nem fazer a limpeza do banheiro, vai somente abrir. Por quê? Nós já fizemos um teste uma vez e deixamos o banheiro aberto e, infelizmente, os banheiros foram depredados pela própria população. Nós tivemos quebra de torneira, danificação de vasos sanitários. Então, a gente foi lá como medida de preservação do patrimônio público. A gente, quando não tem os funcionários da secretaria aos finais de semana e feriados, a gente estava fechando o banheiro.
2: E o secretário pede a conscientização da população para manter o cuidado e a limpeza dos banheiros durante os fins de semana, já que a manutenção não será feita pelos agentes da Guarda Civil Municipal, que apenas ficarão com a responsabilidade de abrir e fechar o espaço.
4: A gente tem até planilhas já, que a gente elaborou, de tanto danos que a própria população causa ao patrimônio público. Nós temos quebra de bancos, quebra de torneiras, rompimento de fiação elétrica, certo? Não é nem furto, é danos. Então a gente pede a colaboração da população e educação dos pais, ensinarem aos filhos que o patrimônio público, ele não pertence à prefeitura, ele é da população. Então a gente conclama que quando a pessoa vê algo de errado acontecendo, se ela estiver intimidada com quem estiver fazendo, que ela filme, tire foto, acione a polícia militar, a guarda civil, repasse para a ouvidoria, talvez se ela tem fotos e vídeos de quem que possa ser, para ajudar. Porque a gente não consegue estar em todos os espaços ao mesmo tempo. Mas se a população ajudar a gente consegue tomar as medidas contra esses autores.
0: É isso. Segundo o secretário, a novidade passa a valer, então, a partir desse final de semana.
2: Agora são 7 horas e 57 minutos e vamos de intervalo. A seguir, 138 milhões de trabalhadores receberão 13 bilhões de lucros. Estes e outros destaques você confere aqui no Jornal da Cidade.
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0: Agora são 8 horas em ponto na Especial FM. Olha, nós estamos em férias escolares e elas seguem cada vez mais intensificando também o movimento nas rodovias de todo o país nos últimos dias. O levantamento feito pela reportagem da Especial apontou um crescimento de aproximadamente 30 a 40% na demanda de passageiros no terminal rodoviário de Pará de Minas.
2: E a expectativa é que o movimento fique intenso até o próximo domingo, dia 2, já que a próxima semana será de de volta às aulas na maioria das escolas brasileiras, como confirma o Ayrton Portes, que é representante da Aviação Sertanejo. Segundo ele, o destino mais procurado para quem sai de Pará de Minas segue sendo a capital, Belo Horizonte.
8: Esse mês agora, o mês de férias das crianças, né, aumenta o movimento de passagem, porque a maioria das avós gosta de passear com os netos, aí a venda aumenta, sempre foi assim. O destino mais aqui é Belo Horizonte, mas mesmo assim tem para todo lado, né, para São Paulo, tem para Pitangui, Martim Campo, Baeté, Maravilha, Papagaio, Ipequi, Pompéu, então é dividido, fica assim um tanto para um lado, um tanto para o outro, mas Belo Horizonte é o maior. São Paulo também é bastante, porque São Paulo tem um todo dia, né? São Paulo sai daqui 20h20, e também quase todo dia sai cheio, é um só, mas sai sempre cheio.
0: Ayrton destaca que crianças e adolescentes, quando forem viajar, devem estar portando documentação de identificação válido, como a carteira de identidade ou certidão de nascimento, isso conforme as exigências de cada tipo de viagem.
8: A criança acima de 5 anos paga passagem, até 5 não paga não. E até 14 anos pode viajar com registro de nascimento. Agora, acima de 14 anos tem que ter o RG, já não pode mais viajar só com certidão de nascimento não.
9: Isso é cobrado quando? Qual o momento que é cobrado essa documentação?
8: Você é um motorista, confere na porta do ônibus. Ele não embarca com uma criança assim, sem tipo maior de 14 anos, não embarca sem o RG, não. Tem que ter o RG. Agora, com menos de 14 anos, estiver com os pais ou parentes de primeiro grau, aí pode viajar só com registro. E as crianças que vão viajar de um estado para o outro, igual para São Paulo, mesmo não pagando a passagem, tem que ter a passagem da criança. Porque ela não paga, mas tem que ter a passagem para constar na lista dos passageiros que há uma criança viajando naquele ônibus aí, mesmo sendo menor de 5 anos.
2: E lembrando que quando crianças e adolescentes estiverem desacompanhados ou viajarem com um adulto que não seja o pai, mãe ou responsável legal, será necessária a apresentação de uma autorização de viagem, conforme previsto nas normas do Conselho Nacional de Justiça.
0: 8 horas.
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0: 3 minutos, vamos de previsão do tempo aqui na Espacial FM para esta quarta-feira em toda a região centro-oeste, claro, na nossa capital Belo Horizonte. Dia ensolarado com nevoeiro ao amanhecer. As nuvens aumentam também no período da noite, mas não há previsão de chuva. A variação hoje fica em mínima de 14 e máxima de 29 graus em Pará de Minas. Já em Papagaios, a variação fica entre 15 de mínima e 28 de máxima. Em Nova Serrana, 15 também é a mínima prevista, com 29 graus de máxima já em Belo Horizonte. A variação da temperatura hoje fica entre 14 e 27 graus.
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2: 8 horas, 4 minutos, momentos de manchetes aqui no Jornal da Cidade, começando pelo jornal O Globo. Governo estende e desenrola por mais 30 dias e invade período eleitoral. Folha de São Paulo. Maioria avalia que Moraes agiu mal ao proibir Flávio de visitar Bolsonaro. Estado de São Paulo. Inflação vem abaixo do previsto e eleva expectativa de corte de juros. Estado de Minas. Cleitinho dá a entender que vai disputar governo em vídeo de inteligência artificial com o irmão. E jornal O Tempo. Moraes intima Bolsonaro a explicar se autorizou Flávio a usar a sua imagem e voz em vídeo de inteligência artificial.
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0: Agora são 8 horas 4 minutos. O Cine de Pará de Minas está com vagas em aberto. Tem vaga para açougueiro, auxiliar de limpeza, bombeiro hidráulico, copeiro, estoquista, faxineiro e motorista de ônibus urbano. Essas e outras oportunidades você encontra da agência do Cine, que fica na rua Capitão Teixeira, número 39, no centro de Pará de Minas. O telefone de contato é o 3233-5691.
2: 8 horas mais 5 minutinhos e o Conselho Curador do Fundo de Garantia do Tempo de Serviço, o FGTS, aprovou nesta terça-feira a distribuição de mais de 13 bilhões aos trabalhadores, referentes ao resultado positivo obtido em 2025.
0: O valor corresponde a 89% do lucro de 14 bilhões de reais registrado no exercício. Ao todo, cerca de 138 milhões milhões de trabalhadores e trabalhadoras serão beneficiados pela distribuição.
2: E segundo a proposta aprovada pelo colegiado, o crédito será feito de forma proporcional ao saldo existente em cada conta vinculada em 31 de dezembro de 2025. Os recursos serão creditados nas contas vinculadas do FGTS até o dia 31 de agosto, conforme prevê a legislação.
0: 8 horas 6 minutos, uma pausa no Jornal da Cidade. Daqui a pouquinho vamos falar do Motorrock. Tem nova data já divulgada para todo mundo se preparar.
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3: É você muito bem informado. 8 horas 9 minutos, um dos eventos mais tradicionais de Pará de Minas, já tem data marcada. Após mais de 40 anos reunindo motociclistas, motoclubes e apaixonados pelo rock, o Moto Rock chega com uma novidade. Neste ano, o encontro será realizado de 18 a 20 de setembro, durante as comemorações do aniversário da cidade.
4: Olha, ao longo da sua história, o evento já passou por diversos espaços até se consolidar no Parque de Exposições Francisco Olivier Diniz, onde permanece até hoje. Segundo o organizador do evento, o Faria, o encontro tradicional realizado sempre na data do Dia dos Pais teve a data alterada após muitos pedidos populares.
5: Muito motociclista não gosta do Dia dos Pais, porque vem muita gente de fora. Igual, por exemplo, eu, quando eu vou para encontro de moto, eu gosto de ir na sexta-feira e voltar no domingo. Eu não gosto de ir no sábado e voltar no sábado. A gente fala bate e volta. É muito ruim, porque você vai, tá lá com a turma, com os amigos, você não pode beber. Quando o evento tá bom, o papo tá bom, você tem que voltar para trás. Então é muito ruim bate e volta. E como o evento no Dia dos Pais, tem muito bate e volta, porque o pessoal quer no domingo estar com os pais, né? Então muita gente vem e volta, e eles reclamam disso, pediam para mim mudar a data. Esse ano, a gente sentou, pensou e vamos mudar para ver. Vamos fazer a experiência, ver se dá certo. Se não der, a gente volta pro Dia dos Pais. Aí, conversando com a prefeitura, nós achamos a data 20 de setembro. É aniversário da cidade, a semana toda de comemorações, né? Então vamos fazer isso aí junto com a comemoração do aniversário da cidade.
3: E o Moto Rock contará novamente com área de camping, café da manhã gratuito para os campistas, praça de alimentação e estande de acessórios, oferecendo uma estrutura completa para receber motociclistas e visitantes de várias regiões do país.
4: Quanto aos shows, o Faria informa que já tem uma lista de bandas convidadas e que elas já começaram a confirmar a presença.
5: A gente preserva muito o povo de Pará de Minas. Eu toda a vida preservei isso. Barraqueira é tudo aqui, a gente procura fazer um evento, que eu já mexi com muito evento, e você traz gente de fora, o povo reclama. Então é tudo aqui de Pará de Minas. E a gente tem muita banda. Pará de Minas é em termos de banda de rock, não tem igual não. Então a gente tem o João Pacheco, que não pode faltar. Tem o Dalvan, né? Que o Dalvan é um ícone de Pará de Minas, já todo mundo conhece. Esse não pode faltar de jeito nenhum. E tem a Country Land também. Agora, tem todas as bandas também que a gente está fechando, mas por enquanto essa seis já está confirmada.
3: E embora a programação oficial ainda esteja sendo finalizada, a agenda completa deve ser divulgada já nas próximas semanas.
4: Olha, a edição de 2025 reuniu mais de 12 mil pessoas, impulsionando hotéis, restaurantes e comércio local. Agora, a expectativa é superar esse número e fortalecer ainda mais o turismo e a economia de Pará de Minas, reforçando o evento como um dos mais tradicionais do município.
3: É isso aí, a agenda de eventos está recheadíssima aqui em Pará de Minas. Tem para todos os gostos.
4: Setembro mesmo vai bombar, hein?
3: É isso aí. 8 horas, 12 minutos e a gente vai de intervalo, porque no próximo bloco tem noticiário esportivo aqui no Jornal da Cidade. Sabe que...

0: Vai estar lá, Júlio, em setembro?
1: Quem?
0: Igor Araújo. É, esse não perde, não. Você pode ir com a sua bis também, viu?
1: Estarei lá.
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0: Agora são 8 horas 14 minutos. Sabe quem está chegando? O Geng. Já é nos próximos dias. Pará de Minas já entrou oficialmente no ritmo, então, de preparação para um dos maiores eventos esportivos escolares do estado. Após ser reconhecida como a melhor sede daqui de Minas Gerais, a cidade foi escolhida pelo segundo ano consecutivo para receber a etapa final, então, do Geng.
1: E com o lema Minas se encontra aqui, os jogos acontecem entre os dias 3 e 9 de agosto deste ano e deve reunir aproximadamente 4 mil estudantes de mais de 200 municípios mineiros, olha só, somando comissões técnicas, familiares, dirigentes e visitantes. A expectativa é que mais de 7 mil pessoas passem pela cidade ao longo da semana.
0: O prefeito Inácio Franco destacou a expectativa positiva para a realização do evento e ressaltou que, além do esporte, o Geng coloca a Pará de Minas em evidência e gera impactos em diferentes setores do município.
7: Para Pará de Minas é importante, sim, né? É um evento importante, né? Que estaremos aí, né? Mobilizando, né? O comércio, o setor hoteleiro, né? Então, recursos que estarão sendo movimentados aqui em Pará de Minas. É importante, sim, para o município. O que a gente espera? Como foi ano passado, né, que transcorreu tudo da melhor forma possível, né? Tudo muito, muito bem organizado. É o que a gente espera esse ano, que também a gente possa repetir o que foi o ano passado. A gente sabe da competência do nosso secretário, do Paulo, né, de toda a secretaria, né, que vai estar lá junto, né? E eu tenho certeza que será um evento que irá projetar ainda mais a nossa cidade, né?
1: As disputas vão acontecer simultaneamente em vários pontos da cidade, incluindo modalidades coletivas, além de badminton, ciclismo, ginástica artística, ginástica rítmica e xadrez. Ao longo de todo o calendário dos jogos, são contempladas 32 modalidades esportivas, sendo 18 olímpicas e 14 paralímpicas, destinadas a jovens de 12 a 17 anos.
0: E olha, para receber os participantes, escolas que funcionarão como alojamento estão passando por adequações para ampliar o conforto e a segurança, com melhorias em banheiros e instalações de novos chuveiros. Neste ano, os colégios Governador e Torquato também passam a integrar essa estrutura para atender a demanda da hospedagem.
1: E as quadras e espaços esportivos também recebem intervenções e ajustes estruturais. O secretário municipal de Esporte, Lazer e Turismo, Paulo Francis Dali, reforçou que o resultado é fruto de um trabalho conjunto envolvendo diferentes áreas para garantir que a cidade consiga repetir o sucesso da edição anterior.
6: segundo ano consecutivo. Essa gestão fez um trabalho ano passado desafiador, com pouco prazo, muito serviço, um desafio que até então não tínhamos experimentado, que é receber tantas pessoas na nossa cidade. Aí é força conjunta, bem falado aqui, envolve a SRE, envolve secretarias, envolve a educação do município, as parcerias internas de secretários, que não tem como fazer um evento dessa magnitude sem que haja o engajamento de todo um time para acontecer o maior evento esportivo de Minas Gerais e um dos maiores do Brasil. Que envolver tamanha magnitude, tantas modalidades, tantas pessoas, o que faz, assim, nos alegra. E estar aqui hoje, para a segunda vez acontecer, com mais responsabilidade, mais entusiasmo, mais comprometimento, na equipe que me alegra trabalhar junto do esporte, que está lá fazendo acontecer junto com a gente, todo mundo empenhado, sonhando junto em fazer o melhor para a cidade e receber nos jogos, que é a nossa vida, né? O esporte faz parte da nossa vida.
0: Junto a isso, a analista educacional de Superintendência Regional de Ensino, a Valquíria Paiva, explica que os jogos representam uma expectativa que vai além das quadras.
8: O GENG, além do esporte, né, é uma ferramenta educacional. Tanto é que quem viabiliza é a Secretaria Estadual de Educação. Então envolve esporte, cultura, lazer, educação. Então os alunos, quando chegam nessa etapa, eles, né, fazem muitas amizades, socializam uns com os outros e aprendem não só o que o esporte traz. Né? No ano passado, nós recebemos a etapa estadual pela primeira vez e o retorno foi muito positivo. Então, várias pessoas, né, analistas de outras superintendências, os próprios técnicos, participantes, atletas, elogiaram muito tanto a estrutura quanto a organização. Uma coisa que ficou muito evidente foi essa parceria, né? O município abraçou esse evento. Então, todos perceberam isso. Nos ônibus, tinha nas paradas de ônibus, o comércio estava preparado. Então, assim, até hoje a gente ouve elogios da organização do evento em 2025. E nesse ano, queremos fazer melhor ainda.
1: E com a estrutura sendo preparada e a expectativa elevada, Pará de Minas se organiza mais uma vez para transformar o esporte em ponto de encontro em diferentes cidades, histórias e oportunidades.
0: Além disso, o GENG também deve gerar reflexos econômicos importantes. A expectativa é que o evento impulsione hotel, restaurante, supermercado, transporte e comércio local e injete até 3 milhões na economia do município. 8 horas 20 minutos, vamos então para o intervalo. Daqui a pouquinho tem comentários de Elbert Moreira. Vamos falar que o Brasil tem cerca de 16 a 20 milhões de adultos com diabetes. Isso é preocupante. Os detalhes a gente conta no próximo bloco.
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1: Oito horas 24 minutos. O Brasil tem cerca de 16 a 20 milhões de adultos com diabetes e o país ocupa o sexto lugar no mundo em número de casos.
2: Os dados são da Sociedade Brasileira de Diabetes e de Estudos Globais. A doença cresce por causa do aumento do peso e da falta de hábitos saudáveis. E esse é o assunto de hoje do comentário de Elvert Moreira. Bom dia, Elvert.
3: Bom dia, Hugo. Bom dia, Júlio. Bom dia, ouvintes da Espacial FM. É importante a gente trazer assuntos também que, né, alertam os nossos amigos ouvintes sobre a saúde, que tem muita gente que deixa passar e só vai começar a agir depois que a situação está muito crítica. E aí, talvez seja tarde demais. Então é possível prevenir, né? Bom, vamos com as informações. A condição, né, exige atenção voltada principalmente para prevenção. E aí nós estamos falando do diagnóstico precoce, que faz uma baita diferença. E para além disso, já pensando no tratamento, a gente tem que ter o fornecimento regular de insumos pelo Sistema Único de Saúde, né? É a garantia da saúde à população, aquele que não tem condição de um tratamento particular e, obviamente, também acesso aos medicamentos, né? Agora, quais são os principais sintomas? A gente não pode cravar apenas com esses aqui, mas já seria um sinal para você procurar um médico, um especialista da área, tá? Sede excessiva, aquela boca mais seca, vontade de urinar com muita frequência, você ir no banheiro toda hora, sabe? Uma vez você vai, passa um tiquinho, quer ir de novo, de novo, isso já é um sinal. Aquele cansaço extremo, fraqueza, uma fome exagerada, mas essa fome exagerada, ela é acompanhada de perda de peso. Né? Você tem muita fome, mas você está aí perdendo peso. É uma coisa contra a outra, parece, né? Visão embaçada, entre outros sintomas e sinais. Então aqui a gente está dando assim, né? Um geral para você. Opa, será que eu junto uns três desse aí, meu amigo? Pode procurar um médico, viu? E um dos principais desafios dessa realidade é o fato de que milhares de pessoas convivem com a doença e convivem sem saber. No nosso estado, fui buscar algumas informações, dados relevantes para a gente ter uma ideia. Os impactos, né, referentes do diabetes são muito expressivos. O que eu vou falar agora são dados da Secretaria de Estado de Saúde, que mostram que somente em 2025 foram registradas mais de 3 milhões e meio de admissões em unidades de saúde que estão relacionadas ao diabetes e suas complicações, como infarto e insuficiência renal. O volume de atendimentos equivale, em média, a uma internação a cada 9 segundos. Isso aqui me preocupou bastante, porque é um número, né, representativo. Pensa nisso. Em média, uma internação a cada 9 segundos. Nesse cenário, a realização periódica do exame de glicemia, principalmente entre pessoas com fatores de risco, e o acompanhamento preventivo, permite identificar alterações antes mesmo do aparecimento dos primeiros sintomas. Vamos com quem está com problema, que passou pelo problema, que identificou, mas fala, ah, eu tô bem, então vamos do jeito que tá. Aí ficou tarde demais. A entrevista de agora é do Rogério e era um cara que praticava esporte. Vamos ouvir.
4: Estava sempre praticando esporte e não sentia nada, então é aquela coisa, não tá acontecendo nada, então eu não tenho nada, né? Então a gente, infelizmente, a gente leva por esse lado aí e as consequências vêm depois.
3: Não é fácil não, né, Rogério? E aí, como a gente tá falando, às vezes fica tarde demais, né, meu amigo? Bom, a gente vai seguir aqui agora. Embora qualquer pessoa possa desenvolver a doença, alguns fatores aumentam significativamente o risco de diabetes tipo 2, por exemplo, sabe? E aí é onde que vem o risco, né? Porque como é que faz nessa hora? Atenção, homens que estão com excesso de peso, principalmente na região abdominal, ou seja, aquela barriguinha de cerveja, junto ao sedentarismo, o histórico familiar de diabetes, hipertensão arterial. Vamos ouvir a médica que lida com pacientes com diabetes, a Maria José.
5: O homem atualmente, ele também está muito mais numa vida sedentária e ele está engordando, isso de uma forma geral. Então isso tem atingido os homens também. Então aquela barriguinha, né, que a gente brinca que é da cerveja, que é do chope, então essa gordura abdominal que vai depositando principalmente no meio das vísceras ali, né, dentro ali dos intestinos, para ficar mais fácil de entender, ela vai provocando uma resistência insulínica, isto é, a insulina, para quebrar a glicose, você precisa de maior quantidade de insulina para fazer o mesmo serviço. Então o pâncreas tem que trabalhar mais. Com isso ele se desgasta e começa a não produzir insulina em quantidade suficiente. A glicose vai aumentar no sangue porque não tem insulina para quebrar. E aí nós temos desencadeado o quadro de diabetes.
3: 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Seguindo com o tema, embora diversos fatores influenciam ali o desenvolvimento do diabetes, a Associação de Hábitos Saudáveis, né? Ou melhor, a adoção, né? A adoção de hábitos saudáveis continua sendo uma das principais formas de prevenção. O diabetes tipo 2 está diretamente relacionado à adoção de hábitos saudáveis, que é o que pode ajudar. Portanto, praticar atividade física regularmente, não fumar, adotar uma alimentação equilibrada, são medidas fundamentais. Nós vamos ouvir agora a nutróloga Bárbara Diniz, que chama atenção para os mais jovens.
6: Cada vez mais é comum de receber aqui no meu consultório pacientes com sobrepeso, obesidade, resistência à insulina e diabetes tipo 2, principalmente em faixas etárias mais jovens. E esse cenário é multifatorial. Entre os principais fatores, quais são eles? Então, a alimentação. A gente vê um consumo maior de alimentos ultraprocessados, ricos em açúcar e calorias. Tem também o sedentarismo, com a redução da atividade física no nosso dia a dia. Esses dois fatores eu vejo que eles influenciam muito, além da privação de sono e do estresse crônico, que influenciam diretamente em hormônios relacionados ao apetite e ao nosso metabolismo. Tem outro ponto que é muito importante mencionar, que é a predisposição genética, que associada a hábitos de vida desfavoráveis, aumenta muito o risco de desenvolver essas condições.
3: Bom, a doutora Bárbara destacou também a importância de se prevenir fazendo exames de rotina, que é algo tão simples e que todos têm que fazer. Preste atenção na dica.
6: E muitos pacientes não apresentam nenhum sintoma e só descobrem a doença apenas com exame de rotina. Então é o que eu sempre falo, a importância de prevenir antes que a doença aconteça. Porque o exame de rotina, ele é uma prevenção para a doença não chegar no seu organismo. Então, por isso, né, eu sempre recomendo procurar uma avaliação médica, não apenas quando surgiu os sintomas, mas também quando houver fator de risco, como excesso de peso, histórico familiar de diabetes, hipertensão, colesterol elevado, sedentarismo. Então é muito importante o paciente ele ter essa consciência.
3: a gente vai ouvindo assim, né? Quais são os sintomas, o que a pessoa pode ter. E parece que assim, a gente olha e fala assim, não, mas isso aqui eu tenho também. Como é que eu vou fazer? Será que eu então estou diabético? Não, gente, não necessariamente, mas é o ponto de partida para nessa luzinha laranja ali, talvez pulando para o vermelho, para você procurar e aí se identificar. Se não tem, é cuidar talvez de outras situações, né? E eu sei que tem muita gente pensando, ah, vou no médico, nada, a gente vai lá procurando uma coisa, encontra outra, melhor encontrar do que de repente ser encontrado, né? Encontrado pela doença, de repente não ter chance nenhuma. Você pensa, meu Deus, por que eu não fui antes? Tinha sinais, já tinha ouvido falar sobre isso, deixei, acreditei que estava bem, quando vem de uma vez. Então realmente vale a pena, né? Pela saúde, pelo bem-estar. Recadinho rápido. 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Gente, dando sequência em Pará de Minas, tem um local que pode ajudar, viu? A Sodipan. A Sodipan é a Associação dos Diabéticos e Hipertensos de Pará de Minas, né? E ela é uma entidade. Ela foi fundada em 2000, inicialmente para atender, portanto, os diabéticos, mas com o passar dos anos, logo a equipe percebeu a necessidade de ampliar o atendimento aos hipertensos, aos idosos. E lá já se vão 26, 27 anos, né? Como explica Helena Correia, que é presidente da associação.
7: Nós temos aqui atividade física, que é o nosso principal objetivo. E temos a palestra com nutricionistas, com médicos, com farmacêuticos, com fisioterapeutas, educador físico, que são profissionais que ajudam, né, no controle da diabetes.
8: E você está aqui há quantos anos?
7: Eu estou aqui, eu sou uma das fundadoras, né? A gente fala que ela foi fundada em 2000, mas ela começou antes, 99, um pouquinho antes. A gente tinha um grupo que reunia e fazia atividade física no segundo andar da policlínica. Nós funcionamos aqui todos os dias, segunda, terça e quinta, de 7h30 às 9h30. Nós temos dois horários de atividade física nesses dias. E quarta e sexta-feira, nós temos um horário que é 8h30, de 8h30 às 9h30. E à tarde tem outros profissionais, mas que eles pertencem ao ambulatório de fisioterapia, que fica aqui no nosso prédio, né? E eles fornecem, mas é voltado mais para fisioterapia.
3: Foi bom que a Helena Corrêa já trouxe aí, né, os serviços que são prestados no local. E vai muito além, né, de um tratamento só, enfim, uma ajuda muito maior. Se você está me ouvindo agora e quer ter um relato de como é o tratamento e os programas de atendimento lá, basta ouvir agora, né, a dona Tânia Gomes Rezende.
9: Está fazendo muito bem para mim, sabe? E o conselho que eu tenho é que todos venham fazer exercício, porque ficar parado não pode, né? A gente gosta muito de sofá, de televisão, né? E isso não faz bem para a gente tem que mexer mesmo o corpo. E aqui é muito bom e o pessoal é muito acolhedor. Esse contato com as pessoas é tudo de bom, né? Não só físico, mas você bate um papo com um, você bate um papo com o outro, você interagir com as pessoas é muito bom. Além do exercício, né, físico, interagir também, conversar, tudo é muito bom.
3: É isso aí, muito bem, muito bom, né, dona Tânia? Obrigado pela participação e trazer esse depoimento também, refletindo com coragem para quem precisa da ajuda e do tratamento, às vezes fica resistente, né? Gente, vou encerrar o assunto aqui mais uma vez, né? Passa pelo trabalho nosso mesmo de pensar na nossa saúde, que é o nosso bem maior, né? Se o motor do carro parar, como é que faz? Então, tem que cuidar. E agora não estou falando só do coração, né? Do sistema todo, principalmente, então, para um dos pontos. Então, uma das peças é isso, a gente controlar e ter certeza da diabetes. É possível levar uma vida praticamente normal, vamos dizer assim, né? Você pode controlar e enfim, levar tranquilamente. Mas é preciso primeiro, né, identificar, buscar o tratamento correto, fazer tudo certinho e você vai ter uma vida longa, perfeita, tranquila. Mas depende, sempre depende da gente esse primeiro passo. Então, tá aí dado o recado, realmente o número de diabéticos no nosso estado é algo, assim, não tem os números oficiais em Pará de Minas, né? Mas a gente sabe que os casos acontecem. Tá aí o recadinho. 8h38, por falar em recadinho, vamos fechar? 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Mais praticidade, economia e liberdade para sua rotina. 8h40, gente amigo. Fico por aqui. Um abraço a todos. Até amanhã e tchau, tchau.
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1: Tá aí, obrigada, Elvert. A prevenção e o diagnóstico precoce são os melhores caminhos. Agora são 8 horas 41 minutos. E eu convoco ele, Igor Araújo, agora no comando dos microfones da Número 1 para o Noticiário Policial. Bom dia e bom trabalho, Igor.
10: Júlia Mendonça, um bom dia e um excelente trabalho para você também. 8 horas e 40 minutos, a partir de agora, a informação policial no Jornal da Cidade.

Homem é detido após sequestrar o filho de 1 ano e a ex-companheira. Motocicleta furtada é recuperada em Torneiros após denúncia anônima. Jovem é preso suspeito de tráfico de drogas em Papagaios. Batida entre ônibus e carreta deixa 2 mortos e mais de 10 feridos na MG-050. Militar do Exército fica ferida após carreta provocar capotamento na MG-060 em Pequi. São 8h42. Você está acompanhando o noticiário policial do Jornal da Cidade. 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E atenção, daqui a pouco, batida entre ônibus e carreta deixa 2 mortos e mais de 10 feridos na MG-050. 8h43. Trazendo a informação da cidade de Sete Lagoas. Um homem, 26 anos, ele foi detido após ser acusado de sequestrar a ex-companheira de 27 anos e o filho de 1 ano do casal durante um casamento na cidade de Sete Lagoas, no último domingo. Segundo a polícia militar, ele pegou o bebê à força e obrigou a mulher a entrar no carro. Antes de deixar o local, ainda teria empurrado a filha mais velha da vítima, de 7 anos, para fora do veículo. Após o desaparecimento da mulher e da criança, as forças de segurança iniciaram buscas e emitiram alertas para unidades policiais da região. A mulher foi localizada na madrugada da última segunda-feira em um imóvel do suspeito na zona rural de Divinópolis. Durante a abordagem, o homem afirmou que a ex-companheira havia ido com ele por vontade própria. A vítima, no entanto, disse aos policiais que entrou no veículo por medo de se separar do filho e relatou que já havia deixado Divinópolis anteriormente por receio da própria segurança. O bebê foi encontrado na casa dos avós paternos em Pedra do Indaiá e devolvido à mãe. O suspeito foi levado para a delegacia da Polícia Civil de Divinópolis, prestou depoimento e acabou liberado após os procedimentos de plantão. O caso segue sendo investigado. Que situação, meus amigos. 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E atenção, em instantes, militar do Exército fica ferida após carreta provocar capotamento na MG-060 em Pequi. É daqui a pouco. Porque agora, um acidente entre ônibus e carreta deixou 2 pessoas mortas e mais de 10 feridas na noite da última segunda-feira na MG-050, altura da cidade de Piuni. Segundo o Corpo de Bombeiros, a batida ocorreu na altura da Ponte das Araras, com o impacto. Os motoristas dos 2 veículos ficaram presos às ferragens. Eles não resistiram aos ferimentos e tiveram as mortes constatadas no local.
As causas do acidente serão investigadas. O ônibus transportava cerca de 30 passageiros. Mais de 10 pessoas ficaram feridas e precisaram de atendimento das equipes de resgate. O estado de saúde das vítimas não foi divulgado. E de acordo com os bombeiros, o ônibus retornava da usina São Manuel, no interior de São Paulo, e seguia para Minas Novas, na região do Vale do Jequitinhonha, onde mora parte dos passageiros. São 8 horas e 47 minutos. Em instantes, homem é preso com mais de 100 barras de maconha, hein? É daqui a pouco, porque agora... Uma militar do Exército Brasileiro de 32 anos ficou ferida após se envolver em um acidente de trânsito na tarde da última segunda-feira na rodovia MG-060, altura do quilômetro 134, no município de Pequi. De acordo com a Polícia Militar, o veículo Polo conduzida pela vítima foi encontrada capotada em uma ribanceira às margens da rodovia. A condutora, que é a terceira sargento do Exército Brasileiro, relatou aos militares que seguia no sentido Papagaios quando uma carreta realizou uma ultrapassagem irregular. Segundo seu relato, ao retornar para a pista, o veículo de carga atingiu a lateral esquerda do automóvel, fazendo com que ela perdesse o controle da direção e capotasse. Ainda conforme a ocorrência, o motorista da carreta deixou o local sem prestar socorro e até o momento não havia sido identificado. A vítima foi socorrida e encaminhada à Unidade Básica de Saúde de Pequi, onde recebeu atendimento médico. Ela permaneceu em observação, mas não apresentava risco de morte. São 8 horas e 48 minutos. 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São 8 horas e 49 minutos. 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

0: Um homem de 32 anos foi preso pela polícia militar na última segunda-feira em Nova Serrana, suspeito de envolvimento com o tráfico ilícito de drogas. Agora preste atenção. De acordo com os militares, a ação teve origem após denúncia anônima recebida em Belo Horizonte, que apontava Nova Serrana como ponto de armazenamento e distribuição de entorpecentes por uma organização criminosa. As informações indicavam que o suspeito utilizava um veículo Fiat Uno para realizar uma entrega no bairro Ipiranga. Durante as investigações, os militares então localizaram o veículo mencionado, que pertence a uma mulher. Ela informou à equipe que havia emprestado o carro para o ex-namorado, com quem ainda residia na mesma casa. Com a permissão dela, os policiais então realizaram diligências no imóvel e encontraram toda a droga. Em seguida, a mulher então entrou em contato com o ex-namorado e marcou um encontro. As equipes policiais ficaram aguardando e visualizaram o indivíduo com as características descritas e procederam à abordagem, realizando a prisão deste homem. Ele foi conduzido à delegacia junto aos materiais apreendidos. 8 horas e 51 minutos, um jovem de 19 anos foi preso por suspeita de tráfico de drogas na tarde da última segunda-feira, no bairro Miguel de Castro Machado, na cidade de Papagaios. De acordo com a polícia militar, os militares realizavam patrulhamento pelo bairro quando avistaram suspeito em atitude considerada suspeita nas proximidades de uma quadra local que, segundo denúncias, seria utilizado para a prática de tráfico de drogas. Durante a abordagem, os policiais localizaram uma embalagem metálica contendo 18 pedras de crack, a substância do encardido, todas embaladas e prontas para comercialização. O jovem foi preso e encaminhado para a delegacia para providências cabíveis. O material apreendido foi entregue também às autoridades competentes. 8 horas e 52 minutos. 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Same Materiais de Construção. São 8 horas e 53 minutos. Uma motocicleta CG 160 FAN, que havia sido furtada anteriormente, foi recuperada pela polícia militar na tarde da última segunda-feira, no distrito de Torneiros, aqui na cidade paraminense. Segundo informações da PM, os militares foram acionados após o proprietário do veículo, um homem de 59 anos, receber uma ligação anônima, informando que a motocicleta estaria abandonada em uma estrada vicinal da região. A equipe policial compareceu ao local indicado e encontrou o veículo, que foi recuperado e encaminhado para os procedimentos cabíveis. São 8 horas e 55 minutos e com esta termina aqui o nosso noticiário policial desta quarta-feira, 29 de julho de 2026, no oferecimento de Same Materiais Hidráulicos e de Acabamento e Farmácia Cruzeiro, a sua rede de vantagens. Tá bom, tá falado, tá contado, tá registrado. Nós vamos ficando por aqui, Jornal da Cidade em sua primeira edição, mas volta hoje ainda, a partir das 18 horas, dentro do nosso programa Sertanejo Bom Demais. A você, amigo internauta, no nosso canal do YouTube, acompanhando a gente, muito obrigado pelo seu carinho e por sua audiência. Você que está em casa, no trabalho, nos dando uma carona, um grande abraço também e um ótimo dia. Eu estarei de volta, com as graças de Deus, a partir das 16 horas, trazendo o programa Sertanejo Bom Demais. Um grande abraço e um bom dia para você.
1: Termina aqui a edição de hoje do Jornal da Cidade. Voltaremos amanhã ou a qualquer momento direto da redação. Tenham todos um bom dia.
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Oi, oi, oi. Oi, bom dia, bom dia, bom dia, bom dia, bom dia. Com alegria pra você que tá ligado com a gente aqui na Melhor, nas ondas da 105. Tá começando pra você, a partir de agora o nosso encontro, tá começando super sucesso pra você. 9:02, uma excelente manhã de quarta-feira pra você que tá ligado com a gente aqui nas ondas da 105, gente. Hoje é 29 de julho de 2026, estamos prontos e preparados para mais uma manhã de muita alegria no seu rádio, contando com seu carinho sempre, a sua audiência, a sua participação. Envie sua mensagem em 9974-0105, vem cá fazer a festa com a gente, vem. Deixa eu mandar bom dia com alegria para você, onde quer que você esteja, fazendo seja o que for. É claro, 9:03, que manhã gostosa, que bom ter você com a gente. Eu me sinto lisonjeado. Muito feliz, coração cheio de gratidão por você estar do outro lado, prestigiando o nosso encontro. Para você que está em casa, no seu trabalho, no seu carro, não importa onde, o que importa é que estamos juntos e misturados para mais uma manhã de muita alegria. É o super sucesso no ar para você. E até meio-dia, Rodrigo Reis na sua companhia. Então bora mexer o doce, minha gente. 9:03, que bom ter você com a gente, viu? É o seguinte aqui, ó. Você sabe o que significa a palavra reciprocidade? Hã? Pois é, reciprocidade é a arte de retribuir, não é? E quando um gesto de carinho encontra outro gesto de carinho, fica melhor ainda, né? Quando o respeito é respondido com respeito, a atenção com atenção, o amor com amor. E vivemos um mundo onde muitas vezes esperamos receber mais do que oferecemos. Mas são os pequenos gestos do dia a dia, um sorriso, uma palavra de incentivo, uma mensagem de preocupação, ou um simples "Oi, estou aqui", que fortalece os laços e torna a vida mais leve. A verdadeira reciprocidade, gente, não nasce da obrigação, mas do coração. Ela demonstra que valorizamos as pessoas, reconhecemos a sua importância e entendemos que o amor é o carinho que se multiplica aí quando são compartilhados. Que hoje nós possamos, né, ter a escolha de espalhar gentileza, cultivar relações sinceras e retribuir o bem sempre que a vida nos der oportunidade. Porque no fim das contas, aquilo que oferecemos ao mundo costuma encontrar um caminho para voltar até nós. Então é o seguinte, e você aí, hein? As pessoas ao seu redor sentem a mesma dedicação, o mesmo carinho, o mesmo cuidado que você espera receber delas? Conta pra gente. 9:05, é o super sucesso lá pra você. Até logo mais, ao meio-dia. Tamo junto e misturado. E vamos começar o nosso encontro bem demais com Gustavo Lima. Música nova na programação espacial, bala alojada. 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Vamos ser recíprocos. Então bora lá.

0: 9h18, Cleiton e Romário, Não Namora, aqui na programação espacial pra você, é o super sucesso no ar. Que coisa boa ter você com a gente, 9h18, é o seguinte, hein, recadinho pra você que acompanha a nossa programação pelo aplicativo e também, claro, pra você que tá acompanhando a programação, o que quer que seja, tá com o celular aí, tá com o aplicativo instalado, o aplicativo da Rádio Espacial, claro, hoje tem sorteio pra você, é a promoção Gás de Graça, é verdade. 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Bom demais ter você com a gente, 9h18, primeiro bloco aí pra poder realmente, né, agitar aí, contagiar a nossa manhã de quarta-feira, meiota da semana, né? É muito bom ter você com a gente aqui, 9h19. Daqui a pouco eu tô de volta com muito mais pra você. Quero que você manda pra cá sua mensagem. Deixa eu mandar um bom dia com alegria pra você. Essa manhã gostosa. Daqui a pouquinho eu volto. Segura aí.
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0: 9h19.

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3: Em Pará de Minas, marcando para você nesse momento 23 graus. A umidade 59%, o céu está aberto, sem previsão de chuvas, máxima 29 graus.
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1: 9:23.
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3: 9h25.
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3: Muito bem, já de volta, 9 horas e 26 minutos. Uma excelente manhã para você, onde quer que você esteja. Manda para cá sua mensagem, a gente manda bom dia com alegria para você. Para você que tá trabalhando, aos amigos na construção civil. Aquele abraço, muito obrigado pela audiência aí, viu? Bom trabalho para vocês, a turminha sempre ligadinha com a gente também. Radinho lá ligado com nós. E também, deixa eu mandar abraço pros amigos lojistas, comércio local ligadinho com a gente. Um abraço pros empresários aí, muito obrigado. As vendedoras, vendedores, muito obrigado, viu? É um prazer muito grande, uma alegria. Deixa eu mandar um abraço pra Jaqueline Gomes, tá em Onça de Pitangui, região inteira ligada com a gente também, né? Ô, Jaque, bom dia pra você. Muito obrigado pela companhia. Ótima quarta. A Beatriz do São Francisco, tá a fim de ouvir, Guilherme Santiago, Chovendo Estrelas. Um abraço pra você, muito obrigado. O Gregório também tá ligadinho com a gente aqui na nossa programação. Gregório, um abraço. Bom dia, com alegria. E aí?
6: Pra mim, pra dona Geralda, viu? Hoje é aniversário dela.
3: Dona Geralda, parabéns.
6: Aquele abração pra você.
3: Felicidades, dona Geralda. O Gregório oferecendo uma canção. É a programação de hoje aqui pra dona Geralda. Hoje, completando mais uma primavera. Tudo de bom sempre. O Baby Pedreiro tá ligado com a gente aqui, ó.
7: Ô, Peleja, tudo
3: aí,
7: bem?
3: Beleza?
7: Bom dia aí, cara. Deus abençoa.
3: Amém. Bom dia.
7: Toda bom dia, com alegria. Pra CFM.
3: Obrigado.
7: Pra todos os trabalhadores. Pá. Pra geral, entendeu?
3: Essa galerinha ligada com a gente sempre.
7: Falando que é o Baby Pedreiro.
3: É o Baby,
7: vou
3: gente
7: falar
3: boa.
7: A verdade pra você, Pedro.
3: Conta aí, conta aí, conta aí.
7: Que quarta-feira mais deliciosa, né?
3: Graças a Deus. Melhor tá da semana.
7: Só nós acordar e ver o sol nascendo é muito bom.
3: Graças a Deus, né?
7: E gratidão. Deus abençoe sempre. Aí todos os ouvintes. Manda um modão aí pra todos os ouvintes pra nós aí. E que Deus abençoe cada um, né?
3: Amém.
7: E bola pra frente, né, Peleja?
3: Bola vamos pra lá, frente. Peleja. Vamos pra frente que atrás vem
7: hoje
3: gente,
7: eu tô
3: baby.
7: Embursando, Peleja.
3: Embursando
7: hoje?
3: Embursando
7: aqui,
3: então tá quase
7: mexendo o doce mesmo.
3: Tá quase finalizando a obra então, ué? Já tá embursando já, ué?
7: Uma boa manhã pra todos.
3: É isso
7: bola
3: aí, Peleja.
7: Bora pra cima.
3: Ô, Romildo.
7: Hoje sem cachaça, sem nada. Hoje
3: é... estação tá de boa.
7: CFM, sucesso é aqui.
3: Ô, baby, como é que... ô, baby, me conta aqui uma coisa. Sem cachaça, então o Cílio vai render mais ou vai render menos? Conta pra mim. Tá embursando já? Hein, beleza? Um abraço, muito obrigado pela companhia, obrigado pela participação aqui, viu? Bom trabalho pra você. O Raimundo Miranda tá em Divinópolis. Ô, Raimundo, e aí? Bom dia. Essa
8: ô,
3: garganta aí.
8: Amigo, beleza?
3: Tá menos rouco hoje, hein?
8: Tudo bem?
3: Beleza. E você?
8: Manda um abraço pro baby pra mim.
3: É.
8: Saudade dele.
3: Saudade dele?
8: É o fazendeiro de Divinópolis.
3: Fazendeiro de Divinópolis?
8: Eu tô meio rouco, Peleja.
3: Tô vendo, Peleja. Você não tá vamos tomando chá que eu te falei, não, né? É.
8: Maneiro brincar, maneiro brincar. 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
3: O Raimundo, você não tomou o chá que eu te falei, né? É, gengibre com mel, viu? Pode colocar uma dosinha de conhaque também. Você vai ficar, ó, tinino, você vai ver. Vai cantar igual um sabiá. É, Peleja. Então, cochila andando no cachimbo cai. Só gargando sua aí, sei não, hein? Opa, você tá bom? E seu time? Fala não, meu time tá terrível, terrível. Aqui, vamos falar de coisa boa? Bora, melhor, né? Hoje é aniversário da melhor mãe do mundo, a minha, é claro. Canta parabéns pra ela aí. A dona Sônia Silveira tá fazendo aniversário hoje. Parabéns pra você. Sorria, dona Sônia. Hoje é o seu dia. Felicidade sempre, que essa data se repita por muitos e muitos anos. É o Rodrigão parabenizando aqui a melhor mamãe do mundo pela passagem do aniversário. Felicidade, dona Sônia. Sorria, dona Sônia. Hoje é o seu dia. Ela mandou mensagem aqui também, que é o bom dia, Rodrigo Reis. Um abraço e obrigado pela agradável companhia sempre. Dona Sônia. Eu que agradeço a sua companhia, a audiência da senhora sempre e também te desejando um feliz aniversário, que essa data se repita por muitos e muitos anos. Felicidade sempre, dona Sônia. Ê, dona Sônia, vai ter ou não vai ter aquela fumacia, dona Sônia? Rodrigão, já preparou aí o, né? né? A picanha, como é que é? Ai, meio dia, tô saindo aqui, viu? Tô passando por aí, Rodrigão. Faz de bobo não, tô de olho em você, Pereja. Dona Sônia, parabéns, felicidade. Toda a equipe espacial aqui abraçando a senhora pela passada do aniversário, viu? Sempre, sempre, sempre, Dona Sônia. O Pretinho Pedreiro também tá ligado.
1: Ô, Pelejo, bom dia, bom dia. Tô agarrado escutando a rádio aqui, Pelejo.
3: Bora que bora.
1: Ô, Vasco que é pintor aí, quando eu for comer um bolinho de manhã, você vai mandar um pedaço pra mim.
3: Ah, o que ele é bom pintor?
1: É, que ficar sem um vale com o meu patrão aqui, que no meio da semana ele falou que só sexta. Tá difícil, Pelejo.
3: Rapaz, dois, mas sexta-feira acabou o mês já, ué. Que isso, aí não, ué. É, dia do Vale é dia 20, né, beleza?
1: Meu patrão chama Marcelo.
3: Ô, Marcelo.
1: Manda uma música pra ele, pra nós ir. Que na obra aqui, no só de Fátima.
3: Ô, Marcelo, você não quer nada com a dureza, só quer moleza. Vão liberar a grana aí, rapaz. Tira o escorpião do bolso aí pro Pretinho, toma uma. Você tá do Pretinho, mas não pode não, hoje é quarta-feira ainda. Aí. Deixa pra sexta mesmo, Marcelo. Pode deixar pra sexta mesmo, senão vai trabalhar de ressaca, não vai dar certo não. Deixa eu mandar um abraço aqui pra Elisângela, Lili. Ei, Ermida, você tá ligadinha com a gente. Bom dia, Rodrigo. Bom dia, Lili, sumida. Muito obrigado pela companhia, obrigado pela audiência. O Matusalém, fala aí, Matusa, bom dia pra você. Tá ligado aqui na programação, manda alô pra todos os ouvintes. Muito obrigado pela sintonia, viu? Bom dia, Rodrigo. Um abraço aí para os amores da minha vida. Gabriel, Brian, Mário, Andrei Tadeu e também a Leia, minha mãe, a Jana do JK, que tá ligadinha com a gente. Um abraço para você. Muito obrigado pela companhia, Janaína. E também, cadê a Leia? A Leia sumiu. Tá ligadinha com a gente sempre? Um abraço para tudo de bom. Saudade dela, viu, Jana? Um abraço para você e também toda a família. Muito obrigado pela companhia. Quem tá ligadinho com a gente é a Fernandinha, Fernanda Silva. Um abraço para você. Muito obrigado pela companhia. Obrigado pela audiência também. Bem-vindo aqui na nossa programação, viu? Prazer muito grande ter você com a gente aqui também, sintonizada. Bom dia com alegria. Do Rabelo, aquele abraço pra você. O Fofonete de Pitangui também, fala aí, ó, gente boa.
9: Bom dia, chamei. Bom dia, mandou Fofonete. Um abraço pra Penha, Bruno S, pra Renan, pra Creu,
3: muito
9: pro
3: bem.
9: Binho, pra não ficar com ciúme. O cremosão que derrete gostoso. O Reinaldão.
3: Ei, hoje Reinaldão.
9: Eu tô igual fogão a lenha, só falta a lenha.
3: Que isso, rapaz? Ô, Fofonete, abraço pra você, Fofonete. E todos de Pitangui também ligadinho com a gente aqui no nosso encontro. A Elizabeth no Recanto da Lagoa chegou chegando e cantando aqui no Super Sucesso. Muito obrigado pela sintonia. Perguntei aqui o Rodrigo se vai ter uma picanha lá, né? Uma chã, como é que é? Não, um contra filé, um contra nada. Falou aqui, ó, asinha de frango, bom demais da conta, e tô dentro. Pode ser também, né? Uma tulipinha, ô Rodrigão. Um abraço para você, viu? Muito obrigado pela companhia. Mais uma vez, Dona Sônia Silveira, parabéns. Felicidade sempre. 9:32. 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Chama um abraço pro Xandinho também. Bom dia, seu Rodrigo. Tamo por cá, meu querido. Xandinho de Antunes, muito obrigado pela companhia também. Estará agarrado com nós. Um abraço pra você. Ótima quarta-feira. Vou mexer o doce, meu filho. 9:33. Diego Vitor Hugo agora. Quer saber de mim?

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2: 18 para as 10.
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0: 16 minutos faltando para as 10.
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1: 12 para as 10.
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2: 2 minutos para as 10.

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3: 10:05.
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3: Muito bem, de volta para você, 10 horas e 6 minutos. Bom dia, bom dia. Minha amiga dona de casa, bom dia. Tá no, na peleja aí? Tá pelejando? Manda para cá sua mensagem, manda um bom dia para nós, vai. Deixa eu mandar bom dia também para você que tá ligadinho com a gente. O Marcelo e Betim tá ligadinho com a gente aqui na nossa programação. Manda aqui o áudio pra gente.
4: Bom dia, bom dia, bom dia, bom dia, bom dia, bom dia, bom dia, peleja.
3: Bom dia, com alegria. E aí, como é que você tá?
4: Bora, mexeu doce, bora, peleja. Tá quartou, peleja.
3: Melhor da semana, Marcelão. Um abraço para você em Betim, tá ligadinho com a gente aqui no nosso encontro. Adriano também, Adriana. E a mamãe Odete no Santos Dumont. Meninas, muito obrigado pela companhia, obrigado pela audiência também. Wesley, também tá ligadinho com a gente aqui na nossa programação. Fala aí, ô.
5: Ô, beleza. Bom dia, meu querido.
3: Como é o que é?
5: Aqui.
3: Bom ou não?
5: Tá com a música do Eduardo Costa pra nós aí, viu? Ah. E manda um abraço pro meu camarada aí, meu braço direito, o Igor Araújo.
3: Aí sim,
5: falou? Esse aí é meu camarada.
3: Ah, é?
5: Não tem ciúme, não, que você também é meu camarada, viu, beleza?
3: Ah, não, tô morrendo de ciúme aqui, viu?
5: Ô, beleza. Eu vi no centro lá, ó. Ah. Tava andando no centro lá, mas tava dando pra ver só ele. O bicho tem quase 2 metros.
3: Ah, é, né? Seu braço direito, né? Tô sabendo. Um abraço pra você, viu, Wesley? Muito obrigado pela companhia aí. Obrigado pela audiência, né? A Irlane tá ligadinha. A Irlane, e o almoço? Já tá nos... Né? Já começou já? Tá pronto? Como é que tá aí a situação?
4: Bom dia,

0: para essa galerinha da
1: Martinha também. Pessoal lá de Maravilha, essa família Amaral. Elane, Barra e Patafu.
0: Valeu, Elane, um abraço para você. Muito obrigado pela companhia, obrigado pela audiência. Vamos que vamos.
1: Bom dia, Rodrigo. No comecinho do almoço, começando agora.
0: Tá descascando o alho. Tá descascando o alho, Elânia? Ah, começou agora? Não é? Olha, quando eu começo a fazer o almoço, a janta em casa, eu começo descascando o alho, né? É verdade, é mesmo.
1: Tinha que sentir o tempero do alho, que delícia.
0: Aí, não é? Falei aí, ó. Tem que começar do começo, né, Elane? Um abraço pra você. Muito obrigado pela companhia, obrigado pela audiência aí, viu? Comida bem temperada, né, Elane? Tem que ser temperadinha, né? Senão não vai. Tem que ter um alhozinho, não é? Ai, ai, Aparecida ligadinho com a gente.
1: Oi, bom dia. Rodrigo.
0: Bom dia. Bom
1: tudo
0: dia,
1: bem?
0: Bom dia. Tudo bem, Aparecida? E você? Cadê a Manuzinha, Jussaruz trabalhando? Um abraço pra vocês e muito obrigado pela companhia também. Obrigado pela audiência, viu? Deixa eu mandar um abraço aqui pro Clebão Pintor. Bom dia, meu amigo Rodrigão, Clebão Pintor. Ah, inclusive, o Clebão foi um dos que elogiaram também, né? Nosso amigo Anderson. À noite no Conexão. Ontem ele acompanhou, né, o Clebão? Acompanhe sempre aí, viu? É um prazer muito grande. O Clebão também tá acompanhando a programação o tempo todo, né? E ontem ele encheu de elogios nosso amigo Anderson lá no Conexão. É, Clebão, ali o camarada é bruto, rapaz. Tá pensando o quê? Ai, ai. Aqui, ó, hoje de manhã mandei um bolo no Viola, por causa do leite, mas não quis mandar um pedaço pretinho pedreiro. Ficou na vontade. Ah, é? Engraçado, quando eu tava no Viola, você não mandava nada pra mim não, né? É, Clebão. Vou chamar a Dona Agnes pra vocês, você vai ver. Deixa eu mandar um abraço pra Adriana também, tá ligadinha com a gente no São Cristóvão. Adriana, bom dia com alegria. Muito obrigado pela companhia, obrigado pela audiência, pela participação aqui na nossa programação, viu? E todos do São Cristóvão aí, é um prazer muito grande, uma alegria. O Marcelo em Betim, ele tá me contando o seguinte aqui, ó. Perejão mora em Betim e trabalha no bairro Savassi de BH. Ó, rapaz, você tá no movimento aí, né? Tá no movimento. Eu sempre quis aprender a andar em Belo Horizonte, mas não consigo, não dá. Você acredita? Nem com o GPS eu dou conta. Você acredita, Marcelo? Um abraço para você, bom trabalho, viu? Muito obrigado pela companhia, Deus abençoe seu dia. A Adriana também e o Arthur no Santo Antônio, muito obrigado pela sintonia, pela participação. Bom dia, bom dia. A Dona Sônia Silveira, agradeça a Irlane por mim, por deixar a Dona Sônia aniversariante. Hoje ela tá rindo mais que o normal, né, Dona Sônia? Hoje fazendo mais uma... Colhendo mais uma florzinha no jardim da vida, Dona Sônia. Parabéns, parabéns, parabéns. Tá rindo, né, Clebão? É, né, por causa do leite. Você manda bolo, né, pra mim. Você não mandava, não. Só era só foto, né? Deixa eu ser, viu? Deixa eu ser, Clebão.
2: Ô, Peleja, aí, bom dia. Peleja. Abençoado dia pra nós.
0: Amém, Paulo Moleza.
2: Tá com a benchonada aí pra mim estralar uma no peito aqui.
0: Vai mais já?
2: Morder um, moer o piscocinho por dentro.
0: Ô, Peleja.
2: É o muleto.
0: Ô, muleto, mas já? Uai. Um abraço para você, muito obrigado pela companhia, obrigado pela audiência. O Lucas Fial também tá ligadinho com a gente. Bom dia, Xaninho. Um abraço para você, Lucas. Muito obrigado pela companhia, viu? Manda alô pro João Pedreiro e também pro Diego. Servente tá ligadinho com a gente, o ajudante aí. Um abraço pra galerinha ligadinho com a gente aqui na nossa programação, né? Vamos lá. O Rony Nathanael também mandou áudio aqui no nosso encontro. Rony, um abraço para você. Daqui a pouquinho seu áudio, tá? Aqui no nosso encontro também. Um abraço, tudo de bom sempre. 10 horas e 11 minutos, 10 e 11 até meio-dia. Rodrigo Reis na sua companhia e o super sucesso lá pra você. 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
2: 10h21.

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6: E em Pará de Minas, marcando para você nesse momento 25 graus, a umidade 48%, céu aberto, sem previsão de chuvas. Máxima hoje 30 graus.

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1: Então, já de volta, 10 horas e 28 minutos. Bom dia, bom dia, bom dia. Até meio dia, o super sucesso no ar pra você. Claro, você interagindo e participando com a gente. Vou mandar um abraço aqui pro Daniel Garcia. Tá ligadinho com a gente lá no Jardim das Oliveiras. Ô, Pereja, bom dia. Cadê o Beni? O Beni eu vendi pro Carlos Leite, uai. Né? Vamos ver se eu consigo trazer pra cá pro super sucesso também. Viu, Daniel? Um abraço pra você e obrigado aqui, né? Com certeza o Beni ficou feliz em você lembrar dele. Muito obrigado pela companhia e também pela sua participação aqui na nossa programação. Deixa eu mandar um abraço também pro Marcelão, tá ligadinho com a gente aqui no Recanto da Lagoa.
2: Ô, Pereja, o que ele tá falando? É o Marcelão do Recanto da Lagoa.
1: Fala aí.
2: Queria mandar um abraço pra Nair, pra Valentina e pra toda a turminha do Recanto. Manda música bem bonita, oferece pra nós, que nós tá aqui na escuta aqui, Pereja, todo dia, não falha não.
1: Aí sim, hein?
2: O Marcelão do Recanto da Lagoa, bom dia, tchau, obrigado.
1: Bom dia, Marcelão, um abraço pra você, muito obrigado pela companhia sempre, você, Nair também, o Magrelo da Ligadinho com a gente.
3: Bom dia, Peleja, bom dia, com alegria, Peleja.
1: Bom dia, com alegria.
3: Cadê a CDM, Peleja?
1: Vendi pra
3: eles também. Deixou a CDM escapulir, né?
1: Não, vendi.
3: Não tô vendo a CDM cantar mais, velho.
1: É, não é possível, senhor?
3: Manda um alô aí pro Pancinha, Pelezinha, Penha, a Rebeca.
1: Rebeca também.
3: A Expedita. Cowboy lá nos, na colônia.
1: Aô, Cowboy.
3: O Miguel.
1: Uhum.
3: Mandou um alô pra minha família também de Santo Tomão aí.
1: Muito bem.
3: Daniel Xavier.
1: Daniel Xavier, um abraço.
3: Espacial, sucesso é aqui. Vamos que vamos. Vamos mexer o doce.
1: Bora que
3: se
1: bora.
3: Se puder mexer, mano, que eu já é melhor ainda.
1: Aê.
3: Esse calorão, ô calorão. Pra lá de Ascensão, ok?
1: Ei, Magrelo, um abraço pra você, muito obrigado pela companhia, pra Ana Clara, pra Wanda, Maria Cecília também, o Éder Pancinha, um abraço pra vocês. Vamos mexer o doce de maracujá, Magrelo, a polpa de maracujá, né? Um abraço e tudo de bom. O Daniel Lopes também tá ligadinho com a gente aqui na programação, esse aqui é da terraplenagem. Um abraço pra você, meu jovem.
4: Bom dia, Rodrigo Reis!
1: E aí?
4: Daniel Lopes aqui na área.
1: Fala, cheguei, Daniel.
4: Cheguei meio atrasado, né? Mas é isso mesmo. Bom dia, espacial. Bom dia, ouvintes.
1: Bom dia, bom dia.
4: Bora, bora. Quarta-feira abençoada, papai.
1: Bora pra você cima.
4: Sabe? Quarta-feira...
1: Tá mais pra lá do que pra
4: tá
1: cá.
4: Já tá no meio da semana.
1: É.
4: Já dá pra começar a pensar no que vai vir da sexta, não é verdade? Não é verdade?
1: É verdade, Daniel Lopes. Um abraço pra você. Ô, Daniel, você conta pra mim aqui. Como é que tá o Zé Lopes, Pereja? Marli, um abraço pra família, viu? Muito obrigado pela companhia. Um prazer, uma alegria. Ter vocês com a gente aqui sempre na nossa sintonia. A Lindalva tá ligadinha com a gente lá no Sítio Macanudo. Aliás, ô Lindalva, eu vou até compartilhar aqui a sua questão com os ouvintes, né? Porque outras pessoas também podem ter a mesma dúvida que você me perguntou aqui, se você me permitir, claro, né? E ela trocou o celular, gente, né? E tá com dificuldade de fazer o cadastro. Então, se você trocou o celular, o aparelho, né? Se você trocou o seu número de telefone, é importante que você entre em contato com a gente, faça igual a Lindalva, entre em contato com a gente para que nós possamos resolver o problema do seu cadastro, tá bom? Porque o cadastro é único, né? Então, se você trocar dispositivo, evidentemente que você vai perder o seu cadastro do antigo. Então, você tem que entrar em contato com a gente, sim, para poder resolver o problema. Já, eu já resolvo para você, tá bom, Lindalva? Um abraço e muito obrigado pela companhia. Lá no Sítio Macanudo, ligadinho com a gente. Daqui a pouquinho também, o seu áudio aqui no nosso encontro, Lindalva, Hudson também, muito obrigado pela companhia, aliás, um abraço para todos em Itaúna, pessoal sempre também na nossa sintonia. 10h31 agora, Wesley Safadão, displicente.

0: Mas Call Girl é problemão.
1: Call Girl, Elis Juste pra você aqui na programação. Zezé de Camargo. Canta, Mirasmar. Irmão da Lua, amigo das estrelas, Wesley Safadão, displicente aqui no nosso encontro. 20 minutos faltando pras 11. Bom dia, bom dia, bom dia. Deixa eu mandar um abraço pra Lindalva, que agora você mandou o áudio pra gente. Né, Lindalva? E aí, como é que você tá, menina? Como é que tá as modas aí? E aí?
2: Bom dia.
1: Bom dia, bom dia, com alegria.
2: Quero agradecer um bom dia especial que a minha amiga Irlane enviou para nós aqui no Recanto Macanudo.
1: Uhum.
2: E quero retribuí-la.
1: Muito bem.
2: Para ela, para Rosinete, para Valdete.
1: Bacana demais. Para
2: as amigas do grupo As Poderosas. E para todas as minhas amigas que estão ouvindo o Super Sucesso.
1: Ô, Lindalva.
2: Viu? Obrigada, tchau,
1: tchau. Um abraço pra você, muito obrigado pela companhia. Eu que agradeço a sua participação aqui na nossa programação, viu? Fico muito feliz. Gente, 19 minutos faltando pras 11, já já, tem muito mais pra você.
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1: 19 para as 11.
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1: 16 para as 11.
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1: 12 para as 11.
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1: Muito bem, então de volta agora 12 minutos para as 11. O Rony Natanael tá ligadinho com a gente, o Recanto da Lagoa tá sempre ligado, sempre conectado com a gente, né, Rony? Um abraço para você, a família ligadinha com a gente também, né?
9: Bom dia, Rodrigo.
1: E aí? Bom dia, tudo bom bem? Dia. Tudo bem, você?
9: Toca uma música caprichada aí para mim, tá bom?
1: Deixa comigo.
9: Gustavo Lima ou qualquer outro que você quiser.
1: É o que mais tem.
9: Tá bom? Manda um abraço aqui pra minha mãe, Maria Luciadora, minha tia Dora, que tá aqui em casa agora.
1: Tia Dora?
9: A minha sobrinha Jennifer Cristina, minha família é um pouco grande. Se eu for falar, vai demorar muito.
1: Fica à vontade, mano.
9: Pastor FM, sucesso aqui, onde você estiver sempre.
1: Valeu, um abraço, Rony e Natanael. Muito obrigado pela companhia. Obrigado pela sua mensagem também aqui no nosso programa, viu? Faça como o Rony e Natanael. Manda pra cá sua mensagem, mensagem texto, mensagem áudio. Mande seu alô, dê seu recado aqui no nosso encontro, né, Rosinete?
10: Bom dia, bom dia.
1: Bom dia,
10: com alegria. Manda aí um abraço especial aí pra minha amiga Lindalva, retribuí-la. Todas as minhas amigas superpoderosas. Pra todos vocês aí na espacial.
1: Muito bem.
10: E para toda a minha família e amigos lá nos Penhos. Beijo, Vin Diesel. Ótimo dia.
1: Valeu, Rosinete. Um abraço para você. Muito obrigado pela companhia também. E as meninas, e tudo bem com as meninas do Grão Pará, Rosinete? Muito obrigado pela companhia. Ângela Maria, em Sete Lagoas. Ângela Maria, bom dia.
11: Bom dia, bom dia, bom dia. Que alegria.
1: Pula na água, Jacaré.
11: Não pode deixar dar bom dia para você, não, né, Rodrigo?
1: Pode não, você tá doida.
11: Ô, Rodrigo.
1: Oi.
11: Tá tudo bem com você?
1: Tudo bem.
11: Tá e você? Tudo bem com a mamãe?
1: Tudo certinho, graças a Deus. Ô, obrigado,
11: Rodrigo,
1: por perguntar.
11: Foi muito prazer conversar com você, Rodrigo.
1: Prazer, tudo
11: bem. Eu mando um abraço para todos os ouvintes. Põe aí, Luan Santana para nós, né?
1: Ei, Luan Santana, Angela Maria, em Sete Lagoas, um abraço, Angela Maria. Muito obrigado pela companhia. Aliás, Angela Maria, indica a nossa programação aí, viu? A programação Espaço FM para todos em Sete Lagoas, seus vizinhos aí, fica à vontade, viu? Muito obrigado pela companhia, obrigado pela audiência. A região inteira tá ligada conosco aqui no nosso encontro. É um super sucesso lá para você até meio-dia. Lembrando que, né? Tem promoção hoje saindo, tem sorteio hoje, promoção gás de graça. 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Eita peleja, hein? Então participe, boa sorte pra você. 9 para as 11 agora.
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0: Um minuto faltando para as 11. Gustavo Lima, calcinha de renda para você aqui na nossa programação. Ana Castela, olha onde eu tô. Joanete Frederico também. O cara é errado. E aí, qual que é a boa para hoje? Conta para mim aqui, hein? O que você tá fazendo de bom aí? O almoço já tá quase? Você está quase indo almoçar? Tá de folga ou está trabalhando? Conta para mim aqui. Daqui a pouquinho eu volto com muito mais músicas para você. É o nosso super sucesso. Até o meio-dia, sempre com muita alegria. Sempre com as melhores músicas. O seu rádio só para você.
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0: 11 horas em ponto.

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9: O apostador acertou as 6 dezenas do concurso da Mega Sena realizado nesta terça-feira. Por isso, o prêmio acumulou e está estimado agora em R$ 86 milhões para o próximo sorteio, que será realizado nesta quinta-feira, ou seja, amanhã. Ao todo, 38 apostas acertaram 5 dezenas e irão receber mais de R$ 63 mil cada. Já 3.447 apostas acertaram as 4 dezenas e irão receber cerca de R$ 1.000 cada. O assunto agora é saúde e a Anvisa aprovou a inclusão de um novo medicamento, o Datroway, para tratamento de pacientes adultos com câncer de pulmão. O registro do medicamento oncológico do laboratório Daiichi Sankyo Brasil foi publicado nesta segunda-feira no Diário Oficial da União e passa agora a ser usado como uma próxima tentativa em pacientes que já fizeram 2 tratamentos anteriores e ainda assim o câncer voltou a crescer. Direto da redação com a repórter Sara Faria.
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0: Tá agarrado mesmo, viu? É fazer entregas de frutas e ouvindo Espaço FM. Lá na região da Savassi, Belvedere e Mercado Central. Um abraço, Marcelo. Obrigado, viu? Muito obrigado pela companhia, obrigado pela sua audiência aí. E em Belo Horizonte também tem a Leia. Ô, Leia, saudade de você, menina. Muito obrigado pela companhia sempre, obrigado pela audiência aqui no nosso encontro. Lá no bairro Gutierrez também tá ligadinho com a gente aqui no nosso super sucesso. Um abraço, tudo de bom pra você sempre. Fico muito feliz quando você manda mensagem pra gente aqui, viu, Leia? Muito obrigado. A Beatriz Silva também. Bora almoçar, gatinho. Miau. Bora almoçar, Xaninho. Ó, você tá fitness mesmo, hein? Olha só, gente. Ó, tem um franguinho ali, uma saladinha. Que coisa boa. Que delícia. Separa minha marmitinha aí, viu? Separa mim que eu tô chegando aí, ô Beatriz. Um abraço pra você e tudo de bom sempre aqui na nossa programação, viu? Vamos lá. Deixa eu mandar mais abraço aqui, ó.
1: Bom dia, Rodrigo. Oi. Você consegue fazer uma música pro Marcelo Valentim? Todo domingo, Recanto.
0: E aí, Nair?
1: Manda pra mim aí. Jean Giovano, Mil Corações. Essa é a Nair do Recanto, que eu faço essa aqui sempre.
0: Valeu, Nair do Recanto, um abraço pra você. O almoço tá pronto, hein, Nair? Muito obrigado pela companhia, obrigado pela audiência. Pessoal, seguinte, reforçar aqui o convite, né? 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Agora tem Hugo e Guilherme, Vazona Braquear, Espaço FM, o sucesso é aqui.

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1: 11 horas e 21 minutos, Jorge Matheus, a hora é agora. Geninho.
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1: 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Peão todo tatuado. Teve também Henri Freitas e Fala com a Necessidade. 11 horas e 22 minutos, a Ângela Marim, Sete Lagos. Já mandou mais um áudiozinho pra gente aqui, que eu vou compartilhar com você aqui, porque na verdade, ô Ângela, você tá atrasada, mulher?
2: Uai, gatinho, é. Não vou convidar você pra almoçar, nada que eu tô fazendo ainda.
1: Ah, não é possível.
2: Tô atrasada com o almoço?
1: Tá atrasada mesmo, ó.
2: Tô fazendo almoço.
1: É.
2: Uai, tá chamando você de gatinho, então eu tô te chamando de gatinho também, ué.
1: Miau. Ô, Ângela Marim, que ó, meio-dia eu tô saindo aqui, tá? Quero almoço pronto, viu, mulher? Um abraço pra você, muito obrigado pela companhia aí. Tá fazendo almoço aí já? Tá pronto? Como é que é? Já almoçou? Conta pra mim, o que você tá fazendo aí já? Agora são 11h22, tem que estar pronto, né? Não é igual a Ângela Marim lá não, tá atrasado com o almoço não, né? Um abraço pra você, muito obrigado. O Rodrigão tá aqui, gatinho vira-lata, para, senhor. Ô, dona Sônia, aqui ó, dá jeito no Rodrigo aí, tá?
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1: Agora 11 horas e 23 minutos.

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0: E em Pará de Minas, marcando para você então, nesse momento, meu amigo, minha amiga, 27 graus, umidade 40%, céu aberto, ensolarado, máximo hoje 30 graus.
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0: 11:25.
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2: 11:27.
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2: Muito bem, de volta 11:28. Bom dia. Deixa eu mandar um abraço pro Hernani. Hernani, esse almoço aí agora saiu, né? Já tá, já deu tempo, né? Já deu tempo pra fazer esse almoço aí, né? Eita!
5: Rodrigo, tô aqui ligadinho. Almoço tá pronto.
2: Tá pronto aí.
5: Que nós arroz, aí? Feijão, frango caipira, no capricho e vinagrete.
2: Vinagrete também?
5: Tá bom ou tem que acrescentar alguma coisa?
2: Nossa, que beleza. Ô, Hernani, você me responde uma coisa aqui. Tá bom. Mas vem cá, esse frango caipira aí tem muito caldo aí? Como é que é? Tem uma cebolinha? Conta pra mim. Agora eu quero saber. Já que você perguntou, né? Agora eu quero saber. Tem um caldinho aí? Se tiver um caldinho aí nesse frango, nessa galinha caipira aí, é o seguinte. Se tiver uma farinha de milho, né? Aí nós fazemos um pirãozinho. Aí fechou. Aí fechou, Elane. Hein? Tem farinha de milho aí? Hã? 11:29. Tá respondendo aqui, ó. Mandou aqui, deixa eu ver. Hã? Cadê?
5: Eu não te falei que tá no capricho?
2: Aí sim.
5: Fala, nossa não. Senhora. Eu não te falei pra sentir o cheirinho do alho?
2: Nossa.
5: Oi. Tudo senhora. Caprichadinho. Ou não tem, eu não tenho inveja de ninguém na cozinha, Rodrigo.
2: Nossa, que coisa boa. Que maravilha. Então é o seguinte: posso separar meu prato aí? Separa um pacote de farinha de milho aí. Que eu tô chegando daqui a pouquinho, viu? Eu sei onde é que você mora, viu? Eu sei onde é que você mora. Pera aí. 11:29. Uma excelente manhã pra você. E aí, o almoço tá pronto? É igual da Irlanda? Tá no capricho? Já tá pronto aí? Conta pra mim. 11:29. Daqui a pouquinho, a partir de meio-dia, tem o Barretona na Radiola pra você aqui na programação. A Beatriz também tá ligadinha aqui, ó.
6: Xaninho, que dia que você vai almoçar lá em casa? Eu vou fazer a galinha caipira pra você.
2: Vai também? Ah.
6: É
2: só chamar,
6: ué. Né?
2: É só chamar.
6: Final de semana.
2: Final de semana. Pode
6: semana
2: também.
6: Trabalho.
2: Tem problema não, hein? Não vai no final de semana, Beatriz?
6: Aí hein? Uma galinha, uma brejazinha.
2: Aí sim, aí fechou, hein? Ó, é só fazer e me chamar que eu tô indo, mulher. Um abraço pra você, a Beatriz. Aí, ó, já que a Beatriz vai fazer final de semana, então vou aproveitar. Tá com a Irlanda, né, Lânia? Já que a Angela Maria, ela tá atrasada com o almoço, então eu já vi que não vai dar nada, né? É, Angela Maria aí, ó. Ô, Rodrigão, já é o meu lugar pra poder almoçar, hein? Hoje, final de semana também. 11:31, beleza. Agora tá aqui o pidão. Não tô pedindo não, aí. Eu só tô, né? Uai. Ali, Oswaldinho.
7: Ô, Peleixo, fala comigo, Peleixo. Bom dia.
2: Bom dia.
7: Bora. Um abraço aí pra galera do pastel aí, ó. O Esmigo, o Igor, a Roberta. Manda um abraço pra Franciel, pros meninos lá em casa lá.
2: Muito bem.
7: Vambora, vou lhe dar uma cepada na cabeça daquele Galizé.
2: Vamos
7: falar
2: com
7: você.
2: O Galizé?
7: O Galizé aborrecido aqui, ó.
2: Que isso, rapaz? Deixa o Galizé, Peleixo. Ah, não, esse aí você pode acertar ele aí. Esse aí. O Ganizé tá meio esquisito mesmo, tá meio estranho. Tá cantando meio esquisito, não? Tá cantando meio de trás pra frente, né? Ai, ai, ai.
5: Ô, né? Rodrigo, você dá um de coitadinha aí pra todo lado, ó. Ai, já saiu lucrando,
2: né? Oxi,
5: claro. O Frank Caipira já saiu aí, né?
2: Saiu.
5: Vocês pertinho, né, Rodrigo?
2: Tá vendo, não pode cochilar, não. Se cochilar, o cachimbo cai, né? Ai, ai. Vamos aqui, mano. A Beatriz falou que minha mãe conheceu você e virou sua fã. Ah, sério? Muito obrigado. Que satisfação, ué. Qual que é o nome dela mesmo, Beatriz? Conta pra mim o nome da sua mãe aqui, viu? Manda um alô pra ela especial, ué. Você tá doido? Muito obrigado. Obrigado pelo carinho, obrigado pela audiência, viu? Ô, Lindalva, deu certo aí? Ah, Lindalva tá lá ligadinha com a gente, já tá participando da promoção, né? Daqui a pouquinho tem sorteio aqui no Super Sucesso, promoção Gás de Graça, e ela tá querendo participar da promoção aqui, ó. Pai, aumenta o som, é, Lindalva, tá querendo ganhar, faturar caixa de som por uma canuda, é? Coisa boa. Boa sorte pra você, participe lá todo dia, viu? Vamos lá. Como é que é, Oswaldinho? Como é que é o Ganizé aí? Ganizé de HB20? Ah, meu Deus do céu. Já falei, o Ganizé tá cantando de trás pra frente aí. Aí não, ué. 11:32 agora. Tá chegando mais sucesso pra você aqui na nossa programação. Se decoda por vocês aqui, você vai longe, né? Decoda aqui, vai longe, já vi.

0: 17 minutos pro meio-dia. Nayara Azevedo e Maiara Imaraíza. Uma cerveja urgente aqui na nossa programação. Pessoal, daqui a pouquinho eu tô de volta com muito mais pra você, mas antes, deixa eu mandar um abraço pra Eliette. Ô, Eliette, um abraço pra você, muito obrigado. Tô morrendo de rir de vocês. Ô, Eliette, mas já tá assim já? Que isso, menina? Um abraço, muito obrigado. Tá sumido, hein? Tive o prazer de encontrar com você rapidinho, né? Foi nessa semana. Nas ruas de Pará de Minas, sempre muito bom ver você. Muito obrigado pela sua companhia. Bora trabalhar, né? Bora então, bom trabalho para você. Ótima quarta-feira. A Leonilda Antunes também. Muito obrigado pela audiência. O Fernando César. Bom dia, peleja. Aqui, domingo fazer um almoço. Vou levar você para comer lá em casa. Falou, um abraço. Ô, Fernando, você para de graça.
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0: 16 para o meio-dia.
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1: 13 minutos para meio-dia.
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3: 11 minutos para meio-dia.
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3: E já de volta para você, 10 minutos para meio-dia. Daqui a pouquinho tem Wilson Barreto e o Revista. Vamos lá. 10 minutos, agora 9 para meio-dia. Manda bom, Angela Maria, e o almoçar não sai, menina?
4: Já tá quase pronto já, ah. Rodrigo.
3: O ah, que nós tem aí
4: já
3: hoje?
4: Meio-dia já tá pronto.
3: Meio-dia tá pronto, né?
4: Vem almoçar, uai. É que tem a farinha grossa também.
3: Opa!
4: Né? Farinha.
3: Farinha? Bom demais da conta. Você tá doida.
4: Vem, Rodrigo.
3: Opa.
4: Vem comer um peixinho, vem.
3: Opa, tem peixinho frito aí, Angela Maria. Um abraço pra você, muito obrigado. Obrigado pela companhia sempre, obrigado pela audiência. Vou falar em farinha. Ô, Angela Maria, sabe qual a farinha que eu gosto? Ô, Hernanda, sabe qual a farinha que eu gosto muito? Minha mãe, ela faz, ela sempre fez, né, na verdade. Sempre quando eu vou lá, e ela lembra também, eu lembro, ela faz pra mim. Sabe quando você pega o fubá e você dá uma esquentada nele? Aquela farinha, farinha de fubá, né, que eles falam, né? Muito bom, viu? Nossa, aquela pra mim é a minha preferida. Uma gostosura só. Aquela com feijãozinho, hein? Nossa senhora. Bom demais da conta. 9 minutos faltando pro meio-dia. Como é que chama a farinha mesmo, gente? Esqueci o nome. Fugiu mesmo. Cadê o Ben, hein? O Ben não tá aqui pra me socorrer, ué? Como é que faz? O Ben sabe o nome dessa farinha. É. Você pega o fubá, né? E você vai esquentando ele ali até ele, né? Torrar. Né? Fubá torrado, parece que chama. Se eu não me engano, acho que é isso mesmo. Aê, dona Carmelita. O almoço tá pronto aí também. O Marcelo Betinho tá lá no Mercado Central, gente. Inclusive, até ele mandou um videozinho pra gente lá no Mercado Central. Tá agarrado lá, ouvindo a programação espacial. Bacana aí, grandão, né? Nunca fui, não. Um abraço aí pra essa galerinha lá em Belo Horizonte. Sempre ligadinha com a gente aqui no nosso encontro também. Sempre fazendo a festa com a gente. Pessoal, tá chegando agora Luan Santana, o Coração Cigano. Já já tem o Wilson Barreto e o Revista. Já já me despeço de você. Pera aí.

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1: 3 minutos faltando pro meio-dia. Guilherme Benuto, assunto intrigado. Pois é, eu me perdi aqui no nome do fubá, né? Fubá torrado. E quase que eu falei fubá suado. Só que fubá suado é outra coisa ainda, né? E o pessoal me lembrou aqui. A Renata Viviane é farinha de moinho, também conhecida, né? Também a minha preferida, segundo ela aqui. O Renato, obrigado, viu? E também o Paulo Marques, também perdigão, farinha de moinho. É esse mesmo. A Leta me falou, fubá torrado, meu pai adora. Nossa, eu também, viu? Inclusive, já viu quando a gente comenta alguma coisa, a gente lembra de alguma coisa assim, comenta e dá uma vontade de comer? Só que esse aí eu não sei fazer não, por mais simples que seja, tem que ter as manhas, né? Eu não sei fazer isso não. O Cláudio Antônio também, né, Cláudio? E você gosta também, Pereira? Fubá torrado, bom demais, né? Um abraço pra você, a Gra também. O Lucas, no bairro de São Paulo, um abraço pra você. Essa farinha de moinho, muito boa. Boa demais da conta. Lindalva também, que é farinha de moinho. Deu vontade de comer agora, você acredita? Nessa hora agora, 2 minutos pro meio-dia, já é hora do almoço. Só que eu acho que nem acho pra comprar isso, não acha? Não acho pra comprar. E, tipo assim, fazer tem que ter as manhas. Não é simplesmente, né, fazer por, né? Tem que ter as manhas. Eu não sei fazer, de verdade. Aí, como é que faz, hein? Ô, Ben, cadê o Ben? O Ben tá aqui não, né? Esqueci. Ô, gente, ó, 1 minuto faltando pro meio-dia. Tem prêmio saindo pra você aqui na programação espacial. 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A Zenaide Alves Tavares Soares. 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Final telefone 8699, né? Faturando com a gente, então, promoção gás de graça. Parabéns, Zenaide. Passa aqui na rádio, né? Seus documentos, tá bom? Pra você pegar o seu brinde. Muito obrigado pela companhia e pela participação de todos. Promoções da Número 1 de Paradimins. Sempre pra você, toda semana tem, né? É o seguinte aqui, ó. Tem sorteio da promoção Pagamento Som, sorteio dia 7 de agosto, né? E o próximo sorteio, pessoal, da promoção Gás de Graça é no dia 5 de agosto, tá certo? 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Ô, pessoal, quero agradecer você, viu? Pela sua companhia, pela sua audiência sempre, viu? E amanhã tem mais super sucesso pra você a partir das 9 da manhã. E conto sempre com você aqui, pra gente poder prosear, trocar ideia, você mandar o seu alô, mandar o seu abraço, compartilhar com a gente seu dia, compartilhar com a gente a sua manhã. Minhas amigas dona de casa, muito obrigado aos amigos aí na construção civil, os lojistas, enfim, muito obrigado a todos pela companhia. Na sequência agora tem o Wilson Barreto e o programa Revista, mais um campeão de audiência na sequência. Olha, gente, obrigado. Ótima quarta-feira pra você. E a gente se encontra por aí. Bora demais. Obrigado.

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1: Meio-dia, 5 minutos. Aliás, meio-dia, 9 minutos. Mudou aqui o ponteirinho, não sei o que aconteceu no nosso digital da espacial. Meio-dia, 9 minutos. Agora sim, cliquei aqui no ícone errado. Juntinho, todo mundo, aqui comigo. Juntinho. É o Barretola informando a hora, hein? Pra você não perder seu compromisso. Vai pra relação? É. Meio-dia e 10 agora.
2: Ô Barreto, boa tarde, meu amigo.
1: Boa tarde.
2: Aô, Barretão, pensa num cara bom.
1: Bueno demais.
3: Boa tarde, Barreto. Participar do seu programa é um deleite.
1: Ah, que maravilha, é um deleite estar na companhia de vocês aí também, viu? Gente, isso é recíproco, esse carinho, essa amizade viva no ar. A partir de agora, mais um encontro agendado, hein? Tamo juntinho já, definitivo.
4: Ai, ai, ai.
1: Eu e você, você e eu. Decolando suave na nave. Aham.
5: Tô de nave.
1: Eu tô de nave, suave na nave. Eu tô de nave.
2: Mas essa é muito fácil. Essa é muito difícil.
1: Eu quero saber de você aí, o que é que você tá aprontando hoje? Hã? Conte-me tudo, não me esconda nada. Quarta-feira tá aí, minhuca da semana chegou. E nós estamos aqui, ó, juntinho, na sua frequência modulada, 105,5. Como eu sempre digo, né? Eu já tô aqui, ó, sentadinho na minha cadeirinha, porque o papai chegou.
6: Papai.
1: O papai chegou.
6: Papai.
1: Oh, oh, oh, oh, oh. Dá licença, dá licença, dá licença, dá licença, dá licença, dá licença, dá licença, dá licença, dá licença, dá licença. Eu tô chegando, eu tô chegando. Estamos entrando aí na sua casa, hein? No seu lar, doce lá. Estamos chegando no seu ambiente de trabalho. Pra você que tá em casa, pra você que tá no trânsito. Muito obrigado pela carona sempre, viu? Pra você que tá indo ouvindo, é muita gente sintonizada na gente. Aí, ó. Só dá 105,5 no seu radinho? Que maravilha, hein? A partir de agora, eu quero você aqui me ajudando a fazer mais um programaço, mais um revista show, pra você que tá pegando caidura aí agora.
7: Tem comida aí?
1: Bom apetite, hein? Papai do céu abençoe, viu? Com as graças de Deus, o nosso regente maior. Vamos pra cima, turma!
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1: E a primeirinha de hoje, Gustavo Lima, pra cantar pra gente Bala Alojada.
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minutos. Sujeito homem, aqui é sujeito homem, viu? Meio-dia, 21 minutos. Daqui a pouquinho tem Cuca Maluca aqui no Revista Show. Cuidado. Fica atento aí no zap, hein?

0: Mais uma campeoníssima em pedidos na linha 997401105, é o zap fone da Espacial FM. Você sempre pedindo, Cleiton Romário. Aproveita!
1: Aproveita!
0: Aproveita isso! Pra você mandar aquele alô especial. Daqui a pouquinho eu volto trazendo a Cuca Maluca aqui, ó.
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1: Olho lá fora, olho no clima, minha gente. Pará de Minas com cobertura máxima de sol, hein? É, tarde ensolarada. 28 graus agora, 28.
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1: Bora lá, todo mundo entrando aqui no Bolinho do Barretinho. Tá na hora de você brincar, de você se descontrair, participar com a gente, mandar aquele alô caprichado. Você já sabe, né? A partir de agora a gente faz aquele chamadão geral na espacial. Tá entrando no ar a nossa Cuca Maluca e eu quero você aqui comigo brincando, se descontraindo. Como diziam os antigos aí, né? Hoje nós vamos caçoar aqui, vamos lá. Todo mundo caçoando. Posso perguntar, produção?
2: Posso perguntar? Posso perguntar?
1: Oi?
2: Posso perguntar? Posso perguntar? Posso perguntar? Posso perguntar?
1: Ok?
2: Posso perguntar? Ok? Posso perguntar? Posso perguntar?
1: Eu já vou perguntar agora, hein?
2: Posso perguntar? Posso perguntar?
1: Hoje nós temos aqui um tema que é um tanto quanto nostálgico, viu? É.
3: Tá seu nome.
1: Aí.
3: Quero saber onde você mora.
1: Fala aqui com Barretola.
3: Quer saber onde a gente não enrola.
4: Pergunta seu nome. Ah.
1: Você vai localizar aí pra gente. Onde que você tá? Manda pra mim seu nome, viu?
5: Quem é você?
1: Quero saber, hein?
5: Quem é você?
1: Quem é você? Localização, por gentileza. Isso. Dê pra gente o seu paradeiro. Não fuja, não se esconda. 99740105. Gente, eu vi uma notícia aqui que eu quero compartilhar com vocês, viu? Hoje é nostálgico aqui o programa, hein? É...
6: Começar o show da Xuxa, né?
1: Não, tem show da Xuxa que não. Tem show da Xuxa que não. E não é que tem? Hã? Não. Para o mundo que eu quero descer, hein? Ah, gente. Coopera aí, produção. Coopera aí comigo. Me ajuda aí. Me ajuda aí, uai.
6: Ih, vai começar o show da Xuxa, né?
1: É, tem muita gente aí que não tá aguentando de emoção. O ingresso VIP para você participar aí dessa turnê. O voo da nave. Você sabia que foi construída aí uma nave recentemente, né? É, a rainha dos baixinhos mandou construir uma nave. Isso. E vai reproduzir igualzinho era no programa de televisão. Esse show. O ingresso Pit VIP. O ingresso Pit VIP é aquele ingresso que você fica na frente de todo mundo. Você fica assim, ó, cara e crachá, coladinho. Isso. No artista. Cara e crachá, cara e crachá. Você vê ele assim, ó. Isso, um palmo do seu nariz. Esse ingresso, R$ 1.495. Ah, mas tem alguma coisinha incluída aí, ó. É, open bar de água, cerveja e refri. Meu Deus do céu. Pra ver a Xuxa assim, ó. É, um palmo do seu nariz. Você vai ver a nave decolando. Ei, tem que pagar. Vamos arredondar aqui, R$ 1.500, né? R$ 1.500, pra não ficar um número quebradinho. É R$ 1.495, com direito a uma aguinha. É torneiral, produção? É torneiral não, né? Mineral. Uma aguinha mineral. Tem que ter uma geladinha também, uma cerveja? Ah, mas vê, chega lá, só dois latão. Hã? Eu não sei se é vantajoso, eu não sei. Mas tem a água, tem a cerveja. E pra quem não bebe bebida alcoólica, tem o refrigereco. É, o refrigereco do Xuxeco. Não, do Xuxexo. Isso. É, R$ 1.495. Vamos arredondar pra 1.500, né? Pra ficar um número aí mais, digamos, mais formal pra gente falar aqui. Eu quero saber de você aí no 99740105.
6: Ih, vai começar o show da Xuxa, né?
1: E aí? Quem é que tem coragem? Você tem coragem e tem o bolso pra pagar isso pra ver a rainha dos baixinhos de pertinho? Hã? Você vai de cadeirinha superior. A cadeira superior, R$ 100, R$ 97, R$ 97,50. É, R$ 97,50. Pra você ver a rainha dos altinhos. É... Pois é, rapaz. Só que aí você vai ver tipo um pontinho, né? Você vai estar lá naquela arquibancada. Você tem que levar um binóculo. Você tem que levar um binóculo. Um binóculo, porque você vai ver só um grãozinho de mostarda, uma sementinha, né? É lá na cadeira superior, né? É, lembra quando você foi no cinema? Pois então, é mais ou menos isso aí, né? Aí, rapaz, eu não sei, mas quem tem R$1.500 pra ver a nave da Xuxa decolar? É, tá bem, né? Tá bem de vida. E tem outro detalhe também, né? A pessoa tem saudade, gente. É nostalgia. É nostalgia. R$1.500 pra ver o voo. O voo da nave.
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1: Aí. Só não pode pegar fogo a nave. É? Chama o bombeiro! Você lembra? Em 1986, no show da Xuxa, teve um acidente com a nave e um menino tomou uma sapecada de fogo, rapaz. É, nossa senhora. É. Desde então virou piada, né? Desse tempo de lá pra cá. É, todo mundo tá sempre revivendo, resgatando lá no YouTube esse vídeo aí, né? Nossa senhora. Ô, gente, esse Pit VIP, que é a categoria, né, do ingresso, R$1.500. Mas aí ele tem um open bar e eu acho que ele vem com seguro contra o incêndio. Essa nave pegar fogo, dá um pipoco lá, meu Deus do céu. Essa nave aí, ela foi construída aí recentemente, né? Depois vou até dar uma olhada aqui, rapaz. Essa nave aí, você tem que ver o negócio. Parecendo... Isso é tecnologia extraterrestre, hein? Tecnologia. Copiou o ZT lá, Xuxa. Copiou os extraterrestres. E aí? Você tem essa disposição? Você tem essa coragem, essa moral de pagar R$1.500 pra assistir a turnê? Pra ver o voo da nave? É, da Xuxa? Tá em alta aí essa turnê. Eu não sei, de repente você tá até fretando já uma van, né? Pra levar já umas 30 pessoas. Aí você manda pra gente aí. É a sua opinião, viu? 99740105.
6: Ih, vai começar o show da Xuxa, né?
1: Com o time tudo, não me esconda nada.
5: Chegou mensagem pra você.
1: Oba, eu adoro, cadê?
7: Opa!

0: E aí, você lembra dessa? Skank, ainda gosto dela. Participação nobríssima da Negra ali, né, rapaz? É, quanto sucesso da Negra ali a gente tocou aqui na programação da Espacial FM, né? Desde a época de ouro da 94,1. Poxa vida. Ó, pra você que tá chegando agora, o nosso Posso Perguntar tá falando do voo da nave. Pois é, é o último voo da nave da Xuxa. Se você não pegar agora, é igual o cometa de Halley. Isso. Você não pega mais não, viu?
1: É, maluco.
0: Você não pega mais não.
2: Ih, vai começar o show da Xuxa, né?
0: E tem as críticas lá nas redes sociais, né? O pessoal tá falando lá que a Xuxa tá fazendo um espetáculo infantil, mas o biquíni dela tá muito cavado, hein? Tá igual a banda de pop rock, biquíni cavadão. O pessoal tá falando aí não, hein? Aí não,
2: Começar o show da Xuxa, né?
0: É, rapaz. A apresentadora Xuxa rebateu os comentários que criticavam o figurino usado na estreia da turnê Último Voo da Nave. Pois é. Daqui a pouquinho a gente fala mais a respeito desse detalhe aí. Mas quem já tá lá nas redes sociais já tá inteirado, né? Já tá sabendo? Pois então, a gente quer saber se você pagaria R$1.500 pra poder ver a rainha no último voo da nave.
1: Lá vem ela!
0: Aí, ó. Tem gente que tá perguntando assim, ô Barreto, é rainha dos altinhos ou ou dos baixinhos?
1: Lá vem ela!
0: É, meu Deus. Tem gente que se emociona, gente. É, ué, muita gente vai pra se emocionar, não é mesmo?
1: Turminha, prosa ruim!
0: Tem gente que vai pela nostalgia pra reviver aí as emoções. E aí, o que que você me fala? R$1.500, que é o ingresso VIP pra você ficar cara e crachá, frente a frente com a Gabi, aliás, com a Xuxa. Maria Meneghel.
3: Ah, é?
0: Frente a frente com ela. E aí?
1: Você fala devagar,

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2: Me dê, babá.
0: Ai, dois, eu quero também.
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0: Na Espacial 14 para 1.
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2: Acerte o seu pelo meu, 11:01.
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5: Ô, turminha, prosa ruim!
6: Ai, aqui eu vou desligar essa rádio, viu?

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2: Espacial 10 para 1.
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0: É, eu não sei não, viu? Eu não sei não.
1: Tinha prazo ruim. Ô, fumo!
0: Tem muita gente aí que tem grana no bolso sobrando, tem gente que tem disposição, tem gente que pensa na nostalgia, na saudade. R$1.500 o setor VIP pra assistir o último voo da nave. Show da Xuxa. Turnê. A gente quer saber de você. É, tendo a possibilidade aí, tendo essa grana, você pagaria? Tem coragem? Disposição? Tem moral? Pra poder assistir o show do último voo da nave da Xuxa? Pois é, eu não sei. Tem lugar que tá lotado, tem lugar que tá esgotado, tem lugar que ainda não tá vendendo, tem lugar que não vendeu o ingresso, né? E a gente já tá trazendo aqui a nossa Cuca Maluca com esse tema. Posso perguntar?
2: Posso perguntar?
0: E a gente quer saber de você aí. Deixa a sua opinião, hein? Já vamos aqui, ó, mandar um abraço pro Marcelo. O Marcelo é da cidade de Betim e ele tá na relação, tá lá em Belzonte, curtindo a nossa programação. Daqui a pouquinho a gente vai saber a localização do Marcelo aí. Tem também o Baby Pedreiro, que tá na audiência com nós. A Michele, toda a sua família na Cana do Reino. Muito obrigado pelo carinho de vocês aí, família. O Geraldo Piu Piu. Geraldo Piu Piu, rapaz, batedor de gás, é, das distribuidoras de gás aí, né, da cidade. Ele tá comemorando hoje mais uma primavera de casamento, né? É, enlace matrimonial. Aniversário de casamento do Piu Piu. Ó, Piu Piu. Felicidades pra você, pra sua amada aí, viu, meu amigo? Que Deus abençoe cada vez mais, né? Papai do céu, abençoe todos que estão celebrando o enlace matrimonial no dia de hoje também. O Fofo tá lá em Pitangui, nossa amiga Erlânia. Tá na relação aí, tá na cozinha, fazendo comidinha e acompanhando o Revista Show. A Flaviana Vieira tá curtindo a gente também. O Isaac, o Davi e a Flaviana aqui no Centrão. Ótima

0: é que tá a carência aí? Diego Arnaldo e o Murilo Rufi. E o sucesso? Diz que recaída. É, tem gente que tá no disco recaída aí hoje, viu? E aí, turnê da Xuxa, último voo da nave, ingressos Pit VIP, R$1.500 e cadeirinha, vamos arredondar aqui para R$100, né? R$97,50. Você pagaria para não perder o último voo da nave? É uma coisa nostálgica, né? É uma coisa nostálgica. Tem gente aí que fala assim, nossa, Barreto, último voo da nave. Meu Deus do céu.
1: Ih, vai começar o show da Xuxa, né?
2: É, eu lembro, Barreto, eu lembro quando começava o programa, né? Levava a bandeja com o café da manhã pra ela. Tinha uns melão, umas uvas, né? Um copo de suco, Barreto. E até as vistas da gente, tão forte que era a cor do copo de suco. A gente ficava com fome assistindo televisão, vontade de comer. Aí ela comia só uma uva, Barreto, e a menina ia embora. Ou então um paquito, né? Com aquela bandeja, pra gente, essa mulher não come, não. A gente morrendo de fome, ela comeu só uma uva. Café da manhã. Ô, Barreto, eu pago R$1.500 pra ir ver.
0: Pronto aí, ó. Tem gente que fala, é lá do sentimento mesmo. Lá do sentimento. Agora, tem gente que fala assim, ô, Barreto. Último voo da nave da Xuxa, R$1.500 conto o ingresso VIP, rapaz. Hã? R$1.500 conto, Barreto. Eu faço um... Eu faço uma resenha. Eu faço um parangolé aqui em casa, aqui, Barreto.
3: Que
0: ainda sobra dinheiro. Eu contrato até o garçom pra poder me atender. R$1.500. Coisa triste, hein? É, não sei, né? Cada um é cada um. Cada um é cada um. Não é mesmo? Fala comigo que eu falo contigo.
4: Ô, Barretinho, boa tarde. O que ele tá falando é Marcelão do Recanto da Lagoa.
0: E aí, sou Marcelo?
4: E mandar um abraço pra Nair, pra Valentina e pra toda a turminha do Recanto. Eu não vou dar show da Xuxa, mas nem que fosse de graça, Barretinho.
0: Que isso?
4: Era muito sem graça, sempre foi sem graça.
0: Pera aí.
4: E as crianças gostavam dela, os adolescentes. Eu não gostava muito, não. Preferia o programa do Serginho Malandro. É o Marcelão do Recanto da Lagoa, Barretinho. Boa tarde. Tchau, obrigado.
3: Pegadinha do malandro.
0: Ô, Marcelão. Valeu, rapaz. Valeu aí pela sua opinião, né? A nossa amiga Michelinha tá aqui comigo. Ó, boa tarde, Barreto. Ô, Barreto, nunca que eu pago isso pra ir no show da Xuxa. Respeito ela, mas eu preferia ir no show do Luan Santana, né, Barreto? KKKKK. Abraço pra todos vocês aí da Rádio Espacial. Barreto e pra turminha Prosa Ruim.
3: Eita, nós!
0: Ei, Michelinha, você tá aqui no nosso coração, viu, Michele? Obrigado pela sua opinião aí, hein?
5: Um beijo.
0: É, Michele mandando uma beijoca pra turminha Prosa Ruim aqui, ó. Aí eu vou te falar, viu? Fala comigo que eu falo contigo.
6: Tarde, Barretinho. Ô, Barretinho, te contar uma coisa aqui.
0: E aí, Erlânia?
6: Eu tô agarrada nessa cozinha desde 5 horas da manhã. Essa cozinha minha tem um problema.
0: Mas que é isso, mulher? Garrou?
6: Fala, não. O almoço já saiu, mas eu tô acabando de ajeitar aqui.
0: Eita, ferro, sou.
6: Ô, Barretinho. Esse show da Xuxa, eu acho que eu não pagaria, não, que eu vi de graça na internet.
0: Aí não, ué.
6: Só que eu acho, assim, pra quem é a rainha dos baixinhos, das crianças, né? Uhum. Eu não achei, assim, muito legal, não.
0: Não?
6: Porque ela sempre passou aquela coisa, assim, infantil, aquela coisa pra criança. Uhum. E depois ela já aparece, assim... Mostrando o bumbum?
0: Aí não.
6: Ah, fala não. Gostei não, viu? Eu não achei muito apropriado pelo contexto dela.
0: Epa, o show é pros baixinhos ou pros altinhos, hein, Helene?
6: Barretinho, só que é pra nós. É rainha dos baixinhos ou dos adultos?
0: Tô achando que o papai que vai ver o show, né? Não, é o papai que tá indo ver o show aí.

0: Perdeu.
1: Nunca mais.
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5: A Caixa Econômica Federal paga nesta quinta-feira a parcela de julho do Bolsa Família aos beneficiários com número de inscrição social de final 8. Neste mês, o valor médio do benefício está em R$ 679,19. Mas vale lembrar que moradores de 175 municípios de 6 estados em situação de emergência ou calamidade pública já receberam o crédito com antecedência. O assunto agora é saúde e um memorando de entendimento entre a Fiocruz e a farmacêutica privada MSD permitirá a produção no Brasil de um novo medicamento contra o vírus HIV. O documento foi assinado nesta terça-feira durante a 26ª Conferência Internacional da AIDS. O remédio, denominado como Alimatravir, ainda está sendo desenvolvido e precisa ser aprovado em estudos clínicos e pela Anvisa. Direto da redação com a repórter Sara Faria.
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8: Gente, 1:09.

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2: Ô Barretola, fala a hora, senhor.
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4: Informando, 1h13.
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2: Por você, pra você, do jeitinho que você gosta de ouvir sempre. Eu tava ali elaborando, organizando aqui mais um.

0: um pensamento positivo para apresentar para vocês. E como eu sempre digo, né? Com muito capricho, com muito carinho, pensando sempre, esse pensamento positivo hoje vai melhorar a vida de muita gente. E que você, ao receber o pensamento positivo, compartilhe com os outros também. Isso, manda lá no grupinho do Zap, posta lá nas suas redes sociais. Com isso você vai estar nos ajudando, né, a propagar o nosso ombro amigo através das ondas da sua Espacial FM. Hoje, pensamento positivo com o título A Hora de Trocar os Hábitos Ruins. E agora que eu quero ver, hein? Pois é, meu amigo, minha amiga. A gente carrega cada hábito ruim como se fosse uma mala velha, pesada, surrada, mas é nossa. E por ser nossa, a gente acostuma com o peso. O hábito de reclamar de tudo, o hábito de deixar para depois, o hábito de comer sem fome, dormir tarde, falar mal, se sabotar, aceitar pouco. No começo, é só uma moedinha. Com o tempo, vira uma dívida que cobra juros todos os dias. Sabe por quê? É tão difícil mudar? Porque hábito ruim dá conforto imediato. Reclamar alivia na hora. Procrastinar tira a pressão de hoje. Comer chocolate apaga a ansiedade de agora. O problema é que o agora vira sempre. Mudar de hábito não é sobre força. É sobre cansaço. É o dia em que você cansa de colher o que não plantou. Cansa de repetir o ciclo. Cansa de ser refém, diversão de você que não te leva para frente. A mudança começa pequena. Trocar 10 minutos de reclamação por 10 minutos de oração. Trocar a desculpa por um passo, mesmo que torto. Trocar a televisão por um livro. Trocar um dia eu começo, por hoje eu começo com 5 minutos. Você não precisa virar outra pessoa do dia para a noite. Só precisa ser 1% melhor que o você de ontem. Porque 1% todo dia, em um ano, vira uma pessoa nova. Deus não te deu fôlego novo para você viver com as correntes antigas. E gente boa não merece viver presa no que já deu errado. Moral da história. É, minha gente, hábito ruim é igual planta daninha. Se você não arranca pela raiz, ela cresce e sufoca a florzinha, que podia ser você, né? Trocar de hábito dói no começo, mas liberta pro resto da vida. O futuro que você quer mora do outro lado dos hábitos que você tem coragem de largar hoje. Portanto, se a vida que você tem hoje foi construída pelos seus hábitos de ontem, que hábitos você vai construir hoje para ter a vida que sonha amanhã? Você já parou para pensar nisso?
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2: Ô, Barretola! Boa tarde, meu amigo. O Bradock aqui da Oficina do Feio. Boa tarde pra todo mundo, toda a família espacial. Manda a música chonada pra nós aí, Barretola. Manda a música pra nós lá pra Oficina do Joe, o Zacarias e o Nê. Boa tarde, meu amigo. Tchau, obrigado.

mais uma que eu chamo de música eterna, Sade, Paradise. Todos nós sonhamos com um paraíso lindo, florido, perfumado, mas queremos em vida, não quero morrer não, viu? Paraíso aqui na terra, né? Isso, paraíso. É, não quero morrer não. 1h25! 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

0: as bocas miúdas que essa música aí foi pra Zilu, né? É, na época da separação, que o negócio tava feio, a ferro e fogo não dá. Pois é, Zezé de Camargo e Luciano, aqui na programação do Revista Show. Gente, vamos lá pro nosso aplicativo? Essa promoção aí da caixa de som turbinada pro paizão, hein? Ô pai, aumenta o som aí! Essa caixa eu vou te contar, rapaz. Tá chamando a atenção. Mas também não é pra menos, né? Que porradaço de som, hein? Hadouken! Nossa senhora. E a luz de LED? É Philco Extreme. Nossa, eu vou te falar, viu? Eu vou te falar. É, quase que deu um nó cego na minha língua que fala aí. É Philco Extreme. É a geração, né? A geração de som potente da Philco. Pois então, tá lá no nosso aplicativo, você viu? Hã? Porradaço de caixa, rapaz. Que caial de caixa. Nossa senhora. Colocaram ela aqui na bancada, aqui ó, no estúdio. Pra quem entra na nossa live, você vai ver lá pelo app da Espacial FM a sincronização do LED lá, os alto-falantes. Rapaz, que caixa é essa? E eu fui pegar a bicha aqui com a mão só, que nossa senhora. Estufou até a veia do pescoço. Hã? Estufou a veia do pescoço. Caial de caixa, gente. O pai que ganhar essa caixa aqui, ele tá arrumado de som, viu? Tá arrumado. Eu guardo um sonzinho. Somente no final de semana a gente bota pra torar em casa aquela resenha, né? Pois então, um churras. Você vai receber os colegas. Vai receber o colega. Você vai receber os colegas aí finalzinho de semana. Ou de repente você quer fazer aí um parangolézinho diferente, né? Aí tem essa caixa aí, ó. O paizão vai ficar rindo uma orelha na outra. Entra lá no nosso aplicativo pra você tá concorrendo. Boa, filhão! Vai lá, filhão! Vai lá, filhota! Faça o cadastro aí, ó. Saindo seu nome, né? Já tem um presentão pro seu pai aí, ó. Vamos que vamos! Boa sorte, viu?
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0: Gente, 1h31.

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1: Gente, quarta-feira, meiuca da semana, tempinho predominantemente ensolarado em a cidade toda, com intensidade alta de sol aí, 29 graus.
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1: 1h33.
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4: Espacial 1:36.
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2: Aqui comigo, 10 para as 2.
3: É

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5: 9:09 para as duas.
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3: Por aqui, 7 para as 2.
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3: Pois bem, bem, bem, meu bem. Nós estamos com o Revista Show no ar aqui. E hoje nós estamos falando da turnê O Voo da Nave. É o último voo, viu? Da nave da Xuxa.
5: Morri!
3: Se você não ver agora esse último voo aí, é igual cometa de Halley. É, não tem como você ver mais, não. É só nessa vida. Só nessa vida. Mas o pessoal tá reclamando nas redes sociais que a Xuxa, ela pegou pesado lá no biquinizinho dela lá. É, biquíni cavadão. Falou, não, peraí, gente. Peraí, oi. Tinha que fazer um figurino mais decente, né? Mais decente. Pois é. A veinha gosta. A veinha gosta. Eu não sei, mas pra você ficar assim, ó, cara e crachá, pertinho da Xuxa, o ingresso VIP custa R$ 1.500. É R$ 1.495. O valor com os quebradinhos aí, a gente tá arredondando aqui pra ficar mais formal, R$ 1.500. E tem as cadeirinhas, tem ingresso lá de R$ 97,50. Tem vários valores de ingresso, mas a gente quer saber de você aí. Turnê da Xuxa, último voo da nave. Você vai ver o último voo da nave? Vai? Você pagaria R$ 1.500 pra ver o último voo da nave?
6: Aê, tarô!
3: A galera que é mais nostálgica aí, né? Que lembra da Xuxa no programa infantil, né? Ô, oh, meu Deus.
5: Não escrevo, que coisa feia, Barreto.
3: O pessoal tá falando que a Xuxa tá muito tiazinha. Tá muito tiazinha com esse figurino dela. E...
7: Ô, Xuxinha! Ô, Xuxinha!
3: Quer dizer, cada um é cada um, né, gente? Cada um é cada um, né? Tem gente que paga, tem gente que não paga, tem gente que gosta, tem gente que não gosta.
7: Hadouken!
3: Oh, meu Deus do céu! Conte-me tudo, não me esconda nada. O que você fala pra mim aí? Vou trazer o seu áudio aqui nesse bloco, hein? Nesse meio tempo tem o...

0: Fala comigo que eu falo contigo, Gregório do Chup Chup, é vendedor ambulante, tá ligado na Espacial FM, todo mundo ligadinho no Barretinho. E aí, seu Gregório?
1: Boa tarde, Barretola, tudo bem aqui?
0: Tudo,
1: manda a próxima música pra Dona Geraldo, hoje é aniversário dela.
0: Oh, que maravilha. Olha, que linda, Geralda, comemorando hoje mais uma primavera, saúde, paz, felicidades, vida longa pra você, viu, Geralda? Papai do céu te abençoe, te proteja sempre aí, viu, minha amiga? Felicidades a todos os aniversariantes do dia, né? Tem muitos aniversariantes que estão na audiência, mas não podem encaminhar mensagem pra gente. Estamos aqui nessa corrente de prosperidades, de saúde pra todos vocês aí, viu? E o show da Xuxa, você vai ou não vai? Paga ou não paga?
2: Eu tinha coragem de pagar quando eu era pequena, agora não. Agora mas deixa as criancinhas pequenininhas, tadinho, quer dizer, iludida com a Xuxa, deixa que as paga. Se você ofende, você essa aqui sempre, é Naí do Recanto.
0: Ô, Naí, paga não? Ô, Naí, ô, meu Deus do céu, aí, ó. Diz ela que hoje não mais. Hoje não mais. É, tem gente que paga, tem gente que não paga. Beleza, né? Valeu aí, dona Naí. Marcelão também na audiência.

0: Boa tarde, Barretinho. Barretinho, aí eu tenho coragem. Só pra ver o Luciano Zafir, peitoral.
1: Ah, viacho!
2: Eu não gosto da Xuxa, não. Ela abandonou o filho que ela teve com o Pelé. O Chulé.
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0: Matheus e Cauã. Aí, ó, não recomendo na programação aqui do nosso Revista Show, aê, meu povão. Tarô! Essa é mais uma que não pode faltar aqui na nossa programação, né? Matheus e Cauã, Eagle Eye Cherry, Save It Tonight, Henry Freitas, Me Fala Qual Necessidade. Aí, ó, você vai me falar qual é a sua necessidade de ir no show da turnê O Último Voo da Nave.
1: Ah, é?
0: Da Xuxa, é. O nosso Posso Perguntar de hoje tá falando dessa turnê aí, que já começou de forma polêmica, né? O pessoal tá dando pau no figurino da Xuxa. O pessoal tá falando aí que ela foi muito... Tá vulgar. Tinha que ter dado um jeitinho. Só que a Xuxa deu resposta. Ela ironizou, hein? Falou assim que é o último voo da virilha. Aí, ó. Deu resposta, falou assim que só tem crítica boa, que ela tá emocionada, né? Com os comentários, mas... Mas que, ou seja, não tá nem, não.
2: Canta um caos bem bom aí,
0: Bela. Ela não tá nem aí.
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0: O que que você me fala do ingresso aí, do valor? R$1.500. Você pagaria pra poder ver O Último Voo da Nave? R$1.500 é a VIP, né? É VIP.
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0: Por aqui na sua Espacial 2 e 7.

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3: Na Espacial 129.
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0: embaixadores. Esse cabelão cor de ouro falar. Esse cabelo cor de ouro eu vou te contar, viu, rapaz? Esse cabelo cor de ouro aí.
1: Perigosa.
0: Esse cabelo cor de ouro tem

0: História pra contar. Vamos aqui, ó, com charadinha maluquinha. Tá chegando agora neste minuto. É, nesse exato momento. 2:15. Pra você interagir com a gente, mais uma brincadeira. Hoje nós temos aqui essa cuca que é uma verdadeira interrogação. É uma Nossa senhora. Eu acho que isso aqui tá errado, hein, produção? Eu acho que isso aqui tá errado, hein? Você vai dizer pra mim aí. O que você acha? Essa charadinha maluquinha, hoje não é o que você vai ter que responder o que é, mas é simplesmente um enigma. Charadinha de um enigma. As cobras bebem água? Sim ou não? E aí você vai dizer pra mim sim, não e o porquê que você acha. O porquê que você dá essa resposta, a sua opinião. Nossa, eu achava que papagaio não bebia água, né? Porque o papagaio, você sabe que a língua dele é uma lixinha, né? A língua do papagaio é ressecada, né? Pois é. A língua do papagaio é seca, né? Como é que eles falam lá? É áspera. É áspera a língua do papagaio. Pois então. E é por isso que ele fala, né? Por isso, né? A língua dele vai dando uma trepidadinha. Vai dando uma trepidadinhazinha. E aí, parece que as cordas do papagaio vai favorece, no caso, é a língua dele, favorece dele emitir o som, né? Dele falar. Agora esse negócio aí. Você acha que a cobra bebe água, sim ou não? Tem muitas pessoas aí que entendem de réptil, né? Entende de cobra. E aí a pessoa com certeza vai ter essa opinião mais formada aí, né?
1: Mas isso não é justo.
0: Agora tem muita gente que vai falar, ô Barreto, eu vou ter que pedir ajuda aos universitários, viu? Porque do jeito que tá... Sei não, hein? Sei não.
1: Deixa eu contar uma potoca pra você.
0: As cobras bebem água, sim ou não? E o porquê? E aí, o que você acha? Manda pra mim aí, 997401105. E o nosso Posso Perguntar de hoje tá falando da turnê da Rainha dos Baixinhos. É o último voo da nave. Tomara que não pega fogo. Tomara que não, porque pegou fogo, né? Você lembra? Pois é, tomara. Nossa senhora, essa nave aí parece que ia ter uns 400 quilos. É, uns 400, não, várias toneladas, né? Tem várias toneladas essa nave aí. Meu Deus do céu, hein? Agora... Tem gente que fala assim, não, Barreto, eu não posso perder por nada, mesmo que o ingresso seja R$1.500, o VIP, né, que eu quero ficar pertinho, coladinho da minha ídola, eu quero ficar coladinho, eu pago, Barreto, eu pago assim, ó, com gosto. Agora tem gente que já fala, ô, Barreto, aí não, isso aí não é pra mim não, viu? Pra ver o último voo da nave da Xuxa, R$1.500, o ingresso VIP.
2: É, maluco. Hã?
0: Diz que tem água, cerveja, né? E suquinho aí, ó. Tá incluído, viu? Tá incluído. Dá pra você não ficar com a língua seca igual o papagaio, né? Já tá incluído. É tudo incluso. Tudo incluso. O pessoal já mandou resposta da charadinha aqui, ó. A Marlene lá do bairro Serra Verde. Ô Barreto, onde é que você arruma esses trem? Você acha que a cobra bebe água? Sim ou não? E o porquê? Aí você vai mandar pra mim. É um enigma. É um enigma hoje aqui. Mas vamos que vamos, né?
3: Boa tarde, Luiz Barreto. Aqui
0: boa tarde.
3: É Ronaldinho Gaúcho. Sobre a enquete aí da cobra bebe água. Aí o Tirré, mais o Carlinho, que na porta do supermercado Paraná já tá daqui na área.
0: Tirré?
3: Aí você me pergunta se cobra bebe água. Como é que é cobra de vidro? Pegou esse ali. Não sei se é bebe água ou não.
0: Aí curuz, hein? Aí credo, aí. Tá doido, não. Tem que mandar eles fazer um intensivão lá no Instituto Butantan, velho. Mandar eles lá pro Butantan, né? Pra eles poderem fazer um treinamento com as cobras. R10. É o bruxo, na audiência com nós. Fala comigo que eu falo contigo.
4: Barreto, boa tarde, aqui é o Teilo. Ô Barreto, vou falar que você é verdade. Depender de mim, essa nave vem decolar, não vai.
0: Não, para com isso.
4: Você é louco, hein? Vendeu um rim pra ir, é dar uma volta de nave. Ingresso caro, que é isso? Você tá doido?
0: É a Xuxa,
4: senhor. Sucesso é aqui.
0: É a Xuxa. Ô, Telho, não pode ser assim não, Telho.
5: Ih, vai começar o show da Xuxa, né?
0: Ô, Telho, não é qualquer rainha, não. É a Xuxa. É a Xuxa. Se fosse a Rainha Elizabeth, se ela estivesse viva, você... A Rainha Elizabeth, que Deus o tenha, né? Ai, ai, ai. Eu gostava da cavezinha, senhor? Gostava da cavezinha? Rainha Elizabeth disse que ela gostava de comer um sanduíche, né? É. Agora, ela pegava o X-tudo, né? Pegava o X-tudão sem medo de ser feliz. Ó, quem mais tá aqui dando resposta? Vamos lá. As cobras bebem água, sim ou não? Aí você vai dizer pra mim nesse enigma aí. Fala comigo que eu falo contigo. Boa tarde.
2: Ô, Barreto, boa tarde. Eu queria ouvir a música com o Leandro Nonato, depois as Patinhas, Carlinhos e todo o reportor da rádio aí.
0: Obrigado, meu amigo.
2: Tudo de Paradimina. Obrigado, meu amigo. Tudo de bom em sua vida.
0: Tudo de bom pra você também. Tudo de bom. Fala comigo que eu falo contigo.
6: Oi, Barreto. Oi. Boa tarde, tudo bem? Ai, tudo, acabei de ver essa mensagem. Sensacional. Ah, não. Manda ela pra mim, por favor.
0: Na hora.
6: Não, não é assim não, né? É assim, é Robert...
0: Barretola.
6: Escola, né?
0: É. Você ia chamar eu de Rabetola, hein? Eu. Você ia falar Rabetola. Ô, Rabetola, copia e cola. É Barretola, viu? Aí, ó, o pessoal fica vacaiando meu nome, senhor. Desde quando eu cheguei aqui na rádio, vacaiando meu nome. 2:21 agora, 2:21. É, valeu aí, Sirlei. Muito obrigado pela audiência, viu, meu amigo? A Leonilda tá lá em Antunes. Tá na audiência aqui com nós também. Daqui a pouquinho eu vou estar copiando pensamento positivo pra vocês, viu? A Beatriz Rodrigues no São Francisco tá dizendo: ô, Barreto, eu não pagaria R$1.500 pra poder ver a nave da Xuxa decolar, não, viu? Aí, ó. É o último voo, Beatriz, é o último. Hã? É o último voo. Boa tarde, Barreto. Nem se eu tivesse dinheiro, com todo respeito, essa nave não decola mais. É o Dinho, da Mata dos Coqueiros.
7: Ô, Diacho!
0: Ô, Dinho! Ô, Dinho, que, ô, gente, o que, que vocês têm contra, hein? O que, que vocês têm contra a decolagem aí?
8: Ô, Barretola.
0: Oi.
8: E o São Barreto?
0: Fala comigo.
8: Como é que o tempo tá aí? O tempo tá nuviado?
0: Nuviadinho
8: aqui. Aqui tá ensolarado, viu?
0: Sério?
8: Aqui você tá onde? 38 graus, ou menos.
0: Ah, que isso, pai.
8: Você é mentiroso. Brincadeira.
0: Você é mentiroso. Você é mentiroso.
8: Aqui já são uns 28 graus, viu,
0: pai? Ah, 28, ó. Diminuiu.
8: Aqui eu quero dizer de Belvedere, de Belo Horizonte. É... Não é Betim, não. Betim é onde eu moro, Barretola.
0: Achei que você tava no forno, na boca do forno da caldeira, Marcelo. É...

0: Breno e Matheus, DJ Ari SL, nós vai descer, vai descer.
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0: Espacial 12:29.

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2: Aqui comigo, 2h32.
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2: Não é que já voltamos? Aqui na número 1 do seu coração, é meiuca da semana, meu povo! 105.5. É amanhã, hein? É amanhã. 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

0: Olha a garotinha brejeira de Sete Lagoas, Paulinha Fernandes. Paulo Fernandes é um vozeirão, né, velho? Nossa senhora. Igual essa menina aí, eu vou te falar, viu? Você lembra dela batendo violinha dela? Começou assim, né? Um violãozinho, capinguinha, né, só? Ela menininha. Aí viralizou na época, né? Paula Fernandes, Se o Coração Viajar. Lucas e Igor, Flash. Safadão cantou com o Rei Vaqueiro, Displicente. Olha, o nosso Posso Perguntar quer saber de você aí. 99740105. Vamos fazer o seguinte? Vai lá pro nosso Zap Fone pra você gravar um áudio aí, mandar o seu alô, a sua opinião.
1: Aê, tá nóis!
0: Não se fala em outra coisa, hein? Turnê da Xuxa, último voo da nave. É igual cometa de rádio. Se você não apongar na nave agora, você não pega na rabeta da nave. Mas não, viu? Pega não. Você tem que ir agora. Mas tem gente que tá falando assim que por R$1.500 pra poder acessar a área VIP aí, sem chance, né? Sem chance. Tem gente que fala assim, ô Barreto, é meu sonho, viu? Se alguém estiver ouvindo o programa aí e puder fazer um pix de R$1.500 pra mim, Barreto, eu compro o ingresso e vou. Eu compro e vou. Aí, ó. Enquanto uns não estão querendo, estão correndo, outros estão sonhando para poder ver o último voo da nave. E aí? Queremos saber de você aí, se você pagaria, né, esse valor da área VIP. Manda para nós. E nós temos um enigma animal aqui hoje para a gente resolver, ó. Queremos saber de você, as cobras bebem água, sim ou não? E aí você vai dizer o porquê, né? Você vai falar se é sim ou não e vai dizer o porquê aí. Manda pra nós. Você já viu uma cobra bebendo água? Você já viu? Não, não vem com historinha de pescador aqui não, viu? Não vem com historinha de pescador não. Quero ver você mandar um vídeo aí da cobra. Manda um vídeo. Manda um vídeo da cobra bebendo água aí. Quero ver. Vai. É.

0: Respondendo o nosso enigma, a Eugênia Luiza. A Eugênia Luiza, ela tá ligadinha com a gente. Só não colocou aqui pra mim aqui a sua localização, né, Eugênia? Ela tá falando, boa tarde, Barreto. As cobras bebem água sim. Pois elas precisam se hidratar. Aí, ó, a Eugênia. Eu não sei não, hein? Porque tem cobra d'água também, né? Aquela que vive lá na água, igual o peixe. O peixe bebe água o dia inteiro, gente. Peixe bebe água, mas eu não sei se ele precisa de beber água pra, né? Pra se hidratar, pra se manter vivo. Quer dizer, aí eu não sei, né?
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0: Ah, nós vamos agora pro comércio. Vamos pra praça!
2: Aê, tarói!
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0: 10 para as 3.
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0: 9:09 para as 3.
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0: 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Não, para com isso. 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
2: 5 para as 3.
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0: Todo mundo pedindo, a gente tocando. Olha aí, tem muita gente que pediu Bruno Rosa, o Murilo Ruf também. É, às vezes vem o Murilo Ruf sozinho, né? Vem na participação especial. Que rufam os tambores do sucesso. A Lauana Prado vai cantar pra gente também. Ei, coisa boa. Você que gosta de Bruno e Barreto, nós vamos sapecar nesse bloco, hein? Você sabe que nós aqui não tem tempo ruim, não, né? Aê, chama!
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Agora 3:05. Pessoal que tá passando aqui no nosso Zap Fone, quero agradecer a audiência de todos vocês aí, viu? Brigadinho, brigadão. Quem tá chegando agora na nossa audiência? Jaqueline Gomes está lá em Onça de Pitangui, o Geraldo Pio, mas a esposa Beth hoje celebrando aí em laço matrimonial. Parabéns mais uma vez. A você aí que está comemorando também, né? Seu enlace matrimonial. É? Vidinha de casado, vidinha de noivado. Tá comemorando o namoro. Pois é, felicidades para todos vocês aí. Papai do céu proteja a saúde. Muito amor no relacionamento de vocês. Muita união, né? Harmonia, amizade. 3:06 agora. Amanhã vamos liberar aqui, ó. 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

0: da Texana. Bruno Barreto, Texana 37. Procura-se, hein? A Cida de Garatinga tá na audiência comigo. Ô, Cida! Ela tá respondendo o nosso enigma. As cobras bebem água, sim ou não, e o porquê?
1: Ai, ai, ai. Boa tarde. Boa tarde. Eu acho que cobra não bebe água, não, viu, Sô? Eu acho que não bebe, não.
0: Que isso?
1: Por quê? É. Porque eu nunca vi uma cobra bebendo água.
0: Nem eu.
1: Por isso eu acho que não bebe, não.
0: Não sei.
1: Se ela bebesse, aquelas cobras que ficam dentro da água, se ela bebesse água, eu saía de lá, eu nem saía de lá, eu só boiava. Ficava igual um balão, com a barriga cheia d'água.
0: Se você falou, tá valido.
1: Pra cima.
0: Se você falou, tá valido.
1: Aí eu curti na sua rádio aqui, ó.
0: Aí sim, mamãe. Coisa boa.
1: Barreto, sou a Cida, de Gratinga.
0: Valeu, dona Cida. Saí
1: com meu pilates e ouvindo você.
0: Ah, eu dou valor. Vai pro pilates aí. Tá certo. Tá indo pro pilates. Um abraço pra todos vocês aí que estão pilatando. O pessoal que está pilatando aí. Na audiência 105,5, muito obrigado, viu? Oi, Barreto, boa tarde. Eu gosto muito da Xuxa, Barreto, mas ir no show da Xuxa pra ver a nave, não. Eu vejo nave todo dia. Os drones. Ah, tá certo, que susto. Ai, que susto. Achei que ela já tava vendo o ZTzinho aí também. A Fernanda Silva. Valeu, Fernanda Silva. Muito obrigado. Daniel, tá lá em Nova Serrana. Tarde, Barretola. Ô, Barretola, cobra... bebe água. Eu não sei, mas cerveja sim. Ah, tá. Água não, mas cerveja sim. Ai, que isso, hein? Essa cobra é diferenciada, hein? Ô, Barreto, esse final de

0: Tudo, 3:11.
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0: Barreto. Olha aí, pessoal, a MM participou nos dias 7 e 8 de julho em Brasília de uma mobilização em defesa dos municípios. O presidente da entidade e prefeito de Iguatama, Lucas Vieira, esteve ao lado de gestores mineiros e lideranças municipalistas na discussão de pautas que impactam as administrações locais. A agenda teve como foco a rejeição às chamadas pautas-bomba, que ampliam despesas sem a devida compensação financeira. A MM reafirma seu compromisso com a defesa dos municípios e do equilíbrio das contas públicas.
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0: Alô, alô, 3:14.
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0: água, barretó, velho. Eu não sei se cobra bebe água, não, mas eu tô bebendo água toda hora, viu? Só tá quente demais.
1: Olha o Edmar, Edmar Laurentino tá na obra, tá na construção civil, os melhores do Brasil, ziu. Esse Edmar. Tá bebendo água aí, filho? Mais do que Camila, hein? Hã? Manda um alô pra nós, Edmar Rony. Estamos aqui agarrados no sol. Aê, turma. Tô te falando, rapaz. Você tá pensando o quê?
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1: Oi, Edmar, mais sol aí, ó. Mais um dia de sol, Edmar. Eita. Cheguei aqui na rádio hoje com uma poeirinha na goela, hein? Nossa senhora, já bebi um balde d'água aqui. Mais um dia de sol. 3:18 agora. O Edmar já tá até correndo lá procurando a sua.

0: ajuste aí! Essas baladinhas country é gostosinha pra gente curtir, né? É! Calgão! Olha quem tá chegando aqui, 99740105, cobra bebe água, sim ou não e o porquê, você sabe?
1: Boa tarde, Barreto, que é a Neuza Belvedere.
0: Ô, dona Neuza.
1: Cobra bebe água, sim. Deus abençoe vocês aí da rádio.
0: Amém, amém, ela só falou que sim, né, mas não deu detalhe, não deu detalhe, hein, dona Neuza? Mas valeu, tá valendo. Tá
1: Barreto, valendo. Boa Oi. Tarde, que é a Leia do Palibeiro.
0: Ô, Leia.
1: Sim, as cobras bebem água, por quê? Elas têm que manter e hidratar o corpo. É, o réptil precisa de se hidratar.
0: Ah, tá vendo? Elas têm que se hidratar aí, ó. É, tá vendo? É a explicação aí da bióloga Leia. Ô, Lé, gostei da sua explicação, hein, viu, Lé? Gostei da sua explicação aí, ó. Eita, ferro, sou. Fala comigo que eu falo contigo.
2: Ô, Barreto.
0: Oi.
2: Fala com você, viu? Tem cobra que bebe água, sim. Inclusive, lá no São Luís tem uma que bebe água.
0: Ó, cuidado, hein?
2: Tomara que ela encontre um poço de água venenosa.
0: Fala o nome da cobra, não. Senão dá processo pra nós. Não fala o nome da cobra. Aliás, a espécie, né? A espécie. Não... Vocês também vão te contar, hein, gente? Vocês também vão te contar. Não fala a espécie da cobra, não, hein? Senão dá ruim. Senão dá ruim. Fala comigo que eu falo contigo.
3: Eu entendo de cobra. Eu sou perito em cobra. Cobra bebe água, bebe leite também. Um dia eu vi uma jiboia mamando a vaquinha.
0: Ai, que susto.
3: E sim.
0: Ô, Zé Antônio. Ô, Zé Antônio, você viu a cobra, então? É? Você viu a jiboia mamando na teteta da vaquinha? É, rapaz. O povo antigo falava que tinha a jiboia que ela colocava a ponta do rabo na boca do neném. E. Não, o resto eu não vou falar, não.
4: Epa! E é verdade, é sim, senhor. Quem me contou foi o pescador.
0: Eu acho que esse pescador é Zé Antônio, hein?
4: É verdade,
0: epa!
4: É sim, senhor.
0: Ô, Zé!
4: Quem me contou?
0: Você gosta, né?
4: Foi um pescador.
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8: Alerta de golpe em Pará de Minas. Estelionatários estão usando o nome do Hospital Nossa Senhora da Conceição e da Unimed Centro-Oeste para pedir dinheiro a familiares e pacientes internados. Os criminosos ligam dizendo que é preciso pagar por exames ou procedimentos com urgência. O hospital, a Unimed e a Polícia Civil reforçam que nenhuma dessas instituições solicita depósitos por telefone. A orientação é não realizar pagamentos, desligar a ligação e confirmar qualquer informação diretamente com os canais oficiais. Os casos estão sendo investigados. E agora falando de saúde, a Anvisa aprovou o registro de 5 novas canetas de semaglutida, indicadas para o tratamento de pacientes adultos com diabetes tipo 2, sem controle suficiente. Popularmente, esses medicamentos são chamados de canetas emagrecedoras, porque ajudam na perda de peso. Os novos produtos injetáveis foram autorizados como complemento à dieta e a exercícios, quando o uso do medicamento metformina para diabetes tipo 2 e pré-diabetes é inapropriado por intolerância do paciente ou contraindicações. Direto da redação, repórter Sérgio Viana.
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0: Confira, 3:27.

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5: 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Temperatura com cobertura predominantemente de sol, hein? Segue ensolarada Pará de Minas, 29 graus.
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5: 3h29.
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3: 3:31.
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3: Começou a nossa Discoteca do Revista, senhoras e senhores. Como já é de praxe, apertem os cintos. A nave espacial decola a partir de agora de volta ao passado, hein? Sempre suave na nave.

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2: 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Vai!

0: entrevista, sua imaginação voando, de volta ao passado.
1: É brincadeira, hein?
2: Meu Deus.
3: Ô trem gostoso, só.

0: se enganada aí, Gypsy Kings, Bamboleio, os grandes sucessos da carreira de Gypsy Kings, muito bom, né? As cobras bebem água, sim ou não? É o nosso enigma de hoje. Para você que respondeu sim, sim, sim, sim. Elas precisam se hidratar, né? Mas as cobras não têm bochecha, você sabia? Oh, meu Deus. Não tem bochechinha, as cobrinhas. Elas inclinam a cabecinha. Isso, para a água escorrer, né? Para o corpinho. Você tem que dar uma inclinadinha, né? Isso, tem que subir a cabeça. É, a cobra dá uma empinadinha na cabeça.
1: É brincadeira, hein?
0: Aí escorra a aguinha, né? Aí escorra a aguinha. E tem a linguinha também, pra ela poder ir salivando. Vai passando a linguinha, vai molhando a linguinha. E vai se hidratando, né? Isso. Ó, o neném tá com medo.
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0: Acerte o seu pelo meu, 3h46.
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3: Aqui comigo, 12:04.
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3: 9 para as 4.
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3: Abrindo aqui o último bloco do Revista Show. Tem Leandro e Romário com Ícaro e Gilmar cantando pra gente. Corações egoístas na sua espacial. Nós dois.

0: Revistas. Entre as saideiras aqui da programação do nosso Revista Show. Ai, que programaço que nós fizemos hoje, hein? Quero agradecer o carinho de você que chegou no comecinho do programa. Teve gente que chegou no meio do programa. Teve gente que chegou na rapinha final do tacho. Infelizmente, não tem como a gente trazer mais áudios, né? Já bateu o sino, gente! Tá chegando o Igor Araújo! É hora de partir! Igor Araújo e o Sozé, pra comandar o sertanejo que é bom demais. Chora não, neném. Amanhã tem mais Revista Show, meu bem. Com as graças de Deus, o nosso regente maior. Some não, hein? Falou!
1: Wilson Barreto.
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2: 4 horas.
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3: 4 e 6.
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0: Maravilhosa tarde pra você na sintonia da Espacial FM e neste exato momento vem chegando mais um programa a partir de agora, o nosso Sertanejo Bom Demais.
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0: gente.
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0: Vambora com Deus e Nossa Senhora. É um prazer enorme em estar trazendo mais um programa na nossa Espacial FM. O nosso sertanejo bom demais. Iremos juntos até às 19 horas com o melhor da música sertaneja na Espacial.
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0: Já por aqui na sonoplastia do nosso programa, o dono da mercearia Boca Ardida, lá da comunidade do Pau Furado, ô Sozé. Boa tarde, Sozé. Vem pra cá, sonoplasta.
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2: Tarde pra vocês, gente.
0: Vamos trabalhar, né, Sozé? Vamos mexer o doce, né, Sozé? São 4 horas e 9 minutos. É um prazer enorme ter você a partir de agora marcando presença com a gente na nossa Espacial FM. Muito obrigado pelo carinho e pela audiência aqui no nosso programa, né? Ó, daqui a pouco nós vamos trazer perguntinha no nosso programa, né? Daqui a pouco também teremos a informação Jornal da Cidade em sua segunda edição, é você bem informado. E teremos também aquele momento da oração a partir das 18 horas aqui no Sertanejo Bom Demais. Então, ó, imperdível o nosso programa. E pra começar, Sozé, pra começar, vamos lá. O que, que o senhor arrumou pra gente aí? Tião Carreiro e Pardinho, é um leito de hospital. Oh!

Milionário e José Rico. Vontade Dividida. Oh, saudade. Essa aí é uma moda bonita demais, né, sozinha? E dá uma sardade na gente.

Milionário e José Rico. Gente, são 4:16. Nós estamos aí na metadinha da semana, quarta-feira bacana. E você acompanhando o nosso programa, o nosso sertanejão. E a partir de agora, é agora, hein? Agora, nós vamos trazer perguntinha no sertanejo bom demais. Hoje tem, hein? Hoje tem pergunta do nosso programa. Atenção, moçada! A pergunta desta tarde, para você que gosta de participar, de brincar aqui com a gente, é a seguinte, hein? Ó, atenção.

Seu Zé tá levando na capanga. Iniciando com a letra B. O que será? Será o quê? É na capanga do Dizé com a letra B. Hoje nós vamos sortear no final do Sertanejo Bom Demais o kit da nossa Espacial FM. É isso mesmo, gente. É camisa, é adesivo, é muita coisa bacana no kit da nossa Espacial FM. Então cadastre-se no nosso aplicativo para concorrer a este kit no final do Sertanejo Bom Demais. São 4 horas e 18 minutos. Hoje é na capanga do seu Zé, iniciando com a letra B, hein? Com a letra B, 999-740-105.

0: Bruno e Marrone, Ligação Urbana. Mais uma saudade no sertanejo bom demais. E fechando o primeiro bloco do nosso programa, já trazendo participação, né, Sozé? A turma tá que tá, mensagem de texto, mensagem de áudio. Hoje é na capanga dele, hein, gente? Na capanga do seu Zé, hoje, iniciando com a letra B. Oh, que será? Abraços e mais abraços. E a turma, marcando presença aqui com a gente na nossa Espacial FM. Vamos lá, Sozé. Vamos trazendo participações. Quem é que tá chegando? Quem é que tá marcando presença? Alô, Edilson! O Edilson Sozé tá lá em Nova Serrana. Tá ligadão no nosso sertanejão. E ele tá falando, olha aí, Igor, o que o seu Zé tá levando a capanga é abacate. Nossa, você não falou isso não, falou, Edilson? Você não falou isso não, falou? Abacate. Eu pensei que era abacate, não é abacate que fala? Edilson, Edilson, não é fácil não, Edilson. Mas um abraço pra você, seja sempre bem-vindo, viu? Muito obrigado pela participação, pela audiência aqui na nossa programação. E o R10 chegou chegando, tava sumido o R10. Fala com nós!
1: Boa tarde, Igor Araújo, com o R10, Ronaldinho Gaúcho. Agora chegou mais um, agora tem um eletricista aqui, o Beto Pintor aqui, tá na cachaça danada. Tá bebeu Deus de ontem, falar com você. Chegou aqui, tem o gambá, tem medo dele. O gambá tem medo dele aqui, falar com você, viu? Só puro álcool. A copa de vidro pegou esse.
0: Que é isso? Que é isso? Tem que tomar cuidado com essas ampolas aí que essa turma tá tomando, né, Zé? Ampolas perigosas, perigosas. Um abração pra você, R10. Obrigado pela participação. O Boca Aberta também chegou aqui, Zé. O Boca Bamba é o peixe, viu? O peixe. Ele mandou a seguinte mensagem aqui, ó. Boa tarde, chupa-cabra, tudo bem? Vamos almoçar? Ô, Boca Bamba! Boca aberta, bom almoço pra você, viu? Obrigado pela participação, já almocei faz tempo. Mas muito obrigado pelo carinho, viu? Pela sintonia aqui com nós. Menino bom tá lá, né, Sozé? Só não presta. Igor, boa tarde, o que o Sozé tá levando? A capanga é uma banheira. Uma banheira na capanga do seu Zé. Nossa, como é que vai colocar uma banheira dentro da capanga, Beatriz? É a Beatriz lá do bairro São Francisco respondendo que é uma banheira. Nossa senhora. O que é essa? Tem mais abraço aqui. Alô, Roseli. Na verdade é a Rosali Dutra. Tá falando que é Bombril. Bombril, que o seu Zé vai levando a capanga dele. Será que é Bombril, Rosali? É, vai que é, né? É, mas não pode ser não, Sozé. Nós temos que faturar hoje, hein? Nós temos que faturar. Ô, Gleição!
2: Oi, Igor Araújo. Um abraço pra você, pro Sozé, pra todos os ouvintes. Uma boa tarde, né? Tudo bem isso? Ô, Igor Araújo. Você tá doido? Ô, sobre a sua pergunta aí, o que o Igor tá levando é a bengala dele pra espancar os fiados. Espacial FM, sucesso aqui sempre. Tchau, obrigado.
0: Gleison Reis, ó, Gleison, você tá bom, né, Gleison? Você tá bom mesmo, né? Você tá bom mesmo, Gleison? Você tá firme mesmo? Não fala nada, não. Gleison, Gleison, aquele abraço pra você, Gleison. Muito obrigado pela participação, pela audiência aqui na programação. Nós vamos fazer um intervalinho, né, Zazé? Um intervalinho curtinho, piquititinho, já já a gente volta trazendo mais abraços, trazendo mais participações. Hoje é na capanga do seu Zé, iniciando com a letra B. O que será que o seu Zé tá levando a capanga, hein? Você que ainda não está participando com a gente, envie sua mensagem no 999-740-105.

0: Vamos sorrir.
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0: Gente, nesse momento em Pará de Minas, tempo aberto, com a temperatura a 29 graus, a umidade marcando 31%.
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2 minutos. É tarde de quarta-feira. É você acompanhando a Espacial FM, o nosso sertanejo bom demais. Tem

0: aquela canelinha em cima, mandou foto aqui pra mim, que é isso, mas como é que ele tá, olha aí. José Geraldo, ligadão no nosso sertanejão, ô trembão, hein, Zé? Que isso, rapaz, você tá apertado aí hoje, hein? Mingau de milho verde, rapaz. Olha aí, mandou uma foto aqui. Uma, duas, três, quatro, cinco tigelas enormes de mingau de milho verde com aquela canelinha em cima. Você tem que mandar uma travessa dessa aí pra nós, rapaz. Não é foto, não. Não é fazer vontade no locutor e no sonoplasta, não, José Geraldo. Tem que mandar pra nós aqui, rapaz. Que é isso? O José tá falando que você vai levando a capanga uma bereta, viu, José? Pra espantar os fiados lá na mercearia. Que isso, José? Você tá nervoso mesmo, José? Nossa senhora! Mas um abraço pra você, viu? Obrigado pela participação. Mandou uma foto aqui com cinco travessas de mingau de milho verde com canela em cima. Rapaz, mas me deu a vontade de comer um mingauzinho agora. Um mingauzinho de milho verde com a canelinha em cima. O José Geraldo não é brinquedo, não, viu? Nossa senhora. Tem mais abraço aqui, tem mais participação. Quem é que tá chegando? É o Dênio. Ô, Dênio. Ou Denil. Denil Teixeira, no bairro Padre Libério. Você tava sumido, Denil. O que aconteceu com você, moço? Quebrou o cabelo da perna? Um abraço, viu, Denil? E ele tá falando, olha aí, o José tá levando uma bolinha pra brincar com o netinho dele. Olha, olha. Será que é uma bolinha? O que tem na capanga do seu Zé? Hoje iniciando com a letra B. Hoje é com a letra B, hein? E ele chegou, sócia, ele chegou. Eu não sei se ele tá no meio da bicharada. Não sei se ele tá no terreiro fazendo via sacra. Não sei se ele tá dentro do carro dele ou se tá em São Gonçalo do Pará. Geralmente, ele participa lá de Campo Alegre. Agora tá trazendo de lado o companheiro que é o Tó. Ô, Jails!
1: Alô, seu Igor, boa tarde. Quarto ano, né? Amanhã depois de meia-noite é sexta de novo. A música tiver no pão da agulha aí, né? Oferecer de 0 a 100 pra não esquecer de ninguém. Hoje eu tô na roça. O ar da roça é mais gostoso, Igor. Não é? Tô DD1 tranquilo. Então até quinto, se Deus quiser.
0: Ô, Jailson, boca de golo. Um abração pra você, boca grande. Jailson, você não é brinquedão, hein, Jailson? Tá na roça hoje? Com aquela desculpa, né, que o ar da roça é mais gostoso, mas tá na roça pra tomar umas canas, né, sozinho? Vai carcar o queixo na cana hoje. Jailson, vai devagar com isso aí, Jailson. Mais um abraço pra você, viu? Seja sempre bem-vindo. Muito obrigado pela participação aqui na nossa programação. Hoje, o que tem na capanga do seu Zé? Iniciando com a letra B. Hoje é com a letra B, a Marina. Ô, Marina. Boa tarde pra você também. Mandou foto aqui, sua Zé. Ela tá no Belvedere, ela mandou foto de arroz doce. Acabou de fazer um arrozinho doce. Mandou a foto da tigelinha de arrozinho doce. Vocês podem parar de mandar foto aqui desse jeito, viu, gente? Vocês mandam a foto dos trem gostosos que vocês estão fazendo, mas não é capaz de trazer um trenzinho gostoso aqui para comer, né, Zé? Agora, mandar a foto, nossa senhora, é foto todo tipo, todo jeito de trem gostoso, né, Zé? Mas trazer aqui na rádio para nós mesmo não traz não, né? Mas a foto vem, né? Ou se vem, viu? Bom, 4 horas e 36 minutos. Meu amigo, minha amiga, é o seguinte, eu queria saber pra que lado vocês estão escutando nós, hein? Tá na roça? Tá trabalhando? Tá descansando? Tá nadando no corgo? Tá em cima da carroça com um radinho de pia conectado com nós? Tira uma foto de onde você tá ouvindo nós, lugar mais inusitado. Em cima do pé de eucalipto também, né, Zazé? Às vezes tem um lá. Às vezes não pega um em cima do pé de eucalipto, né, Zazé? Ouvindo nós. Tira uma foto e manda pra nós, nós vamos postar essas fotos aqui, viu? Nós vamos postar essas fotos no Instagram, viu? Que lado que vocês estão ouvindo nós, hein? Tá na boca do forno da siderúrgica com o rádio velho ligado? Tira uma foto desse rádio velho e manda pra nós. Será um prazer conhecer as rebimbocas que enxancha, os grogotão, né, Zazé? As maloca, que a turma ouve nós aqui no programa. 4 horas e 37 minutos. Vambora, Zazé, vamos trazer mais uma.

0: Negro virou e Solimões. Virou pajão, hein? Virou. Oh, quando ele viu, já era, né, Zazé? Foi fisgado pela paixão, né? Tem muita pessoa que é assim, né? Começa ficando, dando uns bijinhos. Né? Sem compromisso. Ah! Quando pensa que não, aí já era. Aí já era. Já foi fisgado pela paixão. Aí já vai querer conversar com a moça ou com o moço. Pra poder ter aí uma coisinha mais séria, né? Um relacionamentozinho, um namoro. Tem dessas coisas, dessas é. Hoje tem, hein, só? Gente, na capanga do seu Zé hoje, iniciando com a letra B. O que será? É com a letra B na capanguinha do tio Zé, hein? Participe com nós e no 999-740-105. Deixa eu mandar um abraço aqui, José. Tá marcando aquela presença bacana aqui no nosso programa. Tá sempre na escuta do nosso sertanejão e mandou uma foto aqui de um lugar inusitado que tá ouvindo o sertanejo bom demais. Sabe quem mandou a foto, Sozé? É essa foto aí mesmo, Sozé, ó. Dentro da granja, do galpão da granja, no meio dos pintinhos. Hã? Ai, ai, ai. É a Ana Vitória. Ô, Ana! Bom trabalho pra você aí na granja, viu, Ana? Tá lá com o radinho pendurado, sozinha, na tela, né? É uma tela. Tá com o radinho pendurado na tela da granja, do galpão. E acompanhando aí o nosso sertanejo bom demais. A gente só tem a agradecer o carinho e a audiência, viu? Mande sua foto você também. Aqui, ó, o Fabinho, né? Lá do Jardim América. Ele não mandou foto, não. Ele mandou foi um vídeo. Um vídeo na estrada, no caminhão, com destino a São José da Varginha, tá nos dando uma carona. Ô, Fábio, um abração pra você. Que caminhão que é esse aqui, Fábio? Me conta aqui. É um caminhão tanque? Parece que é um caminhão tanque. É, eu tô achando que é, viu, Sozinho? É um caminhão tanque que ele tá dirigindo e tá sintonizado com nós, tá marcando presença, mandou vídeo aqui. Nós só temos a agradecer o carinho e a audiência no nosso sertanejo bom demais. Em que local você tá ouvindo nós, hein? Hã? Onde tá pendurado seu rádio? Tá em cima da mesa? Do balcão? De um boteco? O rádio tá pendurado na lateral da carroça? Que lugar inusitado que você está acompanhando o sertanejo bom demais. Participe você também vendo sua foto, ou até mesmo seu vídeo nessa cena. Vou postar tudo na rede social. 999-740-105. E hoje, o que tem na capanga do seu Zé, iniciando com a letra B, o que será?
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0: 4,52.
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8: 4h56.
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5: 4h58.
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1: Ótima tarde pra você na sintonia, acompanhando a nossa Espacial FM, acompanhando o nosso programa Sertanejo Bom Demais, diretamente de Nova Serrana, São Zé. Tá ligadão no nosso aplicativo, ô Jorge Arruda! Um abração pra você, Jorge Arruda! Hã? São Zé tá perguntando por que seu nome é Jorge Arruda. Mas não sei não, São Zé. O Jorge, ele tá perguntando aqui se seu pai e sua mãe usavam muito arruda. Se gostava da plantinha arruda, pra poder colocar o sobrenome Arruda. Ele tá desconfiado aqui, viu? Ô, Sozé, você também gosta, né, de pôr uma pilhazinha, né? Um abração pra você, Jorge. Um abraço a todos aí de Nova Serrana. Ligados no Sertanejo Bom Demais, hein? Ô, Sozé, diretamente de São Pedro. Tá na escuta do nosso programa. Ela tá meio chateada com o senhor, viu? Colocou aqui na mensagem aqui, ó. Estou magoada com o seu Zé. Mas não falou o porquê também não, viu? Mas participou, seu Zé, e respondeu aqui a nossa perguntinha de hoje, dizendo que o senhor vai levando a capanga e é brinco. Brinco pra esposa dele. Olha aí, o senhor é casado, seu Zé? Hã? Sorteiro? Escuta aqui, o Roseni, ele falou que não é brinco não, viu? Que não é casado, ela é sorteiro. Nem namorado ele tem. Nossa senhora, Roseni, um abraço pra você, Roseni. Hoje é na capanga do seu Zé, iniciando aí com a letra B, em Esmeraldas, o José, viu, seu Zé? Seu xará, o José, tá em casa, viu, tá em casa, tá pintando a casa, mandou foto aqui, radinho de pilha pendurado na parede, e ele, ó, passando um rolo na parede, viu? José, tá apertado aí hoje, hein? Mas está acompanhando o nosso programa, nós só temos a agradecer o carinho. Mandou foto aqui também, José. Tem mais abraços, tem mais participação. Ô Igor, o que eu estou levando agora nesse exato momento no caminhão é ração para porco e para frango. Vou descarregar, Igor. É o Fábio, né, José? O Fábio mandou um vídeo aqui dentro do caminhão, acompanhando aí o nosso Sertanejo Bom Demais. Nós só temos a agradecer a audiência. Nós só temos a agradecer o carinho aqui com o nosso programa. Ô, povo bom, sou. A minha amiga Sônia Silveira, no bairro São José. Ô, dona Sônia, seja sempre bem-vinda, viu? Muito obrigado pela participação. Alô, Conceição!
2: Oi, Igor Araújo, boa tarde. Boa tarde, José. É a Conceição aqui da Vila Ferreira. Oi, o que o José estava levando na sacola com a letra B é uma bala. Sucesso aqui onde você estiver.
1: Conceição, será que é uma bala? Não falou se é bala mesmo de chupar, se é de revólver, né, José? Hã? Conceição, um abração pra você, Conceição. O que tem na capanga do seu Zé, iniciando hoje com a letra B. Hoje é com a letra B. O que é que esse homem tá levando na campainha dele, hein? Ai, ai, ai. Envie sua mensagem no 999-740-105.

0: Ronaldo Viola e João Carvalho. É a flor de Goiás passando por aqui no Sertanejo Bom Demais. Ô, moda boa, hein, Sazé? Que beleza, que maravilha. E a turma tá que tá aqui no Sertanejo Bom Demais. Vamos lá, Sazé, vamos trazendo mais abraços, vamos trazendo mais participação, mais alôs aqui na programação. Alô, Ronaldão!
1: Boa tarde, Guaraújo. Para você, José, e para todos os ouvintes. O que o seu Zé tem na capanga dele hoje é Andréia. Social FM, sucesso é aqui, onde você estiver, Ronaldo Martins.
0: Ronaldo, Ronaldo, não é com D não, Ronaldo, é com B de bolacha. É o que que o seu Zé tá levando na capanga com a letra B de bolacha, Ronaldo? Mais um abraço pra você, Ronaldo velho. Obrigado pela participação, viu? Pelo carinho, pela audiência. E aquele homem que você gosta dele, só Zé, chegou, viu, aquele homem? Você é fã dele, só Zé? Hã? Ah, não sei. Aí.
2: Hoje eu quero ele contar mentira.
0: Mas será que ele vai contar, só Zé?
2: Esse cara todo dia tá contando uma mentira. Vamos ver se ele vai contar mentira hoje.
0: José Antônio!
3: Esse velho aí tá levando, a sacola é rabada. O B tá na batata.
0: Que isso? Mas foi inteligente a resposta dele, né, José? Foi inteligente. Dessa vez nós vamos ter que dar os parabéns. Ele foi inteligente. José Antônio! Um abração pra você aí no recanto. Foi inteligente sua resposta. Você tá de parabéns, viu? Continue assim, menino bom, né, José? É. Não, foi inteligente. Foi ou não foi? Raimunda! Ô, Raimunda! Seja sempre bem-vinda, viu, Raimunda? Muito obrigado pela participação, pelo carinho aqui na nossa programação, Raimunda! Tá sempre na escuta do programa. Vambora, Zé, vamos trazer mais uma agora.

Zezé de Camargo e Luciano. Paguei pra ver. Oh, essa é bonita demais, hein? Essa é espetacular. É sertanejo bom demais.

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2: 5:14. 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

0: 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Participação especial, gente, de Neto França e do menino João Paulo. 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É no dia 2 de agosto, a partir das 11 horas da manhã, no Parque de Exposições. 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
3: 5:21.
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0: Tico Rei e Paraná. Foi pra não chorar. Opa! Essa é boa demais, hein? Deixa eu trazer abraço, Sozé. Deixa eu trazer participação. Alô, Geraldo Bila! Tá ligado com a gente, juntamente com o Everton, no bairro São Vicente de Paula. Nós agradecemos o carinho e a participação lá no Carioca, Sozé. Alô, José Geraldo! O José Geraldo tá falando que o seu Zé tá levando a capanga com a letra B, é bicarbonato. Será que é bicarbonato, hein? Será que é bicarbonato que o seu Zé já vai levando a capanga? Ai, ai, ai. Hoje é com a letra B. O que tem na capanga do sonoplasta do nosso programa? Iniciando com a letra B. Você que ainda não está participando, envie sua mensagem aqui para nós no 999-740-105. Lembrando que hoje nós vamos sortear o kit da nossa Espacial FM. É bom demais, né, Sozé? 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
0: 5:33.

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1: Gente, nesse exato momento, a temperatura aqui na cidade de Pará de Minas, marcando 27 graus. Céu aberto, umidade 37%.

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2: 5h36.
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3: 5h38.
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0: gente, é o nosso programa Sertanejo Bom Demais, é a nossa Espacial FM. Deixa eu trazer mais participações, Sozé, mais abraços. Alô, Juca, o Juca tá firme com nós, viu, Sozé, lá na Fazenda Boi Gordo, Fazenda Reunida Boi Gordo, acompanhando a nossa Espacial FM. Nós só temos a agradecer a audiência, viu, Juca, seja sempre bem-vindo, viu, muito obrigado pela participação e pelo carinho aqui com a gente na nossa programação. O José Renato no Cecília Meirelles, dizendo que Sozela vai levando a capanga uma bereta. Será? Será, será, será? Alô, Fernando! Fernando, ele tá dizendo o seguinte, viu, Sozela, que Sozela vai levando é um bacalhau, porque o senhor vai fazer um bacalhau de tiragosto pra turma lá da mercearia. Olha aí. E ainda falou mais, viu, Sozela? Falou que ia pra turma lá tomar uns fiados e comer esse bacalhau também, naquele jeito, viu? Naquele pendura. Hã? É, ué, ele falou aqui, ó, fiado no pendura.
1: Que homem chato, senhor.
0: Que é
1: isso? Fiado nem se o mundo acabar.
0: Ouviu aí, Fernandão? Um abração pra você, Fernandão. Obrigado pela participação, hein? O que tem na capanga do seu Zé Sonoplasta? Iniciando com a letra B. Bom, deixa eu mandar um abraço aqui. Enviou uma foto aqui acompanhando o Sertanejo Bom Demais, minha amiga Leonilda lá em Antunes, tá de folga hoje, né, Leonilda? A Leonilda tá falando que sozinha ela vai levando um boné e mandou a foto aqui do rádio dela aqui, rapaz, ó. É um rádio que tem um carrossel 3 CDs, sozinha, rádio Philips. Tá sintonizada de nós lá, tá acompanhando o programa. Ô, Leonilda, tá firme no Sertanejo Bom Demais na nossa Espacial, né? A gente agradece aí o carinho e a audiência. Tem mais, a turma tá mandando foto aqui, ó. Olha aqui, rapaz, mandou um vídeo. Um vídeo, vou descrever esse vídeo aqui. É um rádio retrô dos antigos. Amarrado aqui numa mesinha de madeira no centro da cozinha dele. E ao fundo tem a esposa dele, sabe o quê, ô Sazé? Fazendo o quê? Tá lá, minha filha, limpando o café no pilão, viu? É, chocando o café no pilão. Alô, Matozinho da Barra Funda, você tá de parabéns com esse vídeo aqui, viu?
2: Aí, o rádio tá numa tabinha pregada num toquinho aqui no meio da cozinha que eu coloquei, ó. Ficou bonito demais. Oi, mas eu esqueci de te falar. Quem tá socando café aqui é a Dona Terezinha, a minha esposa. Manda um alô aí pra ela, Igor.
0: Ô, Matozinho Cirino, um abraço pra você, principalmente pra Dona Terezinha, tá chocando o café aqui com força, meu Deus, nossa, aquela raiva no pilão, viu? Ô, Dona Terezinha, Dona Terezinha tá lá arrumando um cafezinho e acompanhando o nosso programa. Mandou um vídeo aqui, eu vou postar esse vídeo também, vou. Tá na rede social, viu? Vou lá colocar no meu Instagram lá, ó. Tá lá, sintonizado com nós. Eita, povo bom, só. Recebemos também aqui, né, o Fabinho, no caminhão, sintonizado também com a gente. E a turma vai mandando foto, né? Recebemos da menina lá, né, Sozé? No galpão da granja, com o rádio pendurado na tela. E é foto atrás de foto com os rádios, tudo funcionando, Sozé. Rádio pilha, é rádio a manivela, rádio acorda, rádio a energia elétrica. Eita! A turma sempre sintonizada aqui com a gente no Sertanejo Bom Demais. Nós só temos a agradecer o carinho e a audiência. Pode mandar vídeo e foto, moçada. De onde você está acompanhando a Espacial FM? Seu rato está pendurado? Seu rato está em cima da mesa? Seu rato está pregado na parede, está no chão? O seu rádio é só um fone com dois fiozinhos funcionando? Envie para cá a sua foto com o rádio ou o seu vídeo, viu? Mas é um prazer conhecer o seu rádio e você, né? É ou não é, Sazé? Nossos ouvintes aqui do Sertanejo Bom Demais. Vambora, vamos trazer mais uma agora.

Pena Branca e Chavantim. A vida do viajante. Deixa eu mandar um abraço especial também aqui, social. Marcelo dos Reis mandou foto aqui do rádio dele. O rádio dele parece que veio do futuro, viu, social? Tem umas luzes, tem a televisão integrada, um fliperama também ali, acoplado. Ô, Marcelo, um abraço pra você, Marcelão. É o Marcelo dos Reis acompanhando o Sertanejo Bom Demais. Que rádio maravilhoso, hein, Marcelo? Televisão, fliperama, tudo junto. Um aparelho. Oh, e acompanhando o Sertanejo Bom Demais. Um grande abraço, Marcelo. Continue enviando sua mensagem de texto, a sua mensagem de áudio, o seu vídeo, a sua foto do seu rádio aqui. Se ele tiver pendurado num pé de coco, pode mandar também. Pendurado na beira da cerca, pode mandar a foto do seu rádio também, que a gente vai postar tudo na internet, né, Zé? Oh, vamos embora, vamos trazer mais uma.

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2: 5h53.
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0: 5h57.
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3: 5h59.
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1: É o nosso programa Sertanejo Bom Demais. Um finalzinho de tarde para você maravilhoso e uma excelente noite que vem chegando de mansinha, né? E nesse momento nós vamos trazer também a nossa oração. É hora de falar com Deus.
2: Quando eu quero falar com Deus, eu apenas falo.
1: Senhor Deus, neste fim de tarde, queremos te agradecer pelo dom da vida e por mais um dia que está chegando ao fim. Abençoa cada ouvinte da nossa emissora. Protege as famílias, os trabalhadores, os motoristas, os que estão em casa, nos hospitais e todos aqueles que precisam da tua presença, Pai. Que esta noite ela seja de paz, descanso e proteção. Renova nossas forças, fortalece nossa fé e enche nossos corações de esperança para o novo dia que virá. Fica conosco, Senhor. Guarda nossos passos e ilumina nossos caminhos. Em teu santo nome, Pai, nós oramos e agradecemos.

É saudade, é sertanejo bom demais, é Espacial FM de Paulo e Paulino, com a participação da saudosa Marília Mendonça, Estrelinha. Gente, 6h15, nós vamos fazer um intervalo e em instantes, trazendo o Jornal da Cidade em sua segunda edição, na apresentação de Hugo Lacerda. Música.

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3: 6:18.
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7: Sempre bem informado aqui nas ondas da 105, a número 1 de Pará de Minas e região. Tá no ar a segunda edição do nosso Jornal da Cidade. E hoje você confere que jovem é preso, suspeito de tráfico de drogas em Papagaios. Motocicleta furtada é recuperada em Torneiros após denúncia anônima. Após apelo da população, banheiros do Parque do Bariri vão ficar abertos aos finais de semana. E veja também FGTS. 138 milhões de trabalhadores vão receber mais de 13 bilhões dos lucros neste ano.
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7: Jornal da Cidade. Eu sou Hugo Lacerda, a partir de agora sou eu quem comanda os microfones da número 1 de Pará de Minas. Hoje é quarta-feira, 29 de julho de 2026. Está no ar a segunda edição do jornal de maior audiência da região.
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7: E o assunto é um assunto que já gera muita polêmica, muita discussão e que parece ter uma solução. Os banheiros do Parque do Bariri ficarão abertos aos sábados e domingos. A informação foi confirmada pela Espacial FM nesta terça, junto à Secretaria Municipal de Meio Ambiente. A novidade chega após várias cobranças feitas por frequentadores do espaço de lazer e principalmente depois de um apelo da Fernanda Fonseca, moradora daqui de Pará de Minas, que é ostomizada e faz tratamento oncológico. No último dia 19 de julho, um domingo, ela usou as redes sociais para relatar que encontrou o banheiro do Parque do Bariri fechado durante um passeio com a família, enquanto precisava esvaziar a bolsa de colostomia. Vamos ouvi-la.
8: Quando a gente brincava, andava de bicicleta, aproveitava ali os brinquedos, meu intestino veio a funcionar. E aí eu pensei, vou no banheiro que tem aqui, né? Cheguei lá no banheiro, banheiro fechado, gente, fechado. E pra mim ali naquele momento, minha cabeça já passou um milhão de coisas, porque eu tava ali com meu irmão, com a minha sobrinha, que não mora aqui em Pará de Minas. E eu ia perder aquele momento que eu tinha que ir embora. E aí eu olhei pro chão, vi uma sacolinha, também tinha uma garrafinha próxima, enchi essa garrafinha d'água, me agachei, me escondi ali pra ninguém ver, no cantinho, esvaziei minha bolsinha ali mesmo, descartei da melhor forma para que assim, né, fosse seguro para quem fosse recolher o lixo. E assim, ali naquele momento que eu precisava era simplesmente de um banheiro. E o banheiro estava fechado. Para mim, isso não era um luxo ter o banheiro. Era uma dignidade, era uma necessidade. Aqui na minha cidade eles falam tanto de acessibilidade, criam um monte de campanha, tem diversos projetos de inclusão, mas muitas das vezes não tem o básico, que era um banheiro que eu precisava. E eu não tô aqui pedindo banheiro especial, não, de PCD, com nada de luxo, tô pedindo banheiro aberto, que funcione. Porque pra mim, que vivo com ostomia, significa dignidade, significa poder permanecer num lugar sem eu ter que ir embora, sem eu ter que tirar minhas filhas dali e continuar vivendo.
7: É isso, bom. Nós procuramos, né, o Kennedy Reis. Diante dos apelos, o secretário municipal de meio ambiente informou que através de uma parceria com a guarda municipal, os banheiros do Parque do Bariri vão ficar abertos aos sábados e domingos. Ele ainda explicou que os motivos do local ter ficado fechado durante os finais de semana.
9: A gente, em parceria com a GCM, nós vamos agora aos finais de semana e feriado. Eles vão abrir os banheiros por volta das 7, 8 horas da manhã e fechá-los às 22 horas, né? Lembrando que a guarda, a GCM, ela não vai repor os materiais de limpeza, nem fazer limpeza do banheiro, vai somente abrir. Por quê? Nós já fizemos um teste uma vez e deixamos o banheiro aberto e, infelizmente, os banheiros foram depredados pela própria população. Nós tivemos quebra de torneira, danificação de vasos sanitários. Então a gente foi lá com medida de preservação do patrimônio público. A gente, quando não tem os funcionários da secretaria aos finais de semana e feriados, a gente estava fechando o banheiro.
7: É isso então. A partir já desse final de semana, os banheiros estarão abertos. O secretário pede a conscientização da população para manter o cuidado e a limpeza do local durante os finais de semana, já que a manutenção não será por conta da guarda. Eles vão ficar apenas com a responsabilidade de abrir e fechar o espaço. Pessoal, olha só, o Conselho Curador do Fundo de Garantia do Tempo de Serviço, o famoso FGTS, aprovou nesta terça a distribuição de mais de 13 bilhões de reais aos trabalhadores referentes ao resultado positivo obtido em 2025. O valor corresponde a 89% do lucro de mais de 14 bilhões registrados no exercício. Ao todo, mais de 138 milhões de pessoas vão ser beneficiadas pela tributação. Segundo a proposta aprovada pelo colegiado, o crédito será feito de forma proporcional ao saldo existente em cada conta vinculada até 31 de dezembro de 2025. Os recursos serão creditados nas contas vinculadas do FGTS até 31 de agosto agora, conforme prevê a legislação. Vamos para o intervalo? Daqui a pouquinho, notícias da região. Tem torneiros, tem papagaios, tem APM trabalhando bastante.
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7: Vamos então de informações, porque se a sirene tocou, é porque tem notícia policial. Olha só, um jovem de 19 anos foi preso por suspeita de tráfico de drogas na tarde da última segunda-feira no bairro Miguel de Castro Machado, em Papagaios. De acordo com a PM, os militares realizavam um patrulhamento pelo bairro quando avistaram um suspeito em atitude considerada diferente nas proximidades de uma quadra, local que, segundo denúncia, seria utilizado para a prática de tráfico de drogas. Durante a abordagem, os policiais localizaram uma embalagem metálica contendo 18 pedras de crack, todas embaladinhas e prontas para vender. O jovem foi preso e encaminhado às autoridades. Agora a gente vai para torneiros. Uma moto CG160 Fan, que havia sido furtada anteriormente, foi recuperada pela PM na última segunda-feira em Torneiros, distrito daqui de Pará de Minas. Segundo a polícia, os militares foram acionados após o proprietário do veículo, um homem de 59 anos, receber uma ligação anônima informando que a motocicleta estaria abandonada em uma estrada da região. A equipe da PM compareceu ao local, identificou o veículo e ele foi recuperado e encaminhado para os procedimentos cabíveis. Tá aí, essas são as informações policiais, as informações deste segundo Jornal da Cidade de hoje, a segunda edição que chega sempre à noitinha aqui no Sertanejo Bom Demais. 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Uma boa noite a todos, eu vou ficando por aqui, você fica com o Sertanejo Bom Demais.
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0: João Neto e Frederico Bombo. Gente, 6 horas 35 minutos desta noite maravilhosa de quarta-feira. Deixa eu mandar um abraço aqui, o Hamilton. O Hamilton. Hamilton Carlota, né? Tá sempre ligadinho com a gente no bairro Nossa Senhora das Graças. Um abraço pra você, viu, Hamilton? Cleusa Sena em Divinópolis. Boa noite, Cleuzinha. Adriana e Arthur no bairro Santo Antônio. Um grande abraço. O Alex também ligado com a gente no Jardim das Piteiras. Ô Alex, muito obrigado pela participação. Um abraço a todos vocês aí do Jardim das Piteiras, acompanhando o nosso programa Sertanejo Bom Demais. A Jaqueline Gomes, em Onça de Pitangui. Um abraço pra você, viu, Jaqueline? Boa noite. E tem participação, Sozé? Tem mais participação, tem mais abraços. É o alô do pessoal, né? Pessoal marcando presença com a gente. Júlia Cristina!
1: Oi, Igor, boa tarde. Oi, seu Zé, tudo bem? Seu Zé tá levando na capanga. É meu bolo, né? Porque amanhã eu tô chegando lá na mercearia. E falo com o seu Zé que eu vou levar umas picanhas, umas carnes poder assar lá. Que a cerveja é por minha conta. E eu não vou pagar fiado, viu? É no dinheiro.
0: Olha aí, olha a Júlia Cristina aí. Você tá dormindo, Júlia? Acorda, Júlia! Um abraço pra você aí em Ripas, viu? Muito obrigado pela participação. Amanhã é aniversário da Júlia, né? É amanhã, né, Sozinho? Um abraço pra você, Júlia!
2: Oi, Graújo, boa noite. Aqui é o Ronaldo, Ronaldo vai em São Paulo. A Sozinha vai levando na capanga aí a batata. Fazer a batata frita lá no armazém. 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
0: Ronaldo, Ronaldo, será que é uma batatinha, Ronaldo? O que tem na capanguinha do seu Zé, iniciando com a letra B?
3: Ô, seu Zé, o Justin Fiel vai sair?
4: É o Gabriel.
0: Um abraço pra você em ascensão, Gabriel. O docinho vai sair, viu? Pode ter certeza, viu, Gabriel? O docinho vai sair, Gabriel. É só você aparecer lá na mercearia Boca Ardida, lá da comunidade do Pau Furado, que o docinho vai sair, tá bom, Biel?
5: Oi, Graújo. Hoje tem na capanga do seu Zé uma balança.
0: Maria Vitória, será que é a balança, Maria? Eu sempre friso e vou tornar a repetir, né, Sozé? Graças a Deus. A criançada também tá toda aqui com nós, né, Sozé? Hã? É, a criançada participa também com a gente aqui no Sertanejo Bom Demais. Um abraço pra toda a criançada que nesse exato momento tá sintonizado com a gente aqui, acompanhando a nossa programação. E viva as crianças, né, Sozé? Que maravilha. É muito bom, né, Sozé? É muito bom, é maravilhoso ter as crianças participando. É, Sozé. Viva as crianças, né, Sozé?
6: Viva as crianças!
0: Oh! Vambora, Sozé! Vamos trazer mais uma agora!

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2: 6h41.

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1: Gente, céu limpo com a temperatura marcando 24 graus, a umidade nesse momento 44%.
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1: Gente, Crédito Rural de Panas Blues informando a hora certa, 6h43.
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1: Gente, é o nosso programa Sertanejo. Bom demais, é a nossa Espacial FM. Deixa eu mandar um abraço à minha amiga Ângela Maria em Sete Lagoas. Boa noite, Ângela. A Adriana Oliveira, também ligadinha com a gente lá no bairro Esplanada. Seja sempre bem-vinda, viu, Adriana? Muito obrigado pela participação, pela audiência aqui na nossa programação. Hoje, o que tem na capanga do seu Zé, iniciando com a letra B. O Alex Júnior dizendo que é biscoito. Será? Será que sua Zé já vai levando um biscoitinho na capanga, hein? É, pode ser um biscoito, por que não, né? Hã? É, mas se for biscoito, nós vamos perder, sua Zé. Eu tô torcendo pra que não seja, viu? Ai, ai, ai, tem mais abraços, né, Sozé? Tem mais participação. É o pessoal marcando presença com a gente. É o pessoal na sintonia. Alô, Raimunda!
2: Oi, Igor, sabe o que ela vai levando? É uma bexiga de salame. Aqui, manda um alô para o Edinho, lá em Aparição. A Samara. O Hugo. A Nina. E todos os ouvintes da Rádio Espacial. Muitíssimo obrigada. Tenha uma boa tarde. Tô aqui agarrada na janta, na cozinha da plena.
1: Ô, Raimunda, um abraço pra você agarrada aí na janta, Raimunda. Muito obrigado pela participação, viu? Pelo carinho aqui com o nosso programa Sertanejo Bom Demais, com a nossa Espacial FM. E eu vou mandar um alô em especial, sozinha. Vou mandar um alô em especial. Ela teve aqui hoje, né? Na nossa emissora, eu bati um papo com ela. É da cidade de Pitangui. Canta, ela canta. É a Nicilda, né? É a Nicilda, sozinha? Nilda e Nicilda. Eu não sei se é a Nicilda ou se é a Nilda, né? Porque são irmãs gêmeas, né? Mas veio aqui, conversou comigo. E vem novidade por aí, né? Vem novidade aí das meninas por aí. Da Nilda e da Nicilda, né? Um abraço. Lá de Pitangui, viu, Sazé? Lá de Pitangui. E acompanha sempre a Espacial FM, acompanha sempre o nosso programa Sertanejo Bom Demais. Eu agradeço a visita, eu agradeço o carinho aqui com a nossa emissora e com o nosso programa. Um abraço aí a Nilda e um abraço a Nicilda, né? Nilda e Nicilda. Gente, 6 horas e 48 minutos. Deixa eu mandar um abraço também ao Edmar Barbosa. Ô, Edmarzão! Boa noite, viu? Seja sempre bem-vindo. Muito obrigado pela participação, pela audiência também aqui na nossa Espacial, no nosso programa Sertanejo Bom Demais. Vambora, vamos trazer mais uma!

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2: 6h56.
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2: 6h57.
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2: 6h59.
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Gente, trazendo agora a resposta da nossa brincadeira de hoje, que foi a seguinte: o que tem na capanga do seu Zé? Hoje iniciando com a letra B, hein? Hoje com a letra B. É agora! Meus amigos, o seu Zé tá levando na capanga com a letra B. Barbante! Resposta de hoje, barbante! E quem é que tá levando o kit da Espacial FM pra casa hoje? Quem fatura é José Augusto Santos. José Augusto Santos, ele que é do bairro Vila Raquel, final de telefone 5679, faturando então o kit da nossa Espacial FM. E nós, Zé, faturamos? Faturamos a quarta-feira, Sozé. Um pontinho na frente. Que beleza, Sozé. Vambora, Sozé, porque amanhã tem mais Sertanejo Bom Demais a partir das 16 horas da nossa Espacial. Renata Viviane, um grande abraço, uma ótima noite. Gente, valeu, moçada. Até amanhã. Bye, bye.

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12: 8:04, boa noite.
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12: E aí, simbora para mais uma noite gostosa por aqui? Vem comigo!
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12: Seja muito bem-vindo por aqui, Anderson Henrique, com você. Chegando no 105,5, a líder em audiência em Pará de Minas e toda a região. A partir de agora eu conto com você, tá? Através do 99974-0105. Eu quero você comigo, tá? Porque até às 11 é o Conexão, que já vai começar.

Seja muito bem-vindo, muito bem-vinda. Aonde você tá? Quem? Você que tá aí ligado com a gente. Eu quero você comigo a partir de agora, porque é o seguinte, quatou, meiuca da semana. É, rapaz, quem tá feliz aí dá aquele grito. Coisa boa. Ó, agora falta pouquinho, né? Só mais dois. Meiuca da semana, 8 horas mais 5 minutos. Coisa boa, né? 29 de julho de 2026. A quinta e última semana de julho. 31ª do ano, 210 dias já se passaram. Faltando apenas 155 para acabar 2026. E aí, dá tempo ainda, tá? Dá tempo de você

0: correr atrás aí do prejuízo. Com certeza, sempre é tempo. Sempre digo que tendo saúde, meu filho, fé, sempre há tempo de fazer aquilo que você se propôs. As promessas não cumpridas lá atrás, em 2025, né? Tá valendo ainda, viu? E aí, como é que você tá? Como é que foi seu dia? Foi gostoso demais? É? Você tá indo pro batente agora? Tá chegando em casa agora? Tá indo na academia? Eita! Ó, de hoje já tá pago. Mas é isso, né? Você que tá fazendo a sua caminhada, você, meu amigo motorista de aplicativo, a você taxista, a você caminhoneiro, excelente noite pra você. Você pelos bares da cidade e de toda a região, tá ligado com a gente aqui no 105,5? Tá no aplicativo? Tá pelo site? É? Tá numa boa? Então vem com a gente. Às 10, você sabe, tem o nosso Moda de Rancho, aonde o pessoal caprichou, né, gente? E hoje de novo, bora comigo? Bora, que a gente vai fazer uma noite muito gostosa. E às 10, claro, a gente vai tocar pra você, tá? É, você quer que eu fale devagar pra você salvar? Você não tem salvo ainda, não? Mas não é possível um negócio desse. Então, ó, já salva aí. 99974-0105. Lembrando que estamos em Pará de Minas, aqui no Centro-Oeste, né? Você vai colocar o 37. Botou o 37, já vai aparecer o nosso logo bonitão lá da Espacial FM e você já vai ter a gente aí no seu telefone, no seu smartphone. Tamo combinado? Então simbora comigo porque começou!
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0: E lógico, eu sempre gosto de começar trazendo algo positivo, né? Pra você refletir, né? Como é que foi o seu dia? Pra você que de repente tá começando o seu turno aí de trabalho. A vida, gente, tem um jeito bonito de mostrar que nenhuma dor é eterna. O tempo não muda o passado, mas fortalece o coração, renova a esperança e nos ensina que sempre existe um novo começo esperando por quem escolhe seguir em frente. Nunca. Preste atenção, nunca deixe de acreditar. As maiores vitórias acontecem depois que encontramos coragem para continuar. Depois vai ser uma ferida curada e bora para frente, para cima, acreditando com fé em Deus, tudo vai dar certo. 8 e 8, para começar, tem Zé Neto e Cristiano.

0: Na Espacial, agora 8h13.
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0: você tá curtindo o som da Espacial FM, a rádio oficial da música boa. Os meninos de Tumbiara, Jorge Mateus, Paradigmas, Undercover com Backstreet, ainda Marília Mendonça com Leão e Zé Neto e Cristiano com Ferida Curada. Fechamos assim já nossa primeira sequência nesta noite aqui no Conexão. Mais uma vez, tá chegando agora, seja bem-vindo, seja muito bem-vinda, que bom ter você aqui comigo. Vamos juntos até às 11 da noite, assim, né, tocando música boa e trazendo, lógico, a sua participação através do 999-740-105. 999-740-105. Você participa comigo aí, às 10 tem um Moda de Rancho, você pode pedir aquela moda, pode ser do passado, pode ser do presente, não tem problema nenhum, tudo é muito bem-vindo aqui dentro do nosso Moda de Rancho, tá? 999-740-105. Tá combinado? Vou fazer a primeira paradinha e daqui a pouquinho a gente volta com muito mais. Você pera aí, hã? É rapidinho, tá? Você abandona eu não, viu? Me abandona não, porque temos esse compromisso até às 11.
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0: Não saia daí! Eu tô com você, já tem o seu alô também aqui, viu? Sempre bom contar com você.
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0: Agora são 8h21, boa noite.
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1: Pará de Minas tem uma noite linda, com lua e tudo mais. 21 graus é a temperatura. A umidade relativa do ar em 49%.
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0: Aqui é a rádio oficial da música boa. Estamos de volta por aqui nessa noite com o nosso Conexão. Vamos juntos, 8 horas mais 27 minutos. Eu já quero trazer para você aqui uma dica bem legal, tá? 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O sucesso é aqui. Vamos lá, galera, vem chegando. Deixa eu abraçar aqui a Jovercina Rocha. Oi, Jovercina, boa noite pra você. Ele que também tá por aqui. Diz aí, Marcelão.
1: Ô, meu amigo das noites, Anderson Henrique. Aqui quem tá falando é Marcelão do Recanto da Lagoa. Queria mandar um abraço pra Raia, pra Valentina e pra toda a turminha do Recanto.
0: Boa.
1: No modo de rancho, mandei pra mim, Mato Grosso, Matias, nos amamos. O Marcelão do Recanto da Lagoa, Anderson. Boa noite.
0: Ah, esse é o Marcelão, esse é o Marcelão.
2: Boa noite, Anderson Henrique. Gostaria de oferecer uma música pra Marcelo, pra Valentina e toda a turminha do Recanto. Mandar a música do Leandro Leonardo, meu pequeno talismã. Oh. É Nair Macedo do Recanto. Especial FM, sucesso aqui sempre.
0: Sempre, sempre pra vocês. Marcelo, Nair, um abraço todo, todo especial pra vocês aí no Recanto. Essa turminha bacana demais, sempre com a gente. E eles, né, gente, sempre capricham no pedido, né? Sempre capricham no pedido. Um abraço todo, todo especial pra vocês, viu? Ô, Ronin, diz aí.
3: Boa noite, Anderson Henrique. Tudo bem, moço?
0: Tudo show.
3: Como é que você tá?
0: Ótimo.
3: Como é que tá sua família?
0: Tudo certo, graças a Deus.
3: Toca uma música caprichada aí pra nós, tá bom?
0: Na hora.
3: Só uma música de reflexão mesmo, pra gente pensar um pouco na vida, né?
0: É importante.
3: Chaceu FM, sucesso aqui, onde você estiver.
0: Grande abraço sempre. Rony Natanael, ligado com a gente também no Recanto. Grande abraço, meu amigo. Meu companheiro das noites também. Ela também tá comigo. Dona Elaine, um beijo pra senhora. A sogrinha Elaine Solas, ligada com a gente. É, deve estar ligada com a gente no centro. Um beijo para a senhora, muito obrigado. Minha companheira fiel também aqui, das noites no Conexão. Quem também está por aqui, deixa eu mandar uma boa noite aqui para ele, o Gabriel. Ô Gabriel, um abraço todo especial para você também. Muito obrigado, tá? Valeu mesmo a companhia e a sintonia. Ótima noite para você. Ele também está ligado. Alô, Fernandão! Abraço para você, meu querido. Boa noite, meu querido. Um abraço para a turma. Estamos garrados no torresmo com mandioca, uma gelada e uma fininha. É, rapaz, já pode, né, Fernandão? É, Fernando César, um abraço a você. Muito obrigado pela companhia. No modo de rancho, ele pediu aqui Milionário José Rico, a Carta Branca. Boa moda também. Abraço para você. Ô, Leonilda, tá ligada com a gente em Antunes. Alô, Leonilda, ótima noite para você também. Quem também tá por aqui é o Rodrigo Pena e André Aparecida.
4: Boa noite, meu companheiro da noite agora.
0: Boa noite, Rodrigo
4: Pena, Vila Ferreira, entrando.
0: Opa.
4: No movimento.
0: Tamo junto.
4: Mandar um abraço pra minha esposa, André Aparecida. Minha cachorrinha, petzinha, Memel.
0: Oh.
4: Um abraço especial pro meu cunhado, Sidney Cabecinho de Ovo, lá de Morada Nova, que tá aqui em casa hoje visitando aqui, bebendo uma cachaçinha.
0: Ah, bora! Que maravilha! Já pode Bartão, demais? Né? Já pode demais? Um abraço, viu, meu querido Rodrigo? Obrigado mais uma vez pela presença com a gente aqui nas ondas da Espacial FM. Excelente noite para vocês. Aproveitem bastante, viu? Tem que aproveitar mesmo. Recebendo visita, bom demais. Deixa eu também dar uma boa noite aqui. Boa noite, Anderson. Seja bem-vindo. Obrigado. Manda um alô para nós, um abraçar todo mundo aí da minha querida Providência, todo mundo com a gente, a Sônia Batista, que está aqui ligada com a gente. Ó, daqui a pouquinho mais participações aqui dentro do Conexão, lembrando a você que você pode ir fazendo seu pedido e às 10 vai rolar, lógico, o nosso Moda de Rancho, trazendo para você aquela moda toda especial. 8 horas 31 minutos, bora relembrar? Bora voltar lá para 2012. O Michel Teló cantava essa aqui, O Jeito É, dá uma fugidinha com você. 8h32. Boa noite.

é os goianos mais mineiros que eu conheço. Leite Romário, Morena, ainda um clássico de 1992, Ace of Base com Rap Nation, Thiago Brava, Serrote. E o Michel Teló passou por aqui também com a Fugidinha, fechando assim mais uma sequência por aqui do nosso Conexão no Sonzão da sua Espacial FM. Vamos juntos, tá? Até às 11. Paradinha rápida e eu já volto.

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3: Agora 8h44.
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2: 8h47, boa noite.
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1: Faltando 11 para as 9.
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1: De volta.
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1: Que bom estar com você.
4: 5.5.
1: Vamos juntos. Até às 11 é comigo, ó.
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1: Tenho dito, você tá na rádio oficial da música boa. Aqui, meu filho, aqui é Espacial FM 105.5 e tá chegando agora.
5: Eu acho que você tem que mandar aquela.
1: Ah, será? Apaga.
5: Mas manda.
1: É sucesso.
5: Que tá
1: Danilo
5: coração?
1: E Davi, porque Espacial. O sucesso é aqui.
5: Mais ou menos assim.
6: Ei, boa noite. Antes de te bloquear, eu só vim te dizer que a partir de hoje pode tocar o terror, fazer o que quiser fazer. 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Sinto mais nada.
5: Não, apaga.

0: aqui no Sonzão da Sua Espacial FM, Wesley Safadão e o Alanzinho Coreano. Pega o Guanabara e vem, Sammy Rico com Zezé de Camargo e Luciano, Estrada da Vida, ainda Maria Cecília e Rodolfo com Coisas Esotéricas, Danilo e Davi, Apaga, Apaga. E assim, fechamos mais uma sequência por aqui. A primeira hora do Conexão, ó, já foi. Vou fazer a paradinha rápida e daqui a pouquinho, você sabe, às 10 da noite, passa rápido. Eu tô falando com você que passa rápido, tá vendo? Tem o nosso Modern Rancho. Você não pediu a sua ainda? Tô te aguardando. Ainda há tempo, tá? De você participar com a gente através do 37 999 740 105. Então manda logo a sua mensagem, 999 740 105, que eu tô esperando você, tá? Até às 11, você não abandona eu não, tá? Vamos juntos nessa quarta-feira gostosa pra gente fechar muito bem essa noite.
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